0: Essa foi a cantora e pianista Norah Jones com Chasing Pirates. Também Peter Frampton, Baby I Love Your Way, Oasis, Little by Little. E a gente abriu o bloco com Nazaré, Where Are You Now?
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0: A música continua aqui na Inconfidência M880, presença de Phil Collins.

0: Esse foi Michael Bolton, How Am I Supposed to Live Without You? The Police com Every Little Thing She Does Is Magic. E abrindo o bloco, Phil Collins com You'll Be In My Heart.
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0: Música boa aqui na Inconfidência M, estamos ouvindo Flashback, tocando para você sucessos internacionais. Agora ele, conhecido como o rei do pop, Michael Jackson.

0: Esse foi Neil Sedaka com O'Carroll. Também Paul McCartney, Good Night Tonight, The Platters com I'm Sorry e abrindo o bloco Michael Jackson Earth Song.
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0: O último bloco de hoje começa com Nat King Cole.

0: Essa foi Nelly Furtado, All Good Things Come to an End. Também Olivia Newton-John e Cliff Richard, Suddenly. E a gente abriu o bloco com Nat King Cole com When I Fall in Love. Bom, assim a gente encerra o flashback desta noite. Valeu demais pela sintonia, o programa volta amanhã. Lembrando que a programação musical, quem escolhe as canções que você ouve aqui no flashback, é o Cristiano Batista. Bom, volto daqui a pouquinho, depois do intervalo, com Seleção em Confidência M. Não sai daí.
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0: Muito bem, está começando mais uma edição do Seleção em Confidência M, sempre de 10 à meia-noite, encerrando muito bem o nosso dia. A partir de agora você ouve programação musical da Lúcia Carneiro. Música boa, claro, sucessos nacionais e internacionais de todos os tempos. A nossa quarta-feira começa com Marisa Monte. Música.

0: Johnny Warwick com I'll Never Fall in Love Again. Djavan, Alegre Menina, de Dori Caymmi e Jorge Amado. Erasmo Carlos, Saudosismo, música do Caetano Veloso. Marisa Monte, Ontem ao Luar, de Catulo da Paixão Cearense.
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0: Música boa aqui na Inconfidência, agora trazendo Ivan Lins.

0: Esse foi João Bosco, Rancho da Goiabada. A canção é dele com Aldir Blanc. Zé Renato, a Rita, da obra do Chico Buarque. Clara Nunes, a Mineira. Clara Nunes com Minha Festa, de Nelson Cavaquinho e Guilherme de Brito. João Nogueira, Não Tem Tradução. E abrindo o bloco, Ivan Lins, Conversa de Botequim, de Noel Rosa e Vadico. Vou num pé e volto no outro, tem intervalo, mas eu volto rapidinho.
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0: De quarta-feira, estamos juntos, sintonizando aqui 880 AM. Agora a gente ouve Tom Jobim. Passar.

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0: Esse foi Billy Preston com I Never Gonna Say Goodbye. Chico Buarque, Marina, de Dorival Caymmi, Maria Creuza e Vinícius Moraes, Eu Sei Que Vou Te Amar, de Vinícius e Tom Jobim. O próprio Tom abriu o bloco com Passarim, música dele.
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0: De volta com Seleção Inconfidência, você confere agora Esther de Abreu.

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0: Lembrança de Total I'll Be Over You, canção que foi tema de telenovela aqui no Brasil. Antes, Vando, Jura Secreta, Nelson Gonçalves e Fafá de Belém, O Negócio é Amar, de Carlos Lira e Dolores Duran, e Esther de Abreu, Foi Deus, de Alberto Janes. Volto daqui a pouquinho.
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0: Muito bom ter a sua companhia nesta noite de quarta-feira. Estamos juntos aqui no Gigante do Ar. Beto Guedes e o grupo Roupa Nova.

0: Essa foi a banda A Raccoon Take On Me. Também era o Jaime Eu Amo Você, de Genival Cassiano e Silvio Rachel. Belo Veloso, Sereia, de Nelson Motta e Lulu Santos. Beto Guedes, Roupa Nova, Todo Azul do Mar, de Flávio Venturini e Ronaldo Bastos.
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0: Ótima noite para você acompanhando 880. Seleção Inconfidência está no ar até meia-noite. Maria Bethânia.

0: Eduardo Sec, Trocando em Miúdos, de Francis Raim, Chico Buarque, e Maria Bethânia, Fogueira, música da Ângela Rorô.
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0: Música boa no seu fim de noite. Vamos juntos com Seleção Inconfidência. E agora tem um clássico da carreira de Elis Regina, Casa no Campo.

0: Esse foi o Alceu Valença, Eu Vou Fazer Você Voar, música do Alceu. Fagner, No Tempo dos Quintais. Belchior, Todo Sujo de Batom, canção dele. E Elis Regina, Casa no Campo, de Zé Rodrigues e Tavito.
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Carpenters com Sync, também o grupo A Cor do Som, Menino Deus, de Caetano Veloso, Classics for com Traces, Gonzaguinha Sangrando, música do próprio Gonzaguinha. Bom, final de mais uma edição do Seleção em Confidência M, que esteve com você nesta quarta-feira. Você ouviu programação musical da Lúcia Carneiro. Eu sou Márcio Roney, trabalhos técnicos Rolilda Mendes e Irezer Ferreira. Valeu demais pela sintonia. Na sequência tem ainda Memória Nacional até às 5 horas da manhã, porque a música boa não para aqui no Gigante do Ar. Quem te faz companhia é a Valesca, e eu volto então amanhã a partir das 8h30 com Flashback. Um grande abraço, uma ótima madrugada, se cuide, fique bem.

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0: Meia-noite.
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0: Olá, uma ótima madrugada. Você está ouvindo a Rede Inconfidência de Rádio, AM 880, FM 100,9. A partir de agora, você ouve o programa Memória Nacional, que toca para você clássicos da música popular brasileira contemporânea. Eu sou Valesca Falsi, a programação é da Lúcia Carneiro, trabalhos técnicos de Agnaldo Silva e Washington Bittencourt. Na mesa de som, Zé Carlos Figueiredo. E vamos abrir a nossa madrugada de hoje com Rita Lee.

0: Na Ozete, Atlântida, de Rita Lee, Roberto de Carvalho. Lulu Santos, Lá Vem o Sol. Skank, de Samuel Rosa e Nando Reis, Sutilmente. E abrimos o programa de hoje com a Rita Lee cantando Reza, música da Rita e do Roberto.
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0: Vamos seguir com Gal Costa cantando com Caetano Veloso.

0: Luiz Melodia, Divina Criatura, música dele, Papa Kid. Davi Moraes, Bateu no Paladar, a música de Zeca Barreto, Moraes Moreira e Fausto Nilo. Cleiton e Cledir, Nem Pensar. Gal Costa cantou com Caetano Veloso, Sorte. Essa música é do Celso Fonseca e do Ronaldo Bastos.
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0: Obrigada pela sua audiência. Chegando Milton Nascimento.

0: Acabamos de ouvir um bloco aí só com artistas daqui de Minas Gerais, o grupo 14 Bis Sonhando com o Futuro, de Cláudio Venturini e Lô Borges. Lô Borges, Feira Moderna, música é dele, do Beto Guedes e do Fernando Brant. Beto Guedes cantou Flor da Razão, a música é dele, do Márcio Borges e do Ronaldo Bastos. A primeira foi o Milton Nascimento, Quem Sabe Isso Quer Dizer Amor. A música é dos irmãos Lô e Márcio Borges.
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0: E agora temos Simone com Face a Face.

0: Chico Buarque, Bastidores, a música é dele. Nana Caymmi, Resposta ao Tempo, de Cristóvão Bastos e Aldir Blanc. João Bosco, Desenho de Giz. Teve também a Simone com Face a Face, música da Sueli Costa e do Cacaso.
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0: Meia-noite 59.
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0: Muito obrigada pela sua audiência. Este é o Memória Nacional no ar até às 5 da madrugada. Você ouve aqui clássicos da música popular brasileira contemporânea. Agora tem Thier com A Noite.

0: Tavito, aquele beijo. Tim Maia cantou Pede a Ela, de Carlos Cola e Ed Wilson. Thier, à noite. A música é da Thier, da Rita Weiner, do Giuseppe, André Wung e Adriano Sintra.
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0: E na sequência agora vem Sérgio Mendes com Ginga e Toninho Horta.

0: João Nogueira, Nó na Madeira, de Eugênio Monteiro e João Nogueira. Elza Soares, Bambino, a música do Ernesto Nazaré e Zé Miguel Wisnik. Ivan Lins, Onde Está a Honestidade, música do Noel Rosa. Sérgio Mendes, Ginga e Toninho Horta, Catavento e Girassol, a música do Ginga e do Aldir Blanc.
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1: 1:27.
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3: Muito obrigada pela sua audiência. Você que está ligado aqui no Memória Nacional, agora tem Djavan com Alegre Menina.

0: Seu Jorge na Linha do Mar, de Paulinho da Viola. MPB 4, Partido Alto, de Chico Buarque. Edu Lobo, dele do Capinã, Ponteio. Danilo Caymmi e Dori Caymmi, Retirantes. A música é do Dorival Caymmi. Djavan, Alegre Menina, de Dorival Caymmi e Jorge Amado.
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0: Muito obrigada pela sua audiência aqui na Rede Inconfidência de Rádio. Chegando Elis Regina com Eu em Rosa.

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1: Sérgio Lorosa, Eu Bebo Sim, de Luiz Antônio e João do Violão. Jorge Benjor, W Brasil. Gilberto Gil, Funk Se Quem Puder. Elis Regina, Eu Em Rosa. A música do João Nogueira e Paulo César Pinheiro.
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1: 1h56.
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1: Você está ouvindo a rede Inconfidência de Rádio AM 880 FM 100,9. Estamos transmitindo diretamente de Belo Horizonte, chegando mestrinho com Te Faço um Cafuné.

0: Belchior, Medo de Avião, Zé Geraldo, Reciclagem, Renato Terra, Lá em Mauá. E Mestrinho, Te Faço um Cafuné, essa música de Zezum.
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0: Agora, Tom Jobim com a belíssima Querida.

0: Adriana Calcanhoto, dela e do Antônio Cícero, Inverno. Tunai cantou Frisson, música dele do Sérgio Natureza. Regininha, Teletema, de Antônio Adolfo Tibério Gaspar. Tom Jobim, Querida, música do Tom Jobim.
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0: 2h25.
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0: E a gente ouve agora Zizi Posse.

0: Dulce Quental, Natureza Humana, Vanderly Iluminado. Vinícius cantou a área dele do Gilberto Gil, Clichê do Clichê. Zizi Posse foi a primeira, ela cantou Luísa, música do Tom Jobim.
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0: Vamos abrir o próximo bloco com Elba Ramalho.

0: Jorge Versilo, fácil de entender, Cidade Negra, Na Moral. Emílio Santiago, Beija-Flor, de Chechel e Zé Raimundo. Elba Ramalho, Ciranda, da Rosa Vermelha, de Alceu Valença.
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0: 2h56.
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0: Obrigada a você que está aí sintonizado na rede Inconfidência de Rádio, ouvindo Memória Nacional. Trago para vocês agora Hildon com Na Sombra de uma Árvore.

0: Fábio Júnior, dele do Serginho Sá, Eu Me Rendo. Kid de Abelha, Pingos de Amor, de Paulo Diniz e Odibar. Guilherme Lamounier, Em Rosca. Hildon foi o primeiro com Na Sombra de uma Árvore.
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0: Vamos ouvir agora Zélia Duncan.

0: Hermes Aquino, Nuvem Passageira, Dalto dele do Cláudio Rabelo, Espelhos d'Água. Cláudio Zoli, cada um, a música do Ronaldo Barcelos. Zélia Duncan cantou Catedral.
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0: A próxima sequência começa com Flávio Venturini cantando Nascente.

0: Chico Buarque, Nara Leão, João e Maria, a música do Chico e do Sivuca. Toquinho, Aquarela, música dele do Vinícius de Moraes. Ângela Rorô, Só Nos Resta Viver. Flávio Venturini cantou Nascente.
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0: Muitíssimo obrigada a você que está ligado aí na rede Inconfidência de Rádio, AM 880, FM 100,9. Vamos juntos até às 5 da madrugada. Agora, Ivete Sangalo, Se Eu Não Te Amasse Tanto Assim.

0: Paulo Diniz, um chope para distrair, a música de Odibar e Paulo José. Daniela Mercury, Meu Plano, de Carlos Falcão e Oswaldo Pimenta. Teve também Dom Beto com Pensando Nela. A primeira foi a Ivete Sangalo, Se Eu Não Te Amasse Tanto Assim, de Herbert Viana e Paulo Sérgio Vale.
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0: 3h54.
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0: Uma ótima madrugada, você está ouvindo Memória Nacional, programa que toca para você clássicos da música popular brasileira contemporânea. Vamos ouvir agora o grupo Paralamas do Sucesso.

0: Legião Urbana, quando o sol bater na janela do teu quarto. Pato Fu, Vida Diet. Essa canção é do John. Titãs, Epitáfio, de Sérgio Brito. E Paralamas do Sucesso, Aonde Quer Que Eu Vá.
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0: E vem chegando Vanessa da Mata com Nossa Canção.

0: Tavinho Moura, O Trem Tá Feio, música dele e do Murilo Antunes. Maria Bethânia, Gostoso Demais, de José Domingos e Fernando Correia. Zeca Baleiro, Flor da Pele. Vanessa da Mata cantou Nossa Canção, música do Luiz Airão.
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2: E o Memória Nacional segue com você até às 5. Agora vamos de Sagrado Coração da Terra.

0: Fernando Cordel, flor de cheiro. Sai Guarabira, cheiro mineiro de flor. Chico César, à primeira vista. Sagrado Coração da Terra, Serras Azuis, de Marcos Viana. 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
0: A nossa última sequência de hoje abre com Alceu Valença cantando Tropicana.

Sivuca, Feira de Mangaio, dele da Glorinha Gadelha. Diana Pequeno, Trem do Pantanal, de Paulo Simões e Geraldo Roca. Geraldo Azevedo, Táxi Lunar. A música é dele, do Zé Ramalho e Alceu Valença. Alceu Valença cantou Tropicana, música que ele fez com Vicente Barreto. Memória Nacional termina aqui. Muito obrigada pela sua companhia, pela sua audiência. Este programa vai ao ar todos os dias da semana, de meia-noite às 5, tocando clássicos da música popular brasileira, aqui pela rede Inconfidência de Rádio, AM 880, FM 100,9, diretamente de Belo Horizonte. Eu sou Valesca Falsi, a programação é da Lúcia Carneiro. Trabalhos técnicos de Washington Bittencourt e Aguinaldo Silva. Na mesa de sons é Carlos Figueiredo. Muito obrigada pela sua companhia. Daqui a pouquinho tem mais Memória Nacional, então eu volto daqui a pouco à meia-noite.

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2: Alô Brasil, pela Rede Inconfidência de Rádio, no AM 880, o gigante do ar. Estamos começando mais um Estação Caipira, programa que tem a seleção musical do Cristiano Batista. Eu sou o Tarcísio Lopes e também a música regional você ouve aqui. E a gente começa com Dombari Donizete.
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0: Estação Caipira, nós tivemos aí Eric Daylon, a Dama e o Vagabundo, Irmãs Galvão e Zé Betiu, aquela Flor de Alvarenga, Lelis e Lennon, Gente da Minha Terra de Goiás e Almir, Dombar e Donizete, Jogo de Truco de Dombar, Argel Xavier e Denis.
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0: Olá, você está ouvindo Estação Caipira, em programa bom. Vamos em frente porque atrás vem gente, chegando aí, goiano e paranaense.

0: você conferiu Edna e Diná. Teu calor é meu abrigo de Pinóquio, Gino e Gênua, fazendeira de Goiás de Gino, Lio e Léo, pousada dos três coqueiros de Léo, Abel Miranda e Jaú, João Paulo e Daniel, sertão de José Fortuna, Goiânia e Paranaense, fugindo da solidão de Domiciano e Rio Negro.
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0: Olá, você está ouvindo a Rádio Inconfidência, AM880, programa Estação Caipira. Chegando aí, Grupo Lá do Interior.

0: Estação Caipira, você conferiu Divino e Paranaense, Paixão e Saudade de Praense, João Miranda, João Carlos e Maurício, Pilatos da Vida, de Geraldo e Danilo, Jacó e Jacozinho, Viva o Lari Larai, de Moacir dos Santos e Jacozinho, Grupo Lá do Interior, SOS Planeta, de Tom Berto e J. Souza.
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0: É a sua Inconfidência, Estação Caipira. Aqui você ouve o sertanejo raiz e a música regional. E seguimos em frente agora chamando Fábio e Fernando.

0: Olá, você conferiu Gilberto e Gilmar, música da saudade, do Anny e Dinei, pagode do casamento de José Vitor e João Paulo, Jales e Soares, Cruel Destino de Soares, Fábio e Fernando, Assim é o Amor, de Antônio Fábio.
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0: Olá, gente, esta é a Rádio Inconfidência de Belo Horizonte, a capital dos mineiros. Aqui, Estação Caipira, é o sertanejo raiz que você ouve todos os dias a partir das 5 horas, chegando aí Jorge Luiz e Fernando.

0: Estação Caipira, nós tivemos aí Dominguinhos, Se a Mariquinha, de Luiz Assunção e Evenor Pontes, Felipe Falcão, R$100 de Felipe Marcos Moy, Heraldo do Monte, Teca Calazans, Violeiro Triste, Jorge Luiz e Fernando, Passarinho Cantor, de Valdir de Oliveira e Paulo Roberto Aiello.
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0: Estação Caipira, todo dia tem, a partir das 5 da manhã. Obrigado a todos e a todas que acompanham a nossa programação. Chegando aí, Eli Silva e Zé Goiano.

0: 16h17.
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2: Bom dia para você, ouvinte Inconfidência, uma excelente quinta-feira a todos. Começo o meu destaque desta manhã falando de Cristiano Machado. Quem sai de Venda Nova e segue rumo ao centro enfrenta lentidão na passagem pelo bairro Heliópolis, Dona Clara. Motivo a interdição de duas faixas devido a obras que acontecem neste ponto. Por enquanto, vale insistir, você que dirige pela Cristiano Machado, vale insistir com paciência, já que a fila é pequena, mas fica esse ponto de alerta aí para você, motorista, redobrar a sua atenção. 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Eliseu Júnior para a Rádio Inconfidência.
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0: 6h17.

0: Olá, você ouviu? João Mulato e Pardinho, Pagode Quente de Lorival dos Santos, Zé Batuta e Toninho Bauru, do Glacial, Vai Chorando o Coração e de Irineu, Realidade, de Zé Florido e Tião do Carro, Geraldo Viola e Dino Guedes no Silêncio da Madrugada, de Benedito Xavier e Geraldo Viola, Eli Silva e Zé Goiano, Saudade, Quanta Saudade de Tião Camargo e Zé.
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2: O destaque agora é o anel rodoviário no sentido Rio de Janeiro. O motorista vai enfrentando fila já nesta manhã, desde o encontro do anel com a Teresa Cristina. Lentidão chegando até a altura do Olhos d'Água, ainda sem detalhes do motivo dessa lentidão. De qualquer forma, a dica para você, motorista, que segue rumo à região do Belvedere, rumo à região do Buritis. A dica é, na altura do Trevo do Betânia, acessar a rua Úrsula Paulino e seguir caminho por vias internas do Avaí e do Buritis. Já você que segue rumo ao Rio de Janeiro, vale enfrentar com um pouquinho de paciência essa lentidão. 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Eliseu Júnior para a Rádio Inconfidência.
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0: Olá, você está ouvindo a Rede Inconfidência de Rádio. Pois é, e vamos em frente agora para mais uma sequência bonita no sertanejo raiz, chamando Duduca e Dalvan.

0: Estação Caipira, você conferiu Jackson Antunes e Tião do Carro, Francisco de Assis de Tião do Carro e Caetano Erba, Goiá, Mutirão de Goiânia, de Goiá, João Mulato e Douradinho, Escondendo Minha Mágoa, de Dino Franco, do Duque Dalvan, Igrejinha da Serra, de Marinheiro.
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0: 6:53.
1: Nesta longa estrada da vida, vou correndo e não posso parar, na esperança de ser campeão, alcançando o primeiro lugar. Mas o tempo secou minha estrada e o cansaço me dominou. Minhas vistas se escureceram e o final da corrida chegou. Este é o exemplo da vida para quem não quer compreender. 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
2: Jackson Antunes e Chico Lobo, Estrada da Vida, de José Rico. Edson Gaúcho, de Campo Grande a Ponta Porã. De Edson Gaúcho, Karen Pamela Viola, Paixão Cuiabana, de Valdemar Reis. E João Mineiro e Marciano, Crises de Amor, de Darcy Rossi, Marciano e José Homero. E o programa termina aqui, gente. Obrigado a todos que estiveram conosco. Prometemos voltar amanhã, se Deus quiser. E fiquem aí com Deus. Até lá.
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Destaque agora para você, ouvinte em confidência, que dirige pelo anel rodoviário no sentido Rio de Janeiro. A altura do trevo do Betânia tem caminhão com defeito, bloqueando uma das faixas. O motorista já vai pisando no freio desde o Madre Gertrudes. Quem segue rumo ao Belvedere, rumo à região centro-sul da capital, vale desviar pela Avenida Amazonas, seguir caminho por lá. Agora você que segue rumo ao Rio de Janeiro, a dica é paciência mesmo nesse ponto. 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Eliseu Júnior para a Rádio Inconfidência.

0: Em Belo Horizonte, são 7 horas. Bom dia, hoje é quinta-feira, dia 9 de julho de 2026. Eu sou Regina Pala.
1: Bom dia, eu sou Renato Silveira. A temperatura agora em Belo Horizonte é de 14 graus. Confira os destaques de hoje no Jornal da Inconfidência.
0: Obras de alargamento de viaduto no trevo do Belvedere são retomadas.
1: Diarista participa de reconstituição e mostra para a polícia como matou casal de idosos em BH.
0: Anvisa alerta para golpe que usa nome da agência para venda de canetas emagrecedoras.
1: Estas e outras notícias você confere agora no Jornal da Inconfidência.
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0: 7 horas e 1 minuto. Obras de alargamento de viaduto no trevo do Belvedere são retomadas depois de atrasos e cancelamento de contrato com construtora. A reportagem é de Leandro Siqueira.
3: Depois de quase 2 meses paradas, foram retomadas nesta quarta-feira as obras de alargamento do viaduto sobre a MG-356 no bairro Belvedere, região centro-sul de Belo Horizonte. O pontilhão integra o trevo do BH Shopping e é a principal ligação entre o bairro e os municípios de Nova Lima, Raposos, Rio Acima, com o centro da capital, e também bairros da região oeste, como Buritis, Luxemburgo e Gutierrez, pela Avenida Rádio Agabalha. De acordo com a Prefeitura, o projeto prevê a criação de mais uma faixa de circulação, o alargamento das vias de acesso e reforço das estruturas de sustentação, além da recuperação dos jardins e construção de muros de arrimo. A previsão é de um investimento de cerca de R$ 23 milhões com recursos do próprio município. As obras começaram em janeiro de 2025 pelo consórcio Alargamento do Viaduto BH Shopping. Em abril deste ano, após uma série de atrasos, a Prefeitura abriu um processo administrativo que resultou no cancelamento do contrato em junho. Conforme a Prefeitura, foram comprovados atrasos injustificados, baixo desempenho na execução dos serviços, descumprimento de exigências técnicas e contratuais. Segundo o prefeito Álvaro Damião, a empresa terá que ressarcir a cidade pelo prejuízo.
4: A empresa que ganhou jogou o preço lá embaixo, uma obra que estava orçada em 25 milhões aproximadamente, deu 38% de desconto, jogou para 16, ganhou a licitação, mas não conseguiu cumprir, porque ficou impraticável, não tinha como, ela ia pagar para fazer a obra. A prefeitura investiu 1.100.000 reais aproximadamente nessa empresa, no início do contrato, e ela sai da obra pagando uma multa de 2 milhões, ou seja, sai com um prejuízo muito grande. A segunda colocada, que tinha dado um preço de 22 milhões, é a empresa que assume a partir de agora a obra. Acredito que a gente vai, inclusive, cumprir o prazo de 2027, que era a expectativa no começo. Não sei se no primeiro semestre, mas no segundo semestre de 2027, tentar entregar essa obra aqui, que é muito importante.
3: A expectativa é de uma melhora em 25% no fluxo de trânsito na região com a conclusão da obra, afirma o prefeito.
4: 25%. Eu já posso colocar de cara 25% na melhoria do trânsito. Por que 25%? Porque hoje tem 3 pistas, e você vai fazer uma pista a mais, então você vai dar maior vazão ao trânsito, né? E a gente sabe o gargalo que é aqui e a quantidade de carros que passam nessa região. Hoje, por exemplo, para vir para cá, a gente fica parado no trânsito. A gente não vem de forma diferente. Então a gente sabe que com uma pista a mais, com o alargamento desse viaduto, a gente vai dar mais vazão ao trânsito, tanto para quem passa pelo Belvedere e vai para Nova Lima, como aquele que vai para o Belvedere porque mora no Belvedere.
3: Além do viaduto no Belvedere, há projetos para alargar o pontilhão de acesso ao bairro Betânia e a construção de 8 viadutos sobre o anel rodoviário, mas sem previsão de início das obras, explicou o prefeito.
4: Os alargamentos dos viadutos do anel rodoviário estão todos na pauta da prefeitura. Nós temos que fazer aquilo ali passo a passo. Não existe a possibilidade de você parar o anel rodoviário em 8 pontos diferentes ao mesmo tempo. O pontilhão do Betânia é a nossa prioridade, porque é onde acontece a maioria dos acidentes que provocam vítimas fatais. Só que para fazer o pontilhão do Betânia, exclusivamente esse, eu dependo do governo do estado, porque passa ali a linha do metrô. Eu não posso fazer o pontilhão para depois derrubar o pontilhão para fazer a linha do metrô. Nós estamos conversando com o estado, já está muito adiantado, muito avançado. Nós somos parceiros naquele pontilhão e financeiramente quem vai fazer a obra é a prefeitura.
3: A empresa que assumiu as obras no viaduto do Belvedere é a Itamaracá. Está previsto ainda no contrato a implantação de uma nova faixa de tráfego entre o Trevo e a Praça Marcelo Góes Menecuti, no sentido Nova Lima-Belo Horizonte, ampliando esse trecho para 3 faixas de circulação. Reportagem Leandro Siqueira.
1: Jornal da Confidência, 7h05. A Prefeitura de Contagem, na Grande BH, prorrogou por mais 30 dias a situação de emergência em saúde pública devido à persistência de casos de síndrome respiratória aguda grave. O decreto visa garantir o atendimento diante da alta demanda na rede pública. Somente neste ano, o município já notificou 953 casos suspeitos que precisaram de hospitalização.
0: Com a prorrogação, a Prefeitura de Contagem mantém ações emergenciais, como reforço nas equipes de urgência, contratação de profissionais e compra ágil de medicamentos. Em paralelo, a Secretaria de Saúde mantém a campanha de vacinação contra a gripe para toda a população acima de 6 meses. As doses estão disponíveis de segunda a sexta-feira, das 8h às 16h, em todas as salas de vacina da cidade.
1: 7h06. Foi feita na tarde dessa quarta-feira a reconstituição do assassinato de um casal de idosos em um apartamento no bairro São Pedro, na região centro-sul de Belo Horizonte. A diarista, que confessou a morte do advogado Cláudio Atala Inácio, de 75 anos, e a esposa dele, a empresária Maria Clotilde Atala Inácio, de 76 anos, participou da simulação, que durou cerca de 2 horas. O repórter Sulimar Silva acompanhou os trabalhos.
5: A Polícia Civil voltou hoje ao apartamento dos idosos brutalmente assassinados no bairro São Pedro, em Belo Horizonte, para realizar a reconstituição do crime. A diarista Paola Stephanie Neto Cirino, que confessou o duplo homicídio, foi trazida em uma viatura. No início da semana, investigadores estiveram no local e usaram o luminol, substância capaz de identificar vestígios de sangue, mesmo após tentativas de limpeza, e encontraram a arma usada na morte do casal. A aposentada Elidete Araújo Simão mora há 26 anos no prédio ao lado e diz que a vizinhança está horrorizada com o que aconteceu.
6: Muito triste, nós estamos horrorizados, que foi uma coisa muito brutal. Ela era uma pessoa boa, ele também, mesmo que não fosse, mas ela não tinha o direito de fazer isso com eles. Eles eram idosos, estava aproveitando a vida depois de muito trabalho, e ela vem e faz isso com eles. Foi muito triste, muito doído, até hoje dói muito, eu não tiro eles da cabeça. Não tinha contato, mas conhecia os dois.
5: Os pertences dos idosos que foram vendidos na região da Praça 7, em Belo Horizonte, foram entregues à polícia pelo comprador. Após a reconstituição, o advogado da acusada falou sobre a reconstituição realizada no apartamento em Belo Horizonte.
7: Foi uma reprodução conduzida com muita técnica por parte da Polícia Civil. Não foi uma reprodução fácil de se fazer, principalmente para a Paola. Em diversos momentos, nós tivemos que pausar a reprodução para ela se recuperar, para ela recordar do que aconteceu. E em diversos momentos, houve confusão. Ela não conseguiu explicar de forma clara, inequívoca, o que aconteceu dentro do apartamento. Como eu disse, a reprodução, ela formaliza o que aconteceu e também, sob a ótica da defesa, o que não aconteceu. Sob a ótica da defesa, o nosso trabalho vai continuar profícuo, respeitando principalmente a integridade da família. Presto aqui novamente, os senhores já sabem, solidariedade à família das vítimas, e a gente vai continuar trabalhando a fundo para trazer o melhor resultado para esse processo.
0: O advogado disse também que pediu à justiça que seja declarada a insanidade mental da diarista. A Polícia Civil vai falar sobre como foi a reconstituição na próxima segunda-feira.
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1: Após eliminação na Copa do Mundo, lideranças da seleção brasileira pedem tranquilidade e estabilidade para o início do novo ciclo. Confira com Daniela Esperon.
8: A delegação da seleção brasileira já está no Brasil e vários jogadores foram para as suas cidades e países. O técnico Carlo Ancelotti, por exemplo, foi para Nova York e só retorna ao Brasil em agosto, já preparando para o próximo ciclo de 2030. Uma importante reunião aconteceu entre os principais líderes da seleção e também o presidente da CBF, Samir Chaudhry, que reclamaram do último ciclo com 5 treinadores diferentes, 2 presidentes da entidade e alguns jogadores pediram para que o ciclo de 2030 tenha mais tranquilidade e estabilidade para que possa ser trabalhado, com o técnico Carlo Ancelotti à frente. Uma geração que tem Rayan, Estevão, Hendrick, entre outros jogadores que podem ajudar o Brasil a voltar a conquistar uma Copa do Mundo. Agora, em setembro, já é o início do próximo ciclo, onde o Brasil vai disputar 2 amistosos na Austrália e no mês de outubro, com uma data FIFA de 20 dias, a seleção brasileira planeja fazer 4 jogos amistosos já pensando em 2030. Agência Rádio Web com informações da seleção brasileira, Daniela Esperon.
0: E após um dia sem jogos, as quartas de final da Copa do Mundo 2026 começam hoje. Às 5 da tarde, França e Marrocos entram em campo para decidir qual será a primeira seleção semifinalista. Amanhã, às 4 da tarde, jogam Espanha e Bélgica. No sábado, as quartas terminam com rodada dupla. Noruega e Inglaterra se enfrentam às 6 da noite. E Argentina e Suíça definem a última vaga a partir das 10 da noite.
1: 7:11, a seguir no Jornal da Inconfidência, Anvisa alerta para golpe que usa nome da agência para venda de canetas emagrecedoras.
0: Maioria de participantes em audiência pública nos Estados Unidos é contra tarifar produtos brasileiros. A gente já volta.
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5: A atuação de uma massa de ar frio mantém o tempo estável em Minas Gerais nesta quinta-feira. O céu varia de claro a parcialmente nublado na maior parte do estado, com possibilidade de chuvisco ou chuva fraca no Jequitinhonha, Mucuri e Rio Doce.
6: A previsão de geada em pontos isolados da região serrana do sul de Minas e índices de umidade abaixo de 30% no centro-oeste e norte do estado. A temperatura máxima pode chegar aos 32 graus em Minas. Em Belo Horizonte, o céu fica claro a parcialmente nublado, com máxima entre 26 e 28 graus.
5: 7 horas 15 minutos. As canetas emagrecedoras são um importante avanço no tratamento da obesidade e do sobrepeso quando prescritas por um médico. Em 2025, a importação de medicamentos como Ozempic e Monjaro somou cerca de 9 bilhões de reais, segundo o Conselho Federal de Farmácia.
6: Com a alta procura, a Anvisa emitiu um alerta. Golpistas estão usando o nome da agência para vender produtos falsos na internet. É o que você acompanha agora na reportagem de Carla Maia, da TV Brasil. Ela ouviu o médico endocrinologista Rafael Suete.
7: Não é de hoje que a medicina tenta entender e tratar os mecanismos da fome e da saciedade. É nesse caminho que entram as canetas emagrecedoras, medicamentos para diabetes que podem ajudar também no tratamento da obesidade e sobrepeso.
8: A caneta emagrecedora, ela surgiu como uma grande revolução na medicina, né? E tem mostrado bastante eficácia desde que usada da forma correta, com acompanhamento médico e tudo mais. Nós temos visto muitos pacientes com diabetes e hipertensão reduzindo a quantidade de medicamentos diários apenas com o uso da caneta, né? Melhorando o metabolismo, melhorando o processo inflamatório, perdendo peso.
7: O problema é que a popularização do tratamento chamou a atenção de criminosos. Golpistas têm criado sites, anúncios e perfis falsos usando o nome da Anvisa para vender essas canetas. A Agência Nacional de Vigilância Sanitária reforçou que não comercializa medicamentos, intermedia compras e nem pede pagamentos ao consumidor. A orientação para um tratamento seguro é fazer acompanhamento e ter receita médica, comprar os medicamentos apenas em farmácias regularizadas, exigir embalagem original e nota fiscal e desconfiar de ofertas em redes sociais e sites desconhecidos. Em caso de golpe, a denúncia pode ser feita na própria plataforma do anúncio e também pelo Fala.br. O risco de comprar contrabando ou falsificações pode sair bem caro no bolso e para a saúde.
8: Mesmo que seja o Monjaro que tem ali dentro, a tiserpatida, de fato, o paciente precisa entender que qual é a higiene que foi feita para fabricar aquilo de forma falsificada. Aonde que foi fabricado? Porque as grandes indústrias que fazem esse processo, existe um controle rigoroso, rigorosíssimo. Esse medicamento, que é uma agulha fininha que ele aplica aqui na barriga ou no braço, está sendo injetado na corrente sanguínea. E se tiver uma bactéria ali? Essa bactéria pode ir para o pulmão, pode parar em outra parte do corpo e gerar uma consequência grave no organismo.
5: Agora são 7h18. O levantamento mostra que o Brasil é o quinto maior mercado de apostas online do mundo. Confira na reportagem de Renato Ribeiro.
9: O impacto das bets, as apostas online, voltou a ganhar força após a Copa do Mundo. Na Câmara dos Deputados, a Comissão do Esporte debate nesta quarta-feira os efeitos sociais, econômicos e de saúde pública dos jogos nas plataformas digitais. O Brasil já é o quinto maior mercado de apostas do mundo. Estudos apontam que o número de apostadores durante a Copa saltou de 11% para 34% da população brasileira, o que representa cerca de 74 milhões de pessoas. A regulamentação das plataformas digitais está em discussão no Congresso Nacional e o governo também estuda novas restrições às propagandas. No Senado, especialistas e representantes dos direitos do consumidor pediram nesta terça-feira o fim dos anúncios e da participação de influenciadores, celebridades e atletas. O alerta também vale para os casos de vício, superendividamento, transtornos mentais e problemas familiares. Segundo os especialistas, a ampla divulgação das apostas contribui para a exploração de grupos vulneráveis, além de agravar problemas relacionados ao uso compulsivo. Para representantes dos consumidores, é preciso investir em campanhas de conscientização e de contra-propaganda, ou seja, dizer com todas as letras que se trata de jogo de azar e que a banca sempre ganha. O gasto dos brasileiros com as bets ultrapassou os 30 bilhões de reais entre 2023 e 2026. Da Rádio Nacional em Brasília, Renato Ribeiro.
6: Jornal da Inconfidência, 7h20. Maioria dos participantes em audiência pública sobre tarifa nos Estados Unidos é contra sobretaxar o Brasil. O repórter Gabriel Brum tem as informações.
10: A maioria dos participantes das audiências públicas sobre aplicação de tarifas pelos Estados Unidos contra o Brasil se colocou contra a medida. As reuniões aconteceram em Washington, capital norte-americana. De acordo com o vice-presidente da Centro Rochas, a Associação Brasileira de Rochas Naturais, Fábio Cruz, apesar da presença de quem fosse contra o Brasil, a grande maioria era a favor de retirar tarifas ou incluir produtos em listas de exceções. Foi o caso do setor dele. Fábio defendeu que a rocha brasileira tem características específicas que a tornam diferente de outros lugares, além de o produto do Brasil atender à indústria dos Estados Unidos, e foi apoiado pelos participantes norte-americanos do setor.
11: Foi interessante porque a pergunta foi igual para nós três, e aí eu fui o primeiro a falar e os outros falaram assim, olha, eu vou ecoar exatamente o que o Fábio posicionou. O Brasil é, de longe, o principal produtor e maior diversidade que existe no mundo de pedra natural.
10: Para o vice-presidente da Centro Rochas, o setor empresarial brasileiro tem que estar mais presente nos Estados Unidos para defender os próprios interesses.
11: Eu mesmo fui ao Congresso algumas vezes com um escritório de lobby que nós contratamos aqui. Esse trabalho é institucionalizado, é regulamentado, é muito sério aqui e isso precisa ser feito aqui. Ficou muito claro para mim que essa é a expectativa, que a gente tem um trabalho pela frente aí sobre isso.
10: A Associação Brasileira das Indústrias de Calçados informou que, junto com instituições locais americanas, se posicionou contra as tarifas. Afirmou que os Estados Unidos são o principal destino das exportações de calçados brasileiros. Além disso, o Brasil seria uma alternativa estratégica, já que a maior parte dos calçados importados pelos Estados Unidos são da Ásia. O Sindicato da Indústria de Ferro em Minas Gerais falou sobre o ferro GUSA e destacou que 60% dessa matéria-prima usada na indústria norte-americana é do Brasil. Por isso, a tarifação impactaria os custos dos produtos nos Estados Unidos. Argumentos, segundo o Sindifer, apoiados pelas empresas americanas que participaram. De acordo com nota do governo brasileiro, das 78 entidades e pessoas físicas que se inscreveram para se manifestar, entre brasileiros e norte-americanos, 63 eram contra as tarifas e 15 a favor. Lembrando que são audiências diferentes. A que terminou nessa terça tratava de uma investigação contra o Brasil por supostas práticas desleais, como desmatamento ilegal, propriedade intelectual, etanol, entre outros. Essa é a que reclama do PIX. Ela propõe uma tarifa de 25% sobre produtos brasileiros. A outra, que termina nesta quinta-feira, visa 60 países que não tomariam medidas suficientes para evitar importação de produtos feitos com trabalho forçado. Aqui a sobretaxa proposta é de 12,5%. A decisão final sobre as tarifas sai no dia 15 de julho. Da Rádio Nacional em Brasília, Gabriel Brum.
5: 7h23, a gente segue falando sobre economia, porque o Fundo Monetário Internacional revisou a projeção de crescimento da economia brasileira. Um novo relatório do órgão foi divulgado nesta quarta-feira. Confira com Gésio Passos.
12: O Fundo Monetário Internacional revisou a projeção de crescimento da economia brasileira. Com isso, o nosso país deve crescer 2,4% neste ano. Em relatório divulgado nesta quarta-feira, o FMI ainda prevê um aumento do Produto Interno Bruto em 2,2% para 2027. A avaliação para 2026 é 0,5 ponto percentual maior do que a estimativa realizada em abril. Para o FMI, a economia brasileira deve permanecer resiliente neste ano e desacelerar em 2027. O relatório do órgão internacional indica que a América Latina deve manter um crescimento estável, apesar do abalo externo causado pelos ataques dos Estados Unidos e de Israel ao Irã. A previsão para a região é a mesma do Brasil, com uma expansão de 2,4%. O FMI aponta ainda que países exportadores de commodities, como o Brasil, podem ser beneficiados pela alta dos preços internacionais. Mas o relatório estima uma desaceleração da economia no mundo, que deve ficar em 3% em 2026. O fundo também projeta um aumento da inflação global. Em 2025, a média foi de 4,1%. Para 2026, a previsão é de 4,7% de inflação. O petróleo deve acabar o ano com preço 32% maior do que o de 2025. Já o gás natural deve ter um aumento de 22%, os fertilizantes 26% e os alimentos 8%. O Fundo Monetário Internacional identifica ainda ameaças para a economia global com a escalada do conflito no Oriente Médio, aumento de barreiras e tarifas, crescimento do endividamento dos países e uma bolha causada pelos investimentos em inteligência artificial. O preço dos alimentos também pode crescer por causa do custo de fertilizantes, o que deve prejudicar principalmente os países mais pobres. Da Rádio Nacional em Brasília, Gésio Passos.
6: 7h26. As forças do Comando Central dos Estados Unidos realizaram uma nova ofensiva contra o Irã. A informação é que teriam sido atingidos cerca de 90 alvos militares ao longo da costa do país.
5: Segundo o governo norte-americano, foram atacados sistemas de defesa aérea, depósitos de mísseis e drones, ativos de vigilância costeira, estruturas navais e de logística. O objetivo declarado era reduzir a capacidade iraniana de atacar embarcações no Estreito de Hormuz.
6: De acordo com autoridades locais, ao menos 3 pessoas morreram e várias ficaram feridas na região de Avaz. Em meio à escalada, o presidente dos Estados Unidos, Donald Trump, afirmou ontem que o acordo de cessar fogo com o Irã acabou e sinalizou novos ataques.
5: Já a Guarda Revolucionária Iraniana ameaçou ampliar as ações contra bases americanas na região. E fontes de segurança do país afirmaram a meios de comunicação internacionais que o Estreito de Hormuz poderá ser fechado caso ocorram novas ofensivas.
6: 7h27, o Jornal da Inconfidência fica por aqui. A apresentação foi de Regina Pala e Renato Silveira.
5: Editores Gustavo Abreu, Marcos Tadeu e Renato Silveira. Na mesa de áudio, Reginaldo Silva.
6: Gerente de Jornalismo e Esportes, Rodrigo Balbino.
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6: Bom dia.
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1: Destaque agora para você, ouvinte em Confidência, que sai de Contagem, Betim, e segue rumo a Belo Horizonte. Neste momento, motorista enfrenta lentidão a partir do Riacho das Pedras, lentidão que chega até o encontro da Fernão Dias com a cadeia Eugênio Pacelli na Praça da CEMIG. Excesso de veículos, por enquanto não há ocorrências por lá. Então você, motorista que segue rumo à capital, pode insistir com um pouquinho de paciência. No sentido inverso, quem deixa BH e segue rumo a Betim, cenário é positivo na Cardeal e na Fernão Dias. 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Eliseu Júnior para a Rádio Inconfidência.
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4: Bom dia, 7:30 em Belo Horizonte. Eu sou Emerson Rodrigues, estou chegando aqui na sua Rádio Inconfidência nesta quinta-feira, dia 9 de julho de 2026. Temperatura agora em Belo, 14 graus. Hoje a nossa viagem pelo tempo começa com o som de 1993, Linger, com a banda The Cranberries.

0: 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Aqui no Flashback você ouviu Richard Marx, Right Here Waiting. Daqui a pouco tem mais, 8 e 2 em Belo.
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2: Destaque agora, ouvinte Inconfidência de Cristiano Machado. Quem deixa a Venda Nova e segue rumo ao centro tem lentidão na passagem pelo Heliópolis, Dona Clara. Motivo a interdição de faixas por obras que acontecem neste ponto. Motorista que segue rumo ao centro, vale insistir com paciência, já que a fila ainda é pequena. Na sequência, motorista volta a enfrentar pequeno ponto de lentidão apenas na passagem pelo bairro São Paulo e na chegada ao túnel da Lagoinha, mas vale insistir. 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Eliseu Júnior para a Rádio Inconfidência.
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0: do ano de 1983, Total Eclipse of the Heart, na voz da Bonnie Tyler, cantora que nos deixou ontem aos 75 anos de idade. Bonnie Tyler estava internada desde maio em um hospital em Portugal, onde passou por uma cirurgia intestinal de emergência e foi colocada em coma induzido para auxiliar em sua recuperação. No mês passado, um porta-voz da Bonnie Tyler havia informado que a cantora saiu do coma, mas permanecia muito debilitada. Bonnie Tyler, nascida Gaynor Hopkins, no país de Gales, ficou conhecida por sua voz rouca, que marcou a música pop nas décadas de 1970 e 80. E aqui no flashback, você ouviu Total Eclipse of the Heart, confirmando música de 1983, que tornou-se um dos clássicos da música e um dos maiores sucessos da carreira da Bonnie Tyler, que lamentavelmente nos deixou ontem aos 75 anos. Em Belo, 8:33.
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3: Destaque agora para você, ouvinte que dirige com a Inconfidência. BR-040, motorista que deixa Ribeirão das Neves e segue rumo a Belo Horizonte, enfrenta lentidão na passagem pelo Vereda, lentidão que chega ao Liberdade em Contagem, onde há uma ocorrência envolvendo um caminhão e uma moto. Você, motorista que precisa passar por este ponto, vale insistir com paciência, já que rotas alternativas dariam mais trabalho. Na sequência, na passagem pelo Trevo da Ceasa, vale desviar pela Avenida Helena de Vasconcelos, na sequência Via Expressa, isso porque na reta do Califórnia também tem ocorrência. 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Eliseu Júnior para a Rádio Inconfidência.
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0: George Benson, Give Me the Night, do ano de 1980, fechando o flashback desta quinta-feira para você aqui na Rádio Inconfidência. Obrigado, 8h54 em Belo.
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3: Olá, bom dia. Levantamento da Fundação IPED aponta a alta do preço da cesta básica em Belo Horizonte, batendo o recorde da série histórica. Os preços do feijão, tomate e do leite foram os vilões do mês de junho. O gasto médio mensal de um trabalhador adulto com alimentação na capital mineira subiu 0,52% em junho. Com isso, o valor da cesta básica ultrapassou pela primeira vez a casa dos R$ 800. O valor exato ficou em R$ 800,76. Os itens que mais puxaram a alta foram feijão carioquinha, que aumentou 9,23%, o tomate com 4,63% e o leite 3,81%. Por outro lado, as maiores quedas foram café moído com menos 7,18%, a manteiga com queda de 6,73% e o óleo de soja que caiu 6,23%. Segundo a Fundação IPEAD, o custo da cesta básica em BH acumula alta de 7,80% no ano e de 6,19% nos últimos 12 meses. A justiça condenou um homem pelo crime de perseguição contra a ex-companheira no Alto Paranaíba. O repórter Leonardo Patrus tem as informações do caso.
4: A justiça manteve a condenação de um homem pelo crime de perseguição, o chamado stalking, contra a ex-companheira. O réu terá que cumprir uma pena de 9 meses de prisão em regime aberto, além do pagamento de indenização de R$ 4.000 por danos morais. O homem obteve a suspensão condicional da pena de prisão por 2 anos. Segundo o processo, o réu e a vítima viveram juntos por 7 anos e tiveram uma filha. Ao término do relacionamento, em 2021, um homem passou a perseguir a ex-companheira insistentemente. A mulher relatou que o ex-companheiro, em um mesmo dia, chegou a realizar 60 chamadas telefônicas para ela. Ele também foi até o trabalho da ex-companheira e tentou obrigá-la a entrar no carro dela. A defesa do acusado recorreu, alegando que os prints de conversas de WhatsApp e os registros de chamadas não poderiam ser usados como prova, porque não passaram por perícia técnica. O réu também argumentou que não houve intenção de perseguir a mulher e que queria apenas conversar. Ele também pediu que fosse retirada a causa de aumento da pena por ser crime contra a mulher, alegando falta de provas. Já o Ministério Público de Minas Gerais defendeu a manutenção da condenação, afirmando que a perseguição foi comprovada tanto pelas provas digitais quanto pelo depoimento da vítima e da mãe dela, que presenciou tentativas de agressão. O processo tramita em segredo de justiça. Do Tribunal de Justiça de Minas Gerais, repórter Leonardo Patrus.
3: 4 pessoas foram denunciadas por envolvimento na morte da jovem que foi arremessada de uma ponte sem corda durante a prática de um esporte radical em Limeira, no interior de São Paulo. O caso aconteceu no último dia 13 de junho. Segundo a denúncia do Ministério Público, 3 homens podem responder por homicídio com dolo eventual qualificado por motivo torpe e por recurso que impossibilitou a defesa da vítima. A 4ª pessoa é uma mulher denunciada por omissão imprópria pela prática desse mesmo crime, ao ser responsável por garantir a segurança dos participantes. Além disso, ela também é acusada de fraude processual por ter tentado excluir provas importantes para a investigação. Repórter em Confidência, redação Renato Silveira. Apresentação Tarcísio Lopes.
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5: Destaque agora para você, ouvinte, em confidência, anel rodoviário no sentido Rio de Janeiro. Motorista enfrenta pontos de lentidão. Primeiro, na passagem pelo bairro Engenho Nogueira, lentidão que chega até o encontro com a Pedro II. O motivo, uma carreta com defeito que bloqueia uma das faixas. Neste trecho, o motorista pode acessar via marginal para ganhar tempo. Na sequência, na passagem pelo encontro do anel com Tereza Cristina, o motorista volta a enfrentar fila. Lentidão que chega até a altura do Vila Bernadette. O motivo também, uma carreta com defeito bloqueando uma das faixas. Quem segue rumo ao Rio de Janeiro vai ter que ter paciência. Agora você que dirige rumo ao Belvedere, ao Buritis, vale desviar por Tereza Cristina e seguir caminho por vias internas do Nova Suíça e Buritis. 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Eliseu Júnior para a Rádio Inconfidência.
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0: Bom dia, 9:01 em Belo Horizonte. Tá começando em boa companhia para você nesta quinta-feira, 9 de julho de 2026, aqui pela Rádio Inconfidência. Eu sou Emerson Rodrigues. Hoje, no quadro Teletema, vamos falar sobre a novela O Rei do Gado e tocar uma música que fez parte deste grande sucesso da TV Globo. No meio a meio tem Marvelettes e Sula Miranda. No versão brasileira, tradução da música I Don't Wanna Lose You com... Tina Turner. No Cantinho do Rei, você vai ouvir três músicas do Roberto Carlos e a estrela de hoje do Ídolos de Sempre será Mercedes Sosa. Tudo isso e muito mais para você com produção de Pedro Henrique Vieira. Trabalhos técnicos da aniversariante do dia, Juliana Moura, a Juju. Assistente de estúdio, Renata Toledo. E vamos juntos, você pode participar pelo WhatsApp 31 982 762663. É o WhatsApp da Inconfidência. E aí, já salvou, já anotou o WhatsApp para você participar? Inclusive, daqui a pouco tem a pergunta do dia. 31 982 762663. Hoje em boa companhia começa com Samuel Rosa e seu Jorge.

0: Samuel Rosa e seu Jorge, não tenha dó, 9:07 em Belo.
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Quando plantamos uma roseira, notamos que ela fica dormindo muito tempo na terra, mas ninguém ousa criticá-la. Ao contrário, nós a tratamos com paciência, água e adubo. Quando a semente se transforma em muda, não passa pela nossa cabeça condená-la como frágil, imatura, incapaz de nos brindar imediatamente com as rosas que estamos esperando. Ao contrário, nos maravilhamos com o processo de nascimento das folhas, seguido dos botões, e no dia em que as flores aparecem, nosso coração se enche de alegria. A rosa, entretanto, é rosa desde o momento que colocamos a semente na terra, até o instante em que, passado seu período de esplendor, termina murchando e morrendo. Porém, a cada estágio que atravessa, semente, broto, botão, flor, expressa o melhor de si. Também nós, em nosso crescimento e constante mutação, passamos por vários estágios. Basta aprendermos a reconhecê-los antes de criticarmos a lentidão de nossas mudanças.

0: Agora em Belô, 9:10.
1: Responda se puder.
0: Quantos neurônios tem o cérebro de um ser humano em média? A, 1 milhão. B, 100 milhões. C, 1 bilhão. Ou letra D, 86 bilhões. Eu vou repetir a pergunta de hoje aqui do Em Boa Companhia para você participar pelo WhatsApp 31 982 76 2663. Atenção! Quantos neurônios tem o cérebro de um ser humano em média? A, 1 milhão. B, 100 milhões. C, 1 bilhão. Ou letra D, 86 bilhões. E agora no Em Boa Companhia, a gente segue dizendo que 9 de julho, é o dia da Revolução Constitucionalista de 1932. Feriado no estado de São Paulo. Comemora o movimento armado que ocorreu em 1932, quando paulistas exigiram uma nova Constituição para o Brasil após a Revolução de 1930, que levou Getúlio Vargas ao poder. 9 de julho é também o dia do soldado constitucionalista. Também ligado à Revolução de 1932, homenageia os combatentes paulistas que participaram do movimento. 9 de julho é o dia do oncologista. A data homenageia os médicos especializados em oncologia, área da medicina dedicada à prevenção, ao diagnóstico, ao tratamento e ao acompanhamento de pacientes com câncer. Além de reconhecer o trabalho desses profissionais, a comemoração reforça a importância da detecção precoce da doença, dos avanços no tratamento e da promoção de hábitos saudáveis que ajudam na prevenção de diversos tipos de câncer. 9 de julho é também o dia do protético, homenagem aos profissionais responsáveis pela confecção de próteses dentárias e outros dispositivos utilizados na reabilitação oral. 9 de julho é também o Dia Internacional do Arroz. A data marca a importância do arroz como um dos alimentos mais consumidos do planeta e essencial para a segurança alimentar mundial. Presente na mesa de bilhões de pessoas, o cereal é a base da alimentação em diversos países da Ásia, da África e da América Latina, além de fazer parte do tradicional prato brasileiro de arroz com feijão. Agora em Belô, 9:13.
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0: Agora no Em Boa Companhia da Rádio Inconfidência, aniversariantes de 9 de julho. Começando com o ator americano Tom Hanks, 70 anos de idade. A bailarina Ana Botafogo também completa 70 anos. E hoje é aniversário do Charles Gavan, baterista dos Titãs, completando 66.

0: Titãs, Epitáfio, porque hoje é aniversário do Charles Gavan, baterista da banda Titãs, completando 66 anos de idade. Quem também está soprando velhinhas neste 9 de julho é a cantora e atriz americana Courtney Love. Ela fundou a banda Hole e foi esposa de Kurt Cobain do Nirvana. Hoje, Courtney Love completa 62 anos de idade. A jornalista Glenda Kozlovski também está fazendo aniversário hoje, 52. E duas colegas aqui da Rádio Inconfidência também estão soprando velhinhas neste 9 de julho. A apresentadora da Hora do Fazendeiro, Técia Gonçalves, fazendo aniversário hoje. Parabéns para Técia. E a Juliana Moura, que é operadora de áudio aqui da Inconfidência há muitos e muitos anos, hoje está comandando a mesa de manhã e está aqui do meu lado. Juju, bom dia e principalmente parabéns para você, felicidade, saúde, tudo de bom.
1: Ô, meu querido, bom dia. É um prazer, né? Tá fazendo aniversário, tá aqui com você hoje, trabalhando, né? Queria estar em casa, né? Mas não tem jeito. Mas é isso aí, soprando as velhinhas, mais um ano abençoado.
0: Que Deus abençoe você,
1: amém,
0: e sua família, tá?
1: Amém.
0: Juliana Moura, companheira de longa data aqui, é uma amiga, né? Uma amiga que eu tive o prazer, a felicidade de fazer aqui na Rádio Inconfidência. Que Deus abençoe. Parabéns mais uma vez, felicidade.
1: Amém, meu querido. Também é uma honra.
0: 9 e 19 em Belo.
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0: Agora, fatos marcantes de 9 de julho. Em 1877, teve início a primeira versão do torneio de Wimbledon, na Inglaterra, com 21 tenistas amadores. A princípio, só era permitida a participação de homens. Em 1890, foi fundada a cidade de Boa Vista, hoje capital de Roraima. Em 1922, o americano Johnny Weissmuller tornou-se o primeiro homem a nadar os 100 metros rasos em menos de um minuto. Mais tarde, ele ficaria conhecido também como protagonista do filme Tarzan. Em 1932, paulistas, mineiros e gaúchos, descontentes com o regime varguista, exigiam uma nova constituição. Uma revolução armada começou em São Paulo depois que quatro rapazes MMDC foram mortos pela polícia no centro da cidade em 23 de maio. Em 1960, o líder Nikita Khrushchev, da União Soviética, alertou contra a intervenção americana em Cuba. O anúncio de que Cuba era um aliado soviético marcou um dos momentos mais tensos da Guerra Fria. Em 1972, o cantor David Bowie apresentou pela primeira vez o seu alter ego, Ziggy Stardust, em um show em Londres. E no dia 9 de julho de 1980, o poeta, diplomata e

Vinícius de Moraes, pela luz dos olhos teus. Vinícius de Moraes nos deixou no dia 9 de julho de 1980. Bom, mais fatos marcantes. Em 1994, o Ministério da Saúde proibiu a prescrição da talidomida, a substância ingerida por gestantes é responsável pela má formação de fetos. Em 1996, o primeiro-ministro israelense Bibi Netanyahu, eleito com um discurso radical sobre o plano de paz com os palestinos, foi a Washington pela primeira vez para reabrir as negociações. Em 1997, um Fokker 100 da Companhia Aérea Brasileira, TAM, lançou o engenheiro Fernando Caldeira de Moura Campos a 2.400 metros de queda livre após explosão que despressurizou a aeronave. Em 1999, dias de protestos estudantis começaram depois que a polícia iraniana e linha dura atacaram um dormitório estudantil na Universidade de Teherã. Em 2002, a União Africana foi criada em Addis Abeba, Etiópia, substituindo a Organização da Unidade Africana. O primeiro presidente da organização, Thabo Mbeki, presidente da África do Sul. Em 2006, 120 pessoas morreram quando o voo S7 Airlines 778, um jato de passageiros Airbus 310, saiu da pista ao pousar em condições úmidas no aeroporto de Irkutsk, na Sibéria. Em 2011, Sudão do Sul ganhou a independência e separou do Sudão. Em 2021, uma onda de protestos após a prisão do ex-presidente da África do Sul, Jacob Zuma, deixaram ao menos 70 mortos e centenas de pessoas presas. E para finalizar, no dia 9 de julho de 2025, Miguel Uribe, senador e pré-candidato à presidência da Colômbia, sofreu tentativa de assassinato em Bogotá e morreu 2 meses depois. Agora em Belo Horizonte, 9h25, em boa companhia, atende a dona Antônia Guimarães. Ela mora no bairro Alípio de Melo e pediu a música Jéssica, com Bira do Cavaco.

0: Bira do Cavaco, Jéssica. Quem pediu foi a dona Antônia, do bairro Alípio de Melo. Agora 9h30.
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2: Temperatura vai subindo na capital e onde já está quente é na Avenida Pedro I. Isso porque tem trânsito lento por lá neste momento para o motorista que deixa Venda Nova e segue rumo ao centro. Lentidão a partir da passagem pelo bairro São João Batista e que chega até a barragem da Pampulha. Há relatos de uma ocorrência por lá ainda sem mais detalhes. Você motorista pode ganhar tempo desviando. Para isso vale acessar a Avenida Doutor Cristiano Guimarães na sequência Avenida Portugal. E aí sim, acessar a Antônio Carlos. 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
0: 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Agora 9h32, repetindo a pergunta. Eu quero você, ouvinte do Em Boa Companhia, participando da nossa enquete de hoje. A pergunta é a seguinte: quantos neurônios tem o cérebro de um ser humano em média? Quantos neurônios tem o cérebro de um ser humano em média? A, 1 milhão. B, 100 milhões. C, 1 bilhão. Ou letra D, 86 bilhões de neurônios. Você pode participar aqui do Em Boa Companhia também pelo nosso telefone fixo, que é 31-3254-3441.
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0: Hoje a gente faz uma homenagem ao dramaturgo Benedito Rui Barbosa, que nos deixou recentemente. Ele morreu na última terça-feira em São Paulo, vítima de insuficiência renal crônica. Ele tinha 95 anos de idade. Benedito Rui Barbosa, autor de novelas como Pantanal, Sinhá Moça e O Rei do Gado. Ele chegou a ficar internado 19 dias em janeiro deste ano. Descrevia suas histórias como tramas protagonizadas por pessoas com bom caráter, determinação para a luta e crença em valores positivos. Benedito Rui Barbosa nasceu em 1931. Ele cresceu em Gália, interior de São Paulo, em meio a imigrantes japoneses e italianos, algo que foi tema de suas histórias, assim como as regiões rurais do Brasil. Barbosa, que além de Pantanal e Rei do Gado, também concebeu, entre outras obras, Meu Pedacinho de Chão, em 1971, Renascer, em 1993, e Terra Nostra, em 1999, história que puxou muito de seus conhecimentos dos imigrantes italianos no Brasil. Outra de suas obras mais marcantes, Sinhá Moça, da qual Rui Barbosa foi autor tanto da versão original, em 1986, quanto de um remake muito popular em 2006. Aqui no Teletema, vamos ouvir o tema de abertura de um dos seus principais sucessos, O Rei do Gado, exibida pela TV Globo de 17 de junho de 1996 a 14 de fevereiro de 1997, em 209 capítulos. No elenco estavam Antônio Fagundes, Patrícia Pilar, Raul Cortez, Glória Pires, Fábio Assunção, Silvia Pfeiffer, Carlos Vereza e Estênio Garcia. Fique com Orquestra da Terra.

0: Teletema hoje prestou uma homenagem a Benedito Rui Barbosa. Deixa eu só ajeitar meu fone aqui para não dar problema. Então é isso, o Teletema hoje foi uma homenagem a Benedito Rui Barbosa tocando Orquestra da Terra, O Rei do Gado. Tema da novela O Rei do Gado, um sucesso absurdo. Na TV Globo, entre 17 de junho de 1996 e 14 de fevereiro de 1997. Agora, em Belô, 9h39.
1: Meio a meio.
0: Hoje, atendendo Elizabeth do Novo Riacho, em Contagem, a gente escuta mixadas as músicas Please, Mr. Postman, com Marvelettes, e Carona, com Sula Miranda.

0: Meio a Meio, com a sugestão da Elizabeth, do novo Riacho em Contagem, Please, Mr. Postman, com Marvelettes, e Carona, com Sula Miranda. 9h42, está na hora das primeiras participações desta quinta-feira, aqui pelo WhatsApp da Inconfidência, 31 982 76 2663, 31 982 76 2663. Moacir Paixão, ele mora em Ouro Branco e acertou a resposta da pergunta de hoje. O Clóvis Nascimento também está na área. Daqui a pouco a gente coloca a participação do Clóvis aqui pelo WhatsApp, 31 982 76 2663. Bom, eu quero seguir registrando também o recado aqui que foi enviado pela... Deixa eu ver aqui, o próximo ouvinte. Meu computador deu uma travada aqui. Deixa eu ajeitar o casebre aqui e colocar tudo no jeito. Agora sim. Ailton, que mora em Betim. Resposta correta. Muito obrigado, viu, Ailton? Um abraço para você e para sua família aí em Betim. Ailton sempre em boa companhia. É o vovô da Bianca, né? Bianca Emanuele. Bom, a Marcilene mandou um recadinho aqui hoje. Vamos ler as palavras da Marcilene. Bom dia, Emerson, Pedro Henrique e equipe. Sou Marcilene de Pequi. Sexta-feira que vem é aniversário da Neuza Vieira, mãe do Pedro Henrique. Vocês oferecem para ela o Cantinho do Rei para mim, por favor. Roberto Carlos, como é grande meu amor por você e por isso estou aqui, e emoções. Se puderem, ficaria muito feliz. Obrigada, agradeço de coração. Tá anotado aqui. Dia 17, aniversário da dona Neuza Vieira, mãe do Pedro Henrique Vieira, que é o jornalista aqui da Rádio Inconfidência, produtor do Em Boa Companhia. Um abraço para você, viu, Marcilene Assis de Pequi. Eustáquio, que mora em Itabirito, respondeu corretamente a pergunta e está parabenizando a Juliana Moura, a nossa operadora de áudio, a nossa colega aqui da Inconfidência, fazendo aniversário hoje. Quem mais está por aqui, ó? O Gerson de Barão de Cocais. Bom dia, Emerson, e todos que fazem parte desse programa. Também aos ouvintes, que Deus abençoe a nossa quinta-feira. Resposta de hoje, pontinho, pontinho, pontinho, resposta correta. Agora sim, vamos lá ouvir as mensagens de áudio, 31 982 76 2663.
1: Bom dia para todos. Quinto, vamos continuar ouvindo a Rádio Confidência em Boa Companhia, porque é bom demais, entendeu? Aí vamos seguir em frente, que Deus abençoe todo mundo e mais esse dia, né? Temos que trabalhar um pouco para poder a vida continuar e ver chegar agora, vai chegar o nosso campeonato, aí nós podemos torcer, né, para os nossos times favoritos e pegar, vamos torcer para ver o que, que nós vamos fazer, né, nossos times aí. Mas está tudo bom, Deus abençoe vocês aí, um abraço para todo mundo. Feliz aniversário para quem está aniversariando e vamos seguir em frente, né? Deus abençoe.

0: Um grande abraço, obrigado, viu, Sérgio? Tudo de bom para você aí em Três Marias. Rafael Eliakim mora em Betim. Estou ligado no programa que está maravilhoso. Ele está pedindo Roberta Sá no quadro Um Nome em Dois Tempos. E outras músicas aqui, outros pedidos, está tudo anotado, viu, Rafael? Obrigado aí pela sua participação aqui no Em Boa Companhia desta quinta-feira. Um grande abraço para você e tudo de bom. Quem mais está por aqui também respondendo a enquete é a Olga de Pedra Sete Lagoas. Muito obrigado pela participação. E ela também está mandando parabéns aqui para Juliana Moura, da Rádio Inconfidência, aniversariante deste 9 de julho. Wanda de Santa Luzia, parabéns, Juliana, aniversariantes, que Deus abençoe. É a Wanda, lá de Santa Luzia, tá ligadinha. E o Antonino, de Vera Cruz de Minas, mais uma vez acertou a pergunta, né, a resposta, e também tá parabenizando a nossa Juju. Agora em Belô, 9:17.
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0: Chegou a hora de traduzir a música I Don't Wanna Lose You, com Tina Turner.

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0: 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I don't wanna lose you, Tina Turner. Tradução para você no versão brasileira do Em Boa Companhia. Elizabeth do Novo Riacho pediu para eu repetir a pergunta de hoje. Então vamos lá, Elizabeth. Quantos neurônios tem o cérebro de um ser humano em média? A, 1 milhão. B, 100 milhões. C, 1 bilhão. Ou letra D, 86 bilhões. É a pergunta do Em Boa Companhia. E eu quero aproveitar aqui, são 9h52, para registrar mais um recadinho aqui pelo WhatsApp 31 982 76 2663.
1: É, mas nós estamos por cá, garoto. Ligado no gigante do ar. Estamos por cá. A resposta eu mando embaixo.
0: Valeu, Célio, de Pancas. Aliás, não, é o Paulo Nonato, de Açailândia. E o Célio está parabenizando a Juliana Moura. O Célio Romais, que mora em Pancas, Espírito Santo, parabenizando a Juliana Moura. E ele disse também que foi bonita a homenagem que o Flashback fez à cantora Bonnie Tyler. É, mais cedo, por volta de 8h30, nós trouxemos aqui a notícia triste do falecimento da cantora galesa Bonnie Tyler. Ela morreu em um hospital em Portugal. Ela havia passado recentemente por uma cirurgia abdominal e acabou falecendo ontem aos 75 anos. Bonnie Tyler, lamentavelmente, nos deixou com essa... e deixou marcada na história essa voz rouca que encantou gerações aí desde a década de 1970. Obrigado, viu, Célio? Tá ligado desde cedo, ouviu o Flashback e também está acompanhando o Em Boa Companhia. Bom, vamos em frente, 9h53.
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3: Bom dia. Nesta quarta-feira tivemos o início da 17ª rodada do Campeonato Brasileiro Série B. Em Campinas, no estádio Moisés Lucarelli, a Ponte Preta foi derrotada pelo Criciúma por 2-1. Nesta quinta-feira, não teremos jogos, mas a rodada continua amanhã. Às 7 horas da noite, em Caxias do Sul, no estádio Alfredo Jaconi, o Juventude recebe o Vila Nova. Já às 8 horas da noite, em Recife, na Ilha do Retiro, o Sport recebe o Botafogo de Ribeirão Preto. Ontem também tivemos o início da segunda fase do Brasileirão Sub-20. Pelas quartas de final, tivemos os 4 jogos de ida. No Parque São Jorge, em São Paulo, o Palmeiras derrotou o Corinthians por 1-0. Em Curitiba, no CT do Caju, o Atlético Paranaense foi derrotado pelo Bragantino, também por 1-0. Em Santos, no CT Rei Pelé, o Santos goleou o Botafogo por 4-1. Já aqui em Belo Horizonte, na Toca da Raposa 1, o Cruzeiro derrotou o Vasco por 1-0, com gol de Juan Gabriel. Os confrontos da volta serão disputados na próxima terça-feira. Reportagem Rodrigo Arruda.
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0: Bom dia, 9h57 em Belo, conferindo a temperatura, 19 graus.
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0: 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As três músicas de hoje no Cantinho do Rei aqui do Em Boa Companhia. E se você quiser pedir músicas do Roberto Carlos, fique à vontade. O nosso WhatsApp é 31 982 76 2663. E por falar no WhatsApp, o Edson Chaparral, lá de Betim, tá aqui, ó. Juju, feliz aniversário, tudo de bom para você e muito sucesso. Ele tá pedindo a música Cherry Red com Bee Gees e disse que não sabe a resposta da pergunta de hoje e vai esperar para aprender no final. Edson Chaparral, de Betim. Valeu, Edson. Um grande abraço para você. E a Juju está agradecendo aqui, não só a você, Edson, mas todos os ouvintes que estão mandando as felicitações a ela neste 9 de julho. Mais um 9 de julho na vida da Juju. Hoje também, coincidentemente, aniversário do meu irmão Adelson Rodrigues, completando mais um ano de vida. Parabéns para o meu irmão, também está trabalhando, está firme lá. Ele é pedreiro, tá firme na construção lá de casas e tudo. Ele é pedreiro, ele é bombeiro hidráulico, faz parte elétrica, enfim. É super talentoso nessa área da construção civil. Bom, 10h10, deixa eu trazer mais uma participação aqui. O WhatsApp não para. Muito obrigado, viu, gente? De coração, muito obrigado. E vamos a mais um recadinho.
1: Emerson, ouvintes e Pedro, bom dia para vocês. Eu gostei demais dessa mensagem para pensar de hoje sobre a roseira. A resposta, eu não sei, mais uma vez. Vou tirar só nota zero nessas perguntas. Vou deixar um palpite aqui para vocês da que eu acho que tá certo. O Charles Gavan, foi linda demais a música Epitáfio. Faz a gente refletir a letra da canção. O Rei do Gado, adorei essa música de abertura com a Orquestra da Terra. Você trouxe o um resumo aí sobre a vida do Benedito Rui Barbosa. Eu amo lidar com bicho, adoro lidar com boi. Fiz questão de vir gravar aqui no curral hoje, porque eu sou apaixonado por esses animais. E mandar um feliz aniversário para Juliana Moura. Eu adorei ouvir ela, foi muito legal, porque a gente fica conhecendo os outros profissionais quando eles falam aí, né? Parabéns, Juju. Feliz aniversário para você. Já tô chamando ela de Juju. Juliana Moura, fique com Deus.
0: Amém, tá agradecendo aqui. Obrigado, viu, José Carlos. Um grande abraço para você. É o nosso ouvinte aí que trabalha na zona rural, aliás, que mora na zona rural, que trabalha e tudo mais. Sempre tá contando aqui também bastidores do dia a dia dele lá em Paíns, interior de Minas Gerais. Elizabeth voltou aqui, parabenizando a Juju. Tá escrevendo mais alguma coisa, a mensagem tá chegando. Osmar Maia, do Morro das Pedras. Gostaria de ouvir no nome em dois tempos, Cleiton e Cledir. Saudações celestes dali Argentina. E um abraço para Marcilene de Pequi e parabéns também para Juliana Moura. É o Osmar Maia, lá do Morro das Pedras. Então, a Elizabeth também completando aqui as felicitações a Juliana, dizendo que Deus a abençoe. E é isso, agora em Belô, 10h12.
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0: Elvis Presley, duas com Elvis, atendendo Geraldinho de João Olevade.

0: Elvis Presley, destaque no quadro Nome em Dois Tempos para o Geraldinho de João Monlevade. Suspicious Minds e My Way. Agora o WhatsApp tem confidência de novo, 10h21, mais participações aqui, 31982762663.
1: Bom dia, Emerson, bom dia, Pedro Henrique, todos da Rádio Inconfidência, todos os ouvintes. Quero mandar um abraço especial para Juliana Moura e também para o seu irmão, né, que estão fazendo aniversário hoje. Que Deus abençoe tanto a Juliana quanto a seu irmão, dando saúde, paz, muitas alegrias e prosperidade, muito sucesso. Um abraço para todos eles e para vocês também, para todos os ouvintes. Fiquem com Deus.
0: Amém. Obrigado, Vaita Castro, do Califórnia.
2: Olá, bom dia. Tudo bem, hein? Ouvintes, bom dia. Meninas, os aniversariantes de hoje, abra seus braços para os meus abraços. É o Zé Geraldo da Serra. Juju Tetem, um abração para você. Ô, Tércia, outro abraço para você, viu? Muita saúde, muito sucesso. Muita luz na caminhada de vocês. E tem um negócio, ô Juju Tentem, eu não sei se eu vou pro Vista Alegre ou se eu vou pra Barroca, mas nós vamos pra Barroca, né? É, eu, você e o Boca de Gole pra casa da Tércia. Lá é até a coleção de umas ferroadas só de primeira linha, hein? O que você acha disso? Olha aqui, ó. Bem feito, viu? Ô, gente, um abração. Um ótimo dia pra todo mundo.
0: Valeu, Zé Geraldo da Serra, um abraço para você também. Juju tá agradecendo aqui, viu? E agora são 10 horas mais 23 minutos em Belo. Mais um quadro para você aqui no Em Boa Companhia da Inconfidência.
3: Dose dupla.
0: Músicas com a palavra luz. O Zé Luzia, de Ibirité, pediu Amelinha, Água e Luz e Grupo Revelação, Velocidade da Luz.

0: Zé Luzia de Ibirité pediu dose dupla com o tema Luz. Acabamos de ouvir Grupo Revelação, Velocidade da Luz. E antes ouvimos a Melinha, Água e Luz. Bom, antes do intervalo, eu vou registrar aqui também a participação do Marcirley. Ele mora em Betim, está dizendo que o programa é bom mesmo. É o melhor programa para se ouvir de manhã cedo e durante o dia inteiro. Valeu! Marcirley, de Betim, e ele está desejando, né, mandando abraços e desejando paz a todos. O Odílio também está ligado na Inconfidência desde cedo, desde o flashback, e continua também no Em Boa Companhia. Odílio, de Vitória da Conquista. Geraldinho, de João Monlevade. Parabéns, Juliana. Felicidades. E ele está agradecendo as músicas aqui que a gente tocou do Elvis Presley, Um Nome em Dois Tempos. Foi o pedido do Geraldinho, de João Monlevade. 10h32.
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2: Destaque agora de Avenida Antônio Carlos, no encontro com o Tarcílio Negrão de Lima, sentido centro, tem ocorrência envolvendo carro e moto, que deixa o trânsito bem complicado na região. Motorista que dirige pela Pedro I vai pisando no freio desde o São João Batista, lentidão chegando até o ponto de ocorrência na barragem da Pampulha. A dica para quem quer ganhar tempo, quem segue rumo ao centro, é desviar na altura do São João Batista por Rua Doutor Álvaro Camargos, na sequência vias internas do bairro Santa Amélia, e aí sim já retornar na barragem da Pampulha. Na sequência, na Avenida Antônio Carlos, rumo ao centro, aí sim, trânsito vai fluindo bem. 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Eliseu Júnior para a Rádio Inconfidência.
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0: Agora 10h33, a Move Cultura está com inscrições abertas para aulas gratuitas de hidroginástica e yoga para moradores de Contagem com idade a partir de 60 anos. As inscrições podem ser feitas até o dia 17 deste mês, até o próximo dia 17. As aulas de hidroginástica acontecerão às terças e quintas-feiras, com duas turmas disponíveis, uma às 7 da manhã e outras 2 da tarde, na Academia Zeus Fitness, na Rua Monsenhor Bicalho, 406, no bairro Eldorado. Já as aulas de yoga serão realizadas às segundas-feiras e quartas-feiras, às 8 da manhã, na Casa Criativa, Rua Monsenhor Bicalho, 263, no Eldorado, em Contagem. Mais informações sobre aulas gratuitas de hidroginástica e yoga para pessoas a partir dos 60 anos de idade estão no site movecultura.org.br. Informações também podem ser obtidas pelo telefone 983-810402. Agora, 10h35.

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1: Considerada uma das vozes, maiores vozes da música latino-americana, Mercedes Sosa nasceu em 9 de julho de 1935, na cidade de San Miguel de Tucumã, na Argentina, e tornou-se um dos principais nomes do movimento Nueva Canción, que uniu música popular e consciência social. Dona de uma voz marcante e emocionante, Mercedes Sosa interpretou clássicos como Gracias a la Vida, Sole Pido a Dios e Alfonsina y El Mar, conquistando admiradores em todo o mundo. Durante a ditadura militar argentina, foi perseguida por suas posições políticas, chegou a ser presa durante um show e viveu no exílio por alguns anos. Com o retorno da democracia, voltou ao país e foi recebida com grande entusiasmo pelo público. Mercedes Sosa morreu em 4 de outubro de 2009. Ela tinha 74 anos, mas deixou um legado de arte, resistência e defesa dos direitos humanos. Sua voz permanece como um símbolo de esperança, justiça e da identidade cultural da América Latina.

0: Mercedes Sosa, Gracias a la Vida. Hoje, a cantora argentina Mercedes Sosa foi o destaque do Ídolos de Sempre aqui do Em Boa Companhia. Mais um recado aqui, ó, 31 982 76 2663.
1: Bom dia, Emerson. Bom dia, Pedro Henrique. O Emerson, eu, de hoje a 11 dias, dia 20 de julho, eu completo 89 anos. E desses 89, pelo menos 81, eu acompanho a Confidência. Bom, mas eu queria pedir, se você puder, no dia 20, vocês pedem para a gente pedir com antecedência, tocar a música para mim da minha vida, a música do sexo, que é o tema de Lara com os De Jordan. O Pedro Henrique sabe que essa é a minha música, por tudo que ela tem de influência na minha vida. Eu agradeço a todos vocês, se puder me atender no dia 20, que eu faço 89 anos. Um abraço para todos, eu estou aqui toda manhã ouvindo vocês. As perguntas, eu fico. Umas eu sei também, outras eu não sei, mas eu deixo dar oportunidade para outros. Eu já sou de casa. Muito obrigado, viu?
0: Nós que agradecemos, e certamente o tema de Lara vai tocar no próximo dia 20, atendendo o senhor Altair de Contagem. Ô, senhor Altair, o senhor 81 anos ouvindo a Inconfidência, né? De ouvinte da Inconfidência. Vai completar 89 e 81 anos ouvindo a Inconfidência, tem 90 anos. É uma honra para nós aqui, que fazemos parte da atual equipe da Rádio Inconfidência, ter o senhor como ouvinte, né? Continuando aí ao longo de tanto tempo e continua ouvindo a Inconfidência. Muito obrigado de coração. Agora 10h43, vamos ouvir o Sampa Crio. É, o Sampa Crio foi um pedido do Osmar Maia, do Morro das Pedras.

0: Sampa Crio, me deu uma chance. Quem pediu essa música foi o Osmar Maia, nosso ouvinte do Morro das Pedras. Já estamos na reta final do Em Boa Companhia. Gente, o tempo já está praticamente esgotado. Peço perdão se não foi possível registrar aqui a sua mensagem no ar, mas fique sabendo que todas as mensagens são lidas e ouvidas pelo Pedro Henrique Vieira, que é o produtor do programa, e os pedidos serão colocados na programação em breve, tá bom? Obrigado de coração. A Juliana também está aqui do meu lado. Hoje ela está comandando a mesa de áudio no Em Boa Companhia, agradecendo o carinho de todos vocês pelas felicitações em razão do aniversário dela neste 9 de julho. E agora em Belô, 10h48.
1: Responda se puder.
0: Hoje o Em Boa Companhia perguntou: quantos neurônios tem o cérebro de um ser humano em média? E as alternativas foram A, 1 milhão, B, 100 milhões, C, 1 bilhão ou D, 86 bilhões. Atenção para a resposta. O neurônio é a célula do sistema nervoso responsável pela condução do impulso nervoso. Há cerca de 86 bilhões de neurônios no cérebro humano e cerca de 100 milhões no sistema digestivo humano. Portanto, a resposta correta é a letra D, 86 bilhões de neurônios no cérebro de um ser humano, em média. Obrigado. Em Boa Companhia teve produção de Pedro Henrique Vieira, trabalhos técnicos de Juliana Moura, assistente de estúdio Renata Toledo e apresentação de Emerson Rodrigues. Um grande abraço, continue ouvindo a Rádio Inconfidência de Belo Horizonte, fique à vontade, agora 10h49.
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4: Olá, a Prefeitura de Congonhas, na região central mineira, emitiu um alerta preventivo para indústrias e mineradoras da região sobre o risco de formação de nuvens de poeira até o dia 14 de julho. Segundo a Secretaria de Meio Ambiente, a combinação de ventos fortes e estiagem exige atenção redobrada, especialmente nesta sexta-feira, dia 10, e no domingo, dia 12. O município determinou que as empresas adotem medidas imediatas para conter o material particulado. Entre as ações obrigatórias estão a intensificação da molhagem de vias operacionais, o controle de velocidade dos veículos e a redução ou interrupção de atividades que gerem muita poeira caso o clima piore. A fiscalização monitora as condições do ar na cidade. Senado aprova a transformação do CEFET-MG em Universidade Tecnológica. Confira com o repórter Leandro Siqueira.
5: Em votação realizada nesta quarta-feira, o Senado Federal aprovou um projeto de lei que transforma o CEFET, Centro Federal de Ensino Tecnológico de Minas Gerais, em uma universidade federal. De acordo com o texto aprovado, a instituição passará a ser chamada Universidade Tecnológica Federal de Minas Gerais, com organização, estrutura e competências próprias das instituições de ensino superior. O CEFET foi criado em 1909 e desde 1978 já oferece cursos de ensino superior. Atualmente, possui 29 cursos de graduação, 14 de mestrado e 7 de doutorado na área de tecnologia. Em nota enviada à imprensa, a diretoria informou que a alteração é resultado de uma luta de mais de 20 anos da comunidade acadêmica e não representa uma ruptura, e sim o desdobramento natural de um processo de expansão. A nota diz ainda

0: que o sistema de ensino verticalizado, que vai dos cursos técnicos à pós-graduação, será mantido. A lei aprovada estabelece como finalidade da Universidade Tecnológica a oferta de cursos de graduação e pós-graduação, a formação de professores para o ensino técnico e a oferta de educação profissional de nível médio e de cursos de formação continuada. Além do campus principal do bairro Nova Suíça, na região oeste de Belo Horizonte, o Cefet possui outras duas unidades na capital, nos bairros Gameleira e Nova Gameleira, e unidades em Contagem, Divinópolis, Curvelo, Nepomuceno, Timóteo, Varginha, Leopoldina e Araxá. Conforme a diretoria da instituição, são abertas anualmente 4.588 vagas. Em 2025, cerca de 15 mil alunos estavam matriculados. O mesmo projeto de lei também transformou o Cefet do Rio de Janeiro em Universidade Tecnológica Federal. O texto segue para a sanção pela Presidência da República. Reportagem Leandro Siqueira.
1: Mercado financeiro. A Bolsa de Valores brasileira, a B3, iniciou os negócios do dia em alta de 0,44% no Ibovespa, aos 171.399 pontos. No câmbio, o dólar comercial abriu em queda de 0,15%, cotado a R$ 5,14. O euro é negociado em torno de R$ 5,88. A nova escalada das tensões no Oriente Médio impacta o mercado internacional de petróleo. Nesta manhã, o barril do tipo Brent abriu cotado acima de US$ 78, com alta de 0,58%. A expectativa é de que o preço aumente ainda mais ao longo do dia, devido ao risco iminente de um novo bloqueio na navegação no Estreito de Hormuz, que é uma das principais rotas comerciais do mundo para o transporte de petróleo e gás. Repórter em Confidência, redação Renato Silveira. Apresentação, Tarcísio Lopes.
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3: Destaque agora para você, motorista que dirige com a Inconfidência, Avenida Cristiano Machado, quem deixa Venda Nova e segue rumo ao centro de Belo Horizonte. Tem lentidão na passagem pelo bairro Planalto, lentidão que chega ao Dona Clara. O motivo, a interdição de faixas devido a obras neste ponto. Você, motorista que deseja ganhar tempo, vale, na altura do bairro Guarani, acessar a Avenida Valdomiro Lobo, na sequência acessar a MG20, também conhecida como Via 240, e aí sim retornar a Cristiano Machado, já na altura do São Gabriel, onde o trânsito flui bem. 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Eliseu Júnior para a Rádio Inconfidência.
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6: Bom dia. As quartas de final da Copa do Mundo de futebol masculino, que está sendo disputada na nossa querida América do Norte. Querida, aí por minha conta há uma certa ironia, tá? Mas pelo menos pelo México, sim. México, Canadá e Estados Unidos. Brincadeiras à parte. Começa hoje as quartas de final com um dos jogos talvez mais esperados desta etapa. Marrocos e França, França e Marrocos. Na última Copa, lá no Catar, fizeram uma das semifinais. Foi a campanha histórica da equipe marroquina, foi eliminada pela França, que depois fez a final com a Argentina. Para mim, na final mais espetacular da história das Copas do Mundo, um jogo de muita movimentação, o Argentina e França, foi para a prorrogação também de muita movimentação e decidida nos pênaltis. Bom, e hoje, claro, pelo menos pela análise dos especialistas, a França tem um favoritismo. Mas é curioso porque não é um favoritismo daqueles clássicos, não. Né? Em outros tempos, era você fazer uma aposta, um bolão, de quanto Marrocos perderia. Hoje, não. Hoje, se é possível mensurar favoritismo, a França tem um leve favoritismo, deve ter aí 50, 52 50 não, né? Porque aí seria igual, mas uns 55 contra 45 e por aí vai. Mas enfim, o que hoje eu gostaria de ponderar e que me deixa com uma pulga atrás da orelha é que a já manchada Copa do Mundo por conta da conduta da FIFA, principalmente no episódio da anulação do cartão vermelho de um atleta da seleção estadunidense, e isso já mancha por completo, entra para a história das grandes vergonhas da história da Copa do Mundo, como em 34 na Itália de Mussolini, em 78 na Argentina sobre o jugo dos militares, enfim. O que me preocupa hoje é a arbitragem que nas últimas partidas quis assumir um protagonismo que não lhe é de direito, conspurcar um jogo da magnitude do que tende a ser o confronto entre franceses e marroquinos. Em qualquer circunstância, em qualquer jogo, a arbitragem melhor do mundo, seja num jogo de futebol, num de basquete, num de vôlei, enfim, em qualquer disputa esportiva, a arbitragem, ela é a melhor do mundo se ao término do confronto você fala só do confronto. E o futebol, infelizmente, muitas e muitas vezes, se for aqui no Brasil, então, é praticamente todas as vezes, a arbitragem inventa, cria um protagonismo que não existe e que não é seu. Então fica o desejo, a torcida, para que o árbitro de hoje, ou o quarteto, trio, quinteto, octeto, seja lá quantos árbitros estejam numa partida como a de hoje, passem absolutamente desapercebidos. E que amanhã, ou hoje, logo após o jogo, todos estejam comentando apenas os acertos e erros de franceses e ou marroquinos. Sendo assim, o futebol e a já manchada Copa do Mundo dos Estados Unidos, principalmente, agradecem e muito. Até amanhã, Amplexus!

0: ligado aqui na nossa Rádio Inconfidência, 11 horas, muito bom dia, você ligado na nossa Rede Minas, com imagens, hoje programa integral, tanto na TV como também no rádio. Ontem tivemos a Missa Solene lá em Ouro Preto, hoje então estamos mais uma vez de volta na sua telinha, no rádio estivemos o tempo inteiro, então... Nesta quinta-feira, hoje, 9 de julho, dia da Revolução Constitucionalista de 1932 em São Paulo, Primeiras Esportivas já está no ar. Reforçando, então, 11 da manhã hoje, quase uma aula de história com José Augusto Toscano mais uma vez, mestre.
1: Bom dia, Pedro, bom dia a quem nos acompanha.
0: Tem uma pessoa de volta aqui, pra quem não tá na TV, tá no rádio, tem uma pessoa de volta. Tá curtindo mais férias que todo mundo, hein, meu querido?
1: Deixa eu só acabar de cumprimentar a nossa audiência, que é muito mais importante. Não que o nosso querido...
2: Não seja, né?
1: Não seja. Um abraço a quem nos acompanha no AM880 e também na tela da Rede Minas. Agora sim, ele está de volta.
0: Pois é, mestre. Vamos lá, Rodrigo
2: Arruda. A volta dos que não foram.
0: Tudo bom, Rodrigão? Bom dia. Você está bem, meu querido?
2: Graças a
0: Deus. Foi bem de férias?
2: Muito bom dia, mestre.
0: Teve churrasco?
1: Mais que isso, sobreviveu.
2: Sobrevivi.
0: Teve a festa de São João Batista, foi legal, né,
2: irmão do Fê? Graças a Deus.
0: Graças a Deus, aproveitou.
2: São João Batista, aproveitei bastante. Inclusive... Um abraço para os nossos telespectadores e também ouvintes. Eu gostaria hoje mandar um abraço.
0: À vontade. Naquela ali é sua câmera.
2: Ela não tem problema. Ela falou que disse que... Ela disse que assiste o nosso programa e também ouve no AM880. Minha conterrânea lá de Morro do Ferro também. Hoje mora em Belo Horizonte. Um abraço especial para Maria Laura Andrade. Ela que é atleticana e quando pode estar assistindo e ouvindo o nosso programa. Então, Maria Laura, aquele abraço.
0: Tá certo. 31982992204. A gente já começou o programa lá em cima, né, Toscano?
2: É, claro.
0: Por aí. Já até queria cumprimentar, porque esse cidadão aqui tava lá em Morro do Ferro, aproveitou, se divertiu. E aí tinha que cumprimentá-lo.
2: Sem dúvida. Pedro Rocha também estava de férias, né, Pedro Rocha?
0: Mas o meu tempo foi mais curtinho. A gente só deu uma viagemzinha rápida, mas graças a Deus deu tudo certo. Não tivemos problemas.
1: Amenidades.
0: Amenidades. Mas depois a gente fala com calma disso. 11-2, 31982992204. Já tem mensagem, Toscano?
1: Aqui a coisa pipoca é cedo. Nosso querido Rafael Maia, dando um bom dia a todos, passando para desejar um bom retorno também ao Rodrigo.
2: Muito obrigado.
1: E cravando aqui, Marrocos vai ganhar da França.
0: Será?
1: Um abraço, Rafael.
0: Um abraço para o Rafa. Nós vamos saber disso às 5 horas da tarde, esse jogo lá em Boston. Mas antes... Para trazer o clima da Copa, para seguir lá na nossa conexão diária com os Estados Unidos, o Chico Maia já chega com as informações lá de Nova York. Ele que curtiu um dia sem Copa, hoje tem um jogo em Boston. Boston dá para fazer num curto espaço de tempo de trem para Nova York. Então, Chico Maia chega com as informações. Um bom dia para você, Chico.
3: Opa! Alô, meu caro Pedro! Alô, meu caro Toscano! Amigos e amigas da Rede Minas! Pois é, vejam vocês, falávamos muito quando a Copa estava começando e mesmo antes da Copa começar, do tal clima de Copa nos Estados Unidos, né? E hoje a gente sente falta, porque a gente dizia naquela época, não tem clima nenhum de Copa, mas durante os jogos no MetLife Stadium, que é ao lado de Nova York, do outro lado do Rio, em Nova Jersey, aqui ficava lotado, gente. Nós estamos no pleno centro aqui de Nova York, em Manhattan, isso aqui ficava lotado, torcedores transitando não só para os jogos que ocorreram aqui, mas nas cidades próximas, como Boston, Filadélfia, porque nós estamos aqui perto da estação Penn Station. Isso aqui ficava lotado. E agora só falta um jogo aqui, exatamente o jogo final. O movimento é esse aqui, ó, movimento normal, aí sim, sem clima nenhum de Copa do Mundo, bem no centro de Nova York. A seleção brasileira fez 2 jogos aqui no MetLife Stadium e agora palco da final, só a final. Vamos ver quem é que vai chegar lá, né? Se a França, se a Argentina, Espanha, Portugal, quem será, né? Noruega, que eliminou o Brasil. Mas o fato é que agora o centro de Nova York as coisas voltam ao normal e aquela multidão que passava aqui toda hora se foi. Era o clima de Copa do Mundo. Beleza, gente? Aquele abraço e amanhã nós voltamos aqui.
0: Tá aí, um abraço ao Chico. Lembrando, hein? Amanhã vamos falar mais nessa conexão. Antes, a gente vai falar do jogo de hoje, né? Porque tem França e Marrocos. Jogo às 5 da tarde lá em Boston, no Gillette Stadium. Jogo muito, tá aí na tela pra você. Jogo difícil pra França toscana. Eu vejo a França, apesar de tudo, com favoritismo. Por mais que o Marrocos venha invicto há muito tempo, eu acho que a França passa. Eu acho que o Mbappé, o Lise e o Dembélé fazem a diferença.
1: Eu comentei no Palavra de Peso que, se fosse possível mensurar favoritismo, eu diria que a França tem um leve favoritismo, talvez uns 55-45, uns 60-40, porque esse time do Marrocos é muito bom. E não nos esqueçamos que é a reedição de uma das semifinais da Copa de 2022, em que Marrocos vendeu cara a eliminação. Também concordo com você, acho a França no conjunto, e aí sim, nos talentos individuais, melhor que Marrocos, que também tem um bom conjunto, tem bons talentos individuais, mas me parece que os franceses estão num patamar um pouquinho acima. Mas não me surpreenderei se Marrocos chegar à semifinal.
0: 11-6-319-8299-2204, estamos esperando a sua participação, só reforçando que daqui a pouco vamos falar com Gabriel Arlindo e Davi Luiz, direto lá da Toca da Raposa 2. Fica com a gente, vamos ter as notícias do Cruzeiro, notícias do Atlético também. Gente, preparando aí tudo para falar dos times mineiros, afinal de contas, faltam menos de 15 dias para eles voltarem, né, Rodrigo Arruda?
1: Isso.
0: Toscano já está até agradecendo. O América, que não parou, joga na segunda-feira.
1: Inclusive, se acompanha na nossa Rádio Inconfidência.
0: Perfeito, importante o convite. Mas, Rodrigo Arruda, vamos falar, sim, agora desse jogo de hoje. Você

0: que acompanhar a Copa. Eu sei que você acompanha a Copa nesse período. Claro. Lembrando que, para mim...
1: intervalo de um churrasco pro outro.
0: Era o intervalo de um churrasco pro outro.
2: Ou no próprio churrasco.
0: No próprio churrasco.
2: Ligado, é verdade.
0: Festa com parente, sim, a festa São João Batista. Sim, sei sim. Que só foi depois do Jogo do Brasil, confere? Foi antes do Jogo do Brasil?
2: Não, o Jogo do Brasil no dia 24 eu não acompanhei.
0: Porque tava na festa São João Batista.
2: Tava na procissão de São João Batista.
0: Tá muito bacana, tá vendo, gente? Aí, a diversidade cultural do nosso estado, sim. Como Minas Gerais ainda é um estado que tem a religiosidade muito forte, todas as religiões, o catolicismo, o kardecismo, o protestantismo, enfim.
1: Mas, as de matriz africana,
0: eu não posso esquecer. O trabalho maravilhoso que o pessoal dos Arturos faz lá em Contagem.
1: Bem lembrado, Pedro.
0: Muito bonito. Mas voltando a falar de futebol, meu amigo Rodrigo Arruda, esse jogo da França com o Marrocos tem um cheiro de zebra, mas eu acho que a França tem jogadores muito cascudos para cair em alguma pegadinha, né?
2: Pois é, a França, para mim, ô Pedro, é a favorita para ser campeã ainda dessa Copa do Mundo mais uma vez. Vale lembrar que a França venceu em 2018, né, eliminando o Marrocos, como o Toscano bem lembrou. E caso o Marrocos vença, não é uma zebra. Para mim não é uma zebra. O Marrocos tem capacidade de vencer a França hoje. Acredito que a França irá passar, até por ser a principal favorita aí pro título. Mas a gente espera um jogo muito complicado. Eu espero até um jogo com prorrogação, pode ser bem sincero, viu,
0: Pedro? Então dá seu palpite logo.
2: Falando do time da França, é um time muito novo, mas que sabe jogar certas partidas. Sim. E essa de hoje é uma partida que eles sabem jogar, né? Então eu acredito que a partida vai ser muito bem equilibrada entre França e Marrocos. 2-1 para a França na prorrogação.
0: José Augusto Toscano.
1: Não, eu acho que resolve no tempo regulamentar. Fico com 2-1 para a França, mas no tempo regulamentar.
0: Eu vou de 3-1 para a França. Eu tô mais impactado um pouco com o futebol da França. A França mostrou personalidade, que sabe jogar independente do adversário, sabe fazer o jogo do adversário também. Contra o Paraguai, entrou no jogo do Paraguai, soube vencer o Paraguai. Sim. É o famoso... O pessoal gostava muito. Eu sou dessa época. O pouco que eu acompanhei de tênis com afinco na minha vida foi na época do Guga. O Guga na grama não ia bem, mas chegava no saibro, era imbatível. A França é aquele adversário que chega no saibro e bate o cara no tênis, fazendo analogia com o tênis, no saibro vai e ganha do cara que é o fera no saibro, no melhor do mundo do saibro. A França tem essa capacidade. Então acho que a França hoje faz 3-1, vai saber usar algumas das armas do Marrocos contra o Marrocos. E lembrando que quem vencer esse jogo pega o vencedor de amanhã. Amanhã tem outro jogo grande, Los Angeles, Espanha e Bélgica, jogo complicadíssimo para a Espanha, porque a Bélgica começou a crescer na competição. Sim. Esse jogo às 4 da tarde, um horário bom lá em Los Angeles, um horário excelente de jogo. Lembrando que o SoFi Stadium é aquele estádio climatizado, então pode estar o calor que for lá em Los Angeles, que dá uma amenizada na situação. E as outras quartas de final, pode falar, Toscano?
1: Não, porque eu fiz associação aqui, um jogo desse, uma sexta-feira, 4 horas da tarde, se é no Brasil, a pré-hora começava 8 horas da manhã.
2: 8 horas da manhã.
0: Ia ter gente já na porta do estádio, 7 horas já, o churrasco, e ia longe, galera. Lembrando que as outras semifinais, no sábado, 6 da tarde, em Miami, Noruega e Inglaterra, era para ser o Brasil, mas isso já é outro assunto. E Argentina e Suíça, às 10 da noite, em Kansas City. Lembrando que as semifinais são na terça e na quarta da semana que vem, domingo, dia 19, a final da Copa do Mundo. Você vai comemorar esse jogo, né, Toscano?
1: Nossa.
0: Que eu sei.
1: Aqui, um dado interessante pro jogo de hoje é porque tem 5 jogadores de Marrocos pendurados.
0: Sim, sim.
1: Né? E 3 da França. E são jogadores, né, fundamentais para ambos. Então, você imagina, né? A arbitragem nessa Copa do Mundo está deixando algumas questões no ar. Se isso pesar, né? Sem querer ser fatalista, um semifinalista dele, se é o Marrocos, pode chegar até sem 5 jogadores na semifinal, e a França pode chegar até sem 3. E olha que os da França são simplesmente o Barcola, o Coné e o Olise.
0: Perfeito, seria um desfalque importante.
2: Uma coisa que está repercutindo muito também é que todo o quinteto de arbitragem dessa partida é da Argentina.
1: Pois todo. É, por isso que...
0: Uai, mas aí o Deschamps falou que espera que trabalhem bem, como na visão dele, o quinteto de arbitragem francês, 11 e 11, trabalhou na visão dele no Argentina e Egito. No a visão Argentina, dele, o pessoal trabalhou bem.
2: Porque está tendo tantas polêmicas para a gente.
0: E para ele, Copa, né? O pessoal foi bem. Para ele, na visão do Didier Deschamps. Mas aí é a visão dele, a opinião dele, que é técnico, que é especialista, é a visão dele.
1: Ele não gosta de atender imprensa marroquina.
0: Não gosta mesmo, não. É. 11-12, reforçando 319-8299-2204, mandando um abraço para a nossa equipe técnica do Gigante do Ar, né, Toscano?
1: Vamos lá.
0: A Juliana Moura está conosco, o nosso Rodrigo Carlos, figurinha carimbada, né?
1: Já esteve conosco.
0: Já esteve mais conosco cedo. Também. Quem mais está conosco hoje?
1: Além dela, Renata Toledo, o Dagmar Fonseca e o Cláudio Afonso. Quem está na escuta da gente sempre, né? O nosso querido Frederico Ângelo. E para Juju, em especial hoje, feliz
0: beijo
1: aniversário.
0: Pra Juju. Aniversário para Juju. Aí, parabéns, Juju. Juju, você merece, viu?
1: Para quem não
0: conhece, a Juju é espetacular.
1: Uma figura formidável. Profissional, talentosíssima, competente e uma figura humana maravilhosa. Chuchu!
0: A Ju é incrível, viu, gente? Uma das pessoas mais incríveis desse nosso meio. Antes de falar de futebol mineiro, só uma informação, Rodrigo Arruda, que o Bruno Guimarães errou o pênalti, mas foi um dos destaques da Copa.
1: Sim.
0: Tá com a negociação agora do Newcastle com o Arsenal, podendo chegar a 90 milhões de libras esterlinas, ou seja, dinheirama.
1: Nossa, sim.
0: Mas o Arsenal tá interessado no jogador e pode sair negócio, porque o Bruno não quer ficar no Newcastle, quer jogar a Champions League. E aí, você acha que vale isso tudo?
2: Vale isso tudo, eu não sei se vale, Pedro. Eu até acho que não vale. E outra também, não é para a equipe certa que ele está indo. Eu acredito que ele não tem futebol para estar no Manchester City, no Real Madrid, no Barcelona.
0: Liga para o Mourinho, ué. Fala com o Mourinho para levar ele para o novo Real. Ué.
2: Eu acredito assim que para o Arsenal, enfim, a gente tem que aguardar, obviamente, o decorrer aí do desempenho dele com a camisa do Arsenal, caso ele foi para o Arsenal mesmo. Mas eu acredito que ele poderia estar em outra equipe.
0: Perfeito. Lembrando, então, 11-14. Agora, saindo um pouco de Copa do Mundo, a gente daqui a pouco vai falar de futebol mineiro profissional, mas antes, trazendo um convite aqui para você que sonha em ser jogador de futebol, o Vila Nova está investindo na formação de atletas e está ampliando o projeto agora para as categorias de base. Depois das retomadas das equipes sub-15, sub-17, sub-20, agora o Vila está querendo montar a categoria sub-13 com atletas nascidos em 2013 e 2014. E para montar esse novo elenco, o Leão do Bonfim promoverá duas seletivas nessa semana. Tem uma hoje, 9 de julho, no campo do Racing aqui em Belo Horizonte, no bairro Universitário, e domingo, dia 12, no CT do Vila Nova, lá em Nova Lima. As inscrições são gratuitas. www.fensorbr.com.br/vilanova-nova-saf. Este, então, o link para você se inscrever. Qualquer coisa também, se a gente falou rápido demais, só digitar testes Vila Nova sub-13, que você também encontra no Google, você que sonha em ser jogador de futebol. 11:15.
1: O Vila Nova do Vila é com dois L's.
0: Isso, tá, só lembrando, viu? Vila Nova com dois L's.
1: Um abraço pro Serjão, que tá à frente do projeto.
0: Perfeito.
1: A gente até conversou com ele aqui.
0: Um abraço pro Sérgio Pinheiro também. 11:15, agora sim, a gente vai pro primeiro intervalo aqui no Primeiras. Daqui a pouco, conexão direta com a Toca da Raposa 2. Gabriel Arlindo e Davi Luiz vão trazer as informações da chegada e apresentação de Gabriel Peck, as novidades do Cruzeiro e muito mais. A gente vai num pé e volta no outro.
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0: Positivos agora, 11:18. 319-8299-2204. José Augusto Toscano, tem mais mensagens?
1: Tem mais aqui. O nosso querido Rogério, lá de Contagem, está dizendo: bom dia, gostaria de saber de vocês se esta França é forte, porque eles têm uma geração forte, como nós tivemos até 2006, e se nós estamos fracos, porque essa geração de jogadores é fraca. Parabéns pelo programa. Está feito aí o questionamento do Rogério em Contagem, senhores.
0: Não é só a geração. Teve também uma preparação de academia de futebol, diferente. Teve uma preparação diferente, uma base. O técnico é o mesmo desde 2014, o Didier Deschamps.
2: Mas a geração brasileira hoje é mais fraca do que a seleção da França também.
0: Ô, Rodrigo, a geração da França. Tem detalhes também, tem detalhes importantes sobre a questão do que o Brasil pode oferecer, porque não tem uma preparação para preparar o jogador para jogar na seleção X. Não tem, por exemplo, um lateral. Não foi pensada um CT de formação. Tem muito jogador que joga na seleção sub-20 e desaparece. Você nunca mais ouve falar nele na seleção brasileira. Enfim, José Augusto Toscano, tem mais alguma mensagem?
1: Tem o nosso querido Antonino Alberto Miranda, está dizendo, nos cumprimentando, parabenizando a Ju pelo aniversário. Marrocos 2-1. Só rapidinho.
0: Tá, a maioria tá torcendo Marrocos.
1: A questão da França, pra mim, é o que disse o Pedro. Ela passa, primeiro, pela organização de quem comanda, a Federação Francesa de Futebol. E aí, convenhamos, o Brasil... Ops, vou ficar calado.
0: Então vamos fazer aquela conexão direta lá com a Toca da Raposa 2 hoje. Gabriel Arlindo e Davi Luiz trazem as informações. Hoje tem apresentação de Gabriel Peck, tem novidade no Cruzeiro, os dois já estão ali na tela, já estão com os colegas da imprensa ao fundo, também já tem torcedores aí. Muito bom dia para vocês, rapazes. E aí, o que vocês trazem de notícias? 25 anos, Gabriel Peck, chega para ser titular? Um abraço para Gabriel Arlindo e para Davi Luiz, para quem tá também conosco no Gigante do Ar.
3: Muito bom dia para você, Pedro Rocha, ao meu mestre José Augusto Toscano e também o nosso Rodrigo Arruda, finalmente de volta, né, Rodrigo Arruda? Depois de muito tempo de descanso, brincadeiras à parte, merecido descanso. Muito bom dia, é claro, também para todos os nossos ouvintes aí da Rádio Inconfidência, também na Rede Minas. Realmente, Pedro, hoje o dia é movimentado aqui na Toca da Raposa, porque daqui a pouquinho a Toca da Raposa será aberta para nós aqui da imprensa, podemos acompanhar a coletiva e a apresentação de Gabriel Peck, o segundo reforço da janela do Cruzeiro. Cruzeiro que já tinha fechado com outro Gabriel, o Gabriel Rojas, que já estreou pela lateral esquerda do Cruzeiro aí no jogo contra o Defensor. Agora o Peck sendo o segundo reforço da temporada celeste. O Peck, lembrando que é um ponta que atua preferencialmente pelo lado direito. Ele que é canhoto, veio contratado aí junto ao LA Galaxy, num valor que pode chegar até 14 milhões de dólares. Um valor fixo de 12 milhões, mais 2 milhões em bonificações. Ele que pode ser também uma possível substituição, né? Uma possível reposição a uma possível saída do Christian, que pode estar aí a caminho do futebol russo, do Krasnodar. O Gabriel Peck, como você disse, tem 25 anos, tem contrato válido até 2031, então 5 anos de contrato aí com o Cruzeiro. A última vez que ele atuou no Brasil foi pelo Vasco da Gama, em 2023. Naquele ano, inclusive, o Vasco brigou para não cair e mesmo assim o Peck terminou o ano sendo aí o ponta com mais participações em gols no Campeonato Brasileiro naquele ano. Depois disso, foi contratado ao LA Galaxy aí por 10 milhões de dólares, então o Cruzeiro pagando um pouquinho mais caro aí do que o LA Galaxy pagou. E aí, desde lá, são 100 jogos pelo clube estadunidense, com 42 gols e 23 assistências. Inclusive, em 2024, quando chegou, ele foi o jogador com mais participações em gols aí na liga daquele ano, com 34 participações, estando à frente, inclusive, de Lionel Messi, viu, Davi Luiz? Com 32 participações naquele ano. E aí, sobre a pergunta que nosso Pedro Rocha fez, se será titular ou não, eu deixo pro nosso craque da opinião aqui falar sobre isso.
4: Então, primeiramente, muito bom dia para todos aí no estúdio, também na parte técnica e também, claro, ao nosso telespectador e ouvinte na Rede Minas e na Rádio Inconfidência. O Gabriel Peck chega com alguma certa expectativa. O Gabriel Arlindo muito bem trouxe. Outro craque, Gabriel Arlindo, também trouxe informações sobre valores, né? Um dinheiro caro que o Pedrinho coloca nessa contratação do próprio Gabriel Peck, né? Um valor que até é muito considerável dentro dos padrões do futebol brasileiro. E isso, claro, eleva um pouco da sua expectativa, né? Um jogador que chega na casa dos 12, 14 milhões, colocando aí, né, numa possibilidade, chega assim com uma grande expectativa de resolver para o clube. Tem agora a saída do Christian pela ponta direita, ainda não foi oficializada aqui na Toca da Raposa, vamos ver se a gente consegue apurar alguma coisinha, mas ainda não foi oficializado a saída do Christian, mas tudo muito bem encaminhado. Então o Gabriel Peck deve sim estar na vaga do Christian nessa ponta direita do clube. Ele que, lembrando, ele é um pedido antigo do Arthur Jorge, na época que o Arthur Jorge estava no mundo árabe, tentou levar o jogador de 25 anos para o seu clube, não conseguiu, acabou realmente permanecendo no LA Galaxy e agora chegando ao Cruzeiro, ou seja, chega com confiança do treinador, chega a princípio para ser esse jogador titular nessa ponta. Lembrando, isso também não inibe o Cruzeiro de trazer outro jogador para essa posição de setor lateral do campo no setor ofensivo, né? O Christian com essa saída, então o Gabriel Peck não chega para repor o Christian, chegaria para somar com a saída do Christian. Então aí o Cruzeiro deve buscar outro atleta no mercado nessa posição, e aí são todas as especulações, né, Arlindo? A gente ainda fica vendo se tem alguma especulação pela ponta direita, tem Wesley pela ponta esquerda, que é um nome já sondado.
0: Gente,
4: então vamos acompanhar ainda o desenrolar dessa situação.
0: Perfeito. Davi, Arlindo,
3: do
0: perfeito.
3: Dia é que o Gabriel Peck...
0: queria agradecer a vocês, só agradecer a vocês dois, mais uma vez, desejar um bom trabalho. Até porque a nossa conexão está um pouco instável lá com a Toca da Raposa 2. É normal, o mundo tecnológico é esse aí, né, Toscano? Mas para vocês se despedirem, programa ao vivo é esse aí. Mas um abraço para você, Arlindo, um abraço para você também, viu, Davi?
1: E deixa eu mandar um abraço para a turma da comunicação do Cruzeiro, em especial para o nosso querido Pedro Carvalho, sempre fazendo um trabalho muito legal e sempre muito atencioso conosco.
0: Perfeito. Parabenizar também a comunicação do Cruzeiro, a gente já tinha falado ontem. 11h24. Então os meninos trouxeram as atualizações, Toscano, Rodrigo. A gente vai ver imagens do Gabriel Peck treinando agora com o elenco do Cruzeiro para quem está na TV. Para quem está no rádio, a gente pode relatar que ele participou da atividade no campo reduzido, mostrou uma boa situação física. Agora, Toscano, não pode parar só no Wesley, porque Japa saiu, até o Cruzeiro confirmou o empréstimo para o Mirassol. Precisa também de algum jogador de meio de campo. Eu até falei isso em outras ocasiões, não tive a possibilidade de falar isso aqui ainda, agora estou tendo. Para mim, a saída do Christian pode deixar um gargalo num contexto de um jogo que o Cruzeiro vai pegar um Flamengo, por exemplo. Flamengo não é um time que vai vir jogar todo recuado. O Arthur Jorge queria um time mais solto, mais ofensivo, mas precisa de um jogador que também ajude no momento defensivo, como gostam de dizer os novos.
1: Que era um ponto positivo do Christian, né? É dos pontos fortes do Christian. E insistir, né, gente? O Cruzeiro precisa de pelo menos um reserva para Lucas Romero.
0: Lucas Romero, para você, hoje é titular absoluto?
1: Nossa Senhora, eu já...
0: já se rendeu, né?
1: Eu já me rendi há muito tempo. Quem me acompanha sabe que eu sempre achava ele super dimensionado. Hoje, o meu time do Cruzeiro é Lucas Romero e mais 10.
0: Tem mensagem antes, 31982992204, antes de chamar o Rodrigo Arruda, que a opinião dele também é fundamental.
1: Oi, bom dia, estou ouvindo vocês em Carnaíba, Pernambuco. Carnaíba fica na divisa com a Paraíba, lá no Vale do Pajeú, lugar maravilhoso, tive a oportunidade de conhecer. A nossa ouvinte, ela está nos acompanhando pelo Radiosnet, é a Maria José Oliveira, nos ouve em Carnaíba, Pernambuco. Muito obrigado, minha querida Maria José. O Lilico mandou a mensagem aqui e foi o que nós dissemos, ó. Um abraço para vocês. Olá, a seleção é reflexo da Confederação Brasileira de Futebol. É o grande Lilico.
0: Pode ler mais uma.
1: Um abraço,
0: buscando.
1: Lilico. Então vamos aqui com mais uma. O nosso querido Regis. O Cruzeiro não pode esquecer dos garotos da base e formar meias ofensivos, que é a base de qualquer elenco. Perfeito. Agora, justiça seja feita, o trabalho nessa gestão recente do Cruzeiro, há uma preocupação muito bacana com a base celeste. Isso é muito legal.
0: E até, o Rodrigão, a gente lembrando, por exemplo, ontem o Sub-20 venceu o Vasco por 1-0 nas quartas de final do Brasileiro Sub-20. Felipe Moraes jogou, o Juan Gabriel, que é um jogador muitas vezes especulado.
2: Fez o gol.
0: Fez o gol, inclusive, o Juan Gabriel. Felipe Moraes fez gol pelo profissional. Mas, para mim, ainda falta esse jogador de meio de campo, retomando o que eu estava falando com o Toscano. Você concorda? Você acha que falta um jogador também para suprir a função defensiva que o Christian fazia? Porque a ofensiva, beleza. Tem o Peck, tem o Wesley, que também até quando saiu do Brasil era um dos melhores dribladores do campeonato. Mas falta também esse jogador do momento defensivo, na minha avaliação, além do substituto do Romero, do reserva imediato do Romero.
2: É, para mim eu acredito que o principal problema no Cruzeiro hoje seja o reserva do Lucas Romero. O Gabriel Peck, que ele não está vindo para repor a saída do Christian. Ele é um novo reforço do Cruzeiro, ele vem para reforçar o Cruzeiro, mesmo se o Christian ainda está no Cruzeiro, mas está para ser vendido aí para o Krasnodar, como os meninos disseram. Eu acredito que quem vem para suprir essa possível saída do Christian seja o Wesley que está aí conversando com o Cruzeiro, aquelas famosas especulações, vamos ver se vai dar negócio. Só aparentemente vai dar negócio por empréstimo. Primeiramente o jogador vem por empréstimo, mas eu acredito que o Cruzeiro nesse momento precise aí do reserva imediato para o Lucas Romero, que vale lembrar que no primeiro jogo já das oitavas de final da Libertadores o Cruzeiro está sem esse volante cabeça de área, como os antigos diz, aí esse cabeça de área então pro Lucas Romero. Quem pode fazer essa função é o Matheus Henrique, mas eu acredito que contra o Flamengo, que é um time muito ofensivo, precisa aí desse jogador mais combativo ali na cabeça de área.
0: Você me permite discordar frontalmente de você?
2: Com certeza.
0: Frontalmente
2: é ótimo.
0: Porque eu não consigo ver o Matheus Henrique de primeiro volante. Eu acho que ele é o reserva do Gerson.
2: Não, eu também acho.
0: Eu acho que o Matheus Henrique não pode jogar de primeiro volante no Cruzeiro.
2: Com certeza.
0: Eu acho que tem que parar com isso de quebrar o galho.
2: Com certeza.
0: A base do Cruzeiro é muito boa, eu acho que o Cruzeiro tem excelentes valores, mas não conseguiu revelar um volante, não vou dizer igual o Romero, porque o Romero já pegou uma característica diferente, ele também aparece mais à frente, por mais que ele seja um cão de guarda, mas pelo menos o cara que seja o cão de guarda, o Cruzeiro na base falta esse jogador, então esse jogador tem que buscar no mercado.
2: Mas caso...
0: Pode falar, meu amigo, desculpa primeiro, só nada. A discordância.
1: Foi só uma frontal.
0: Uma discordância frontal. Mesmo. Aquela...
2: Caso no primeiro jogo aí contra o Flamengo, esse primeiro volante ainda não reserva, não estiver na toca, você não acha que o Arthur Jorge vai usar o Matheus Henrique? Porque o próprio Japa agora, que poderia fazer aquela função, foi emprestado.
0: Mas vou ser muito sincero com você, entre os nomes que tem na toca, eu ainda prefiro para esse jogo contra o Flamengo. Eu tô pensando em enfrentar o Flamengo, característica do Flamengo.
1: É sempre bom contextualizar para quem
0: sempre bom contextualizar.
1: Porque o Romero tá suspenso.
0: Porque o Romero tá com o terceiro amarelo, o segundo amarelo no caso, e o Fagner também. O Cruzeiro tá sem os dois. Mas aí o Cauã Moraes, ninguém mais tá entrando nessa discussão, porque é um jogador que mesmo seja um jogador jovem, já tem a confiança. E o William também, que parece que não vai sair do Cruzeiro pelo andar da carruagem.
2: Só para mandar um abraço pro Willi e para toda a sua família também.
0: Com certeza.
2: O filhinho dele saiu do hospital.
0: Graças a Deus.
2: Deus abençoe.
0: Deus abençoe.
2: Ele retomar esse restante de temporada.
0: E até que assim... Ainda teve algumas situações no jogo treino, mas mostrou uma boa movimentação também no amistoso,
2: capitão,
0: né? Foi capitão. Sobre eu iria com o Lucas Silva no jogo contra o Flamengo, por característica de Flamengo. Eu não iria com o Matheus Henrique. O Matheus Henrique é um jogador que precisa de campo. Ele tem aquela jogada característica que ao invés de tentar um passe de 10 metros, ele corre 8 para dar o passe em 2, que é uma característica de ocupação de espaço.
2: Sim.
0: Mas para enfrentar o Flamengo, o Cruzeiro precisa de um jogador, especificamente o jogo contra o Flamengo.
2: Sim.
0: O Cruzeiro precisa de um jogador que tenha passes mais longos, porque o Flamengo não vai vir aqui para jogar recuado para permitir que o Matheus Henrique corra 8, 10, 20 metros para dar um passe de 2.
1: Sem dúvida.
0: Gosto do Matheus Henrique, acho que é um jogador que, para mim, é um reserva imediato do Gerson,
2: com certeza.
0: Mas... Pra mim tem esse ponto. Mais mensagens, Toscano? 39-8299-2204.
1: Mandando um abraço mais uma vez pro Lilico, tá gostando. A nossa querida Maria José, também de Carnaíba. Lucas Silva, agora é o nosso... Não, peraí. Não tem aqui, mas enfim, daqui a pouco a gente identifica. Manda o nome, porque aqui pelo seu...
0: Tá pelo com uma foto do Garfield. Tem gente que não gosta de segunda-feira, eu gosto de segunda-feira. Mas tá bom, mas qual que é a mensagem?
1: Lucas Silva também não é primeiro volante, lacuna aberta nessa posição só o Romero. Pois é, mas aí
0: mas que a gente
1: é uma necessidade
0: discutindo.
1: Exata é necessidade pra esse jogo.
0: E eu pra mim precisa do volante.
1: E acrescento, o Lucas Silva, ele... Até pela condição física dele, ele guarda mais posição. Então isso é importante num jogo em que, como bem lembrou o Pedro, os caras não vão ficar lá atrás esperando o Cruzeiro. Nem aqui no Mineirão, tampouco no Maracanã.
0: Pode ir mais, mestre.
1: E o nosso querido Marcos, Antônio Marcos de Nova Lima. Será que os jogadores da seleção brasileira vão mandar um caminhão de TV pro povo da Copa do Mundo? Ele fez esse questionamento. Não vão, não. Eles nem desceram aqui, ô Antônio Marcos. Um abraço para você.
0: Flamengo, só o Danilo. Isso daí foi triste, né, gente? Isso daí... Mas é mais do mesmo, né?
1: Exato.
0: 11-33-319-8299-2204, para você que quiser participar, para você que quiser mandar sua mensagem, para você ligado, quiser criticar também, a gente tá esperando sua participação, sim, você já sabe, não tem primeira, chegou mais uma antes aí de passar mais um detalhe do Cruzeiro.
1: É dele. Nosso pode querido falar. Darío de Sertragoas.
0: Um abraço pro Darío.
2: Tá faltando.
1: Bom dia, Toscana e equipe da, da Rede Minas e da Rádio Confidência. Sobre a sociedade da CBF com o Flávio Rodrigues apitando tanto o jogo do Cruzeiro, o que, que vocês acham?
0: É questionável, né? Ele sempre é difícil, viu?
1: E não é só o fato de apitar muitos jogos do Cruzeiro, arbitragens bem confusas.
0: Questionáveis.
2: Agora, vamos ver como que eles vão voltar agora nesse retorno, né?
0: Um detalhe importante.
1: Não criemos expectativa.
0: Não adianta. Pode. Daqui a pouco nós vamos falar do Atlético, viu, gente? Antes de falar do módulo 2, só sobre a saída do Japa. Cruzeiro anunciou que ele está emprestado até o fim do ano para a equipe do Mirassol. Eu acho uma boa para o jogador ganhar bagagem, mas para mim o Japa merecia mais espaço no Cruzeiro. Eu acho que, ainda mais pelas peças que saíram e com a saída do Christian, o Japa, inclusive, você trouxe muito bem, Rodrigo, poderia ser uma opção para esse jogo contra o Flamengo, pensando na característica do passe de mais de longa distância. A questão de guardar a posição, realmente o Cruzeiro tem uma lacuna e por isso precisa desse primeiro volante. O cão de guarda, se não contratar, não tem. O cão de guarda é o Romero, e o Romero melhorou muito o que você criticava antigamente, Toscano, na questão do passe dele.
1: A cada 3 jogos, você sabia que o Romero ia ficar fora.
0: Sim.
1: Que ele tomava amarelo.
0: Ele segurou mais. A gente precisa ser justo.
1: Ele evoluiu muito.
0: Amadureceu muito.
1: A gente também tem que dar um crédito já com o Leonardo Jardim.
0: Sim.
1: O Leonardo Jardim achou um espaço dele.
0: Se eu te falar que ele já tinha mostrado uma evolução com o Fernando do Seabra? Com o Seabra?
1: No final
0: do Diniz?
1: É verdade. Agora, quanto ao Lucas Romero, eu fico muito à vontade, porque nunca critiquei.
0: 11h35, agora sim, o nosso João Martins está falando, João Pedro Martins está aqui no meu ouvido, Pedro, tem que falar do módulo 2 e tem que falar do módulo 2 mesmo, porque você já sabe, a Rede Minas e a Rádio Inconfidência são as duas casas do futebol mineiro do interior. Esse fim de semana tem rodada decisiva, rodada derradeira, então coloca pra gente na tela, pra todo dia vocês estamos falando todo dia mesmo, porque é o produto que a casa transmite, tem que valorizar mesmo.
1: E é muito bom, gente.
0: É um bom produto. Ah, tá fora do horário da Copa. É bom que é fora do horário do Jogo do Brasil. Coloca pra gente na tela, João. Primeiro, a classificação, pra gente ver o contexto e aí a gente traz os jogos. Lembrando que o Uberaba já tá classificado, o Boa Esporte também no Grupo A, Patrocinense, Guarani e Mamoré brigam aí 3 por 2 vagas, Caldense briga para não cair, precisa de um milagre contra a equipe do Uberaba. No outro grupo, no grupo B, Valério, Democrata, Imorés e Vila Nova já estão classificados, aí tem a disputa por posições nessa última rodada, é interessante essa disputa também. O Coimbra não almeja mais nada e o Ipatinga, infelizmente, rebaixado com menos 5 pontos, começou o campeonato punido, teve problemas também na inscrição de atletas. Vira a página que a gente vai falar agora dos próximos jogos, dos jogos deste fim de semana, todos no domingo às 15h, Caldense e Uberaba, jogo da vida da Caldense. Lembrando que temos Aimorés e Democrata de Sete Lagoas lá em Ubá, Ipatinga e Coimbra lá no Ipatingão, em Ipatinga. O jogo da Rede Minas, Valério Doce e Vila Nova, você acompanha também na nossa rádio Inconfidência. Eu digo o jogo da Rede Minas, Toscano, porque o Guarani Boa, às 15h, no Farião, em Divinópolis, que você também conhece muito bem.
1: Inclusive o Farião.
0: Inclusive o Farião. Vai estar lotado. é o jogo da nossa multiprogramação. Sim. Por isso que eu falo, o jogo da Rede Minas e da Rádio Inconfidência é Valério Doce e Vila Nova, e o jogo da nossa multiprogramação aqui em Belo Horizonte é o canal 9.2 na TV aberta. Esse jogo você acompanha na nossa multiprogramação. Lembrando também que tem Mamoré e Patrocinense. Esse jogo no Bernardo Rubinger de Queiroz, lá em Patos de Minas, também às 3 da tarde. Estes então os jogos do módulo 2 do Campeonato Mineiro de Futebol. E aí depois teremos as quartas de final, teremos a sequência, mas as definições nesse fim de semana. E você já sabe, a gente vai seguir acompanhando toda a repercussão na segunda-feira. Também a expectativa pela tabela por parte da Federação Mineira de Futebol, para saber também quem pega quem, que dia que joga, como vai ser toda essa organização, para saber quem joga no módulo 1 do Campeonato Mineiro ano que vem. 39-8299-2204. Tem mais mensagem?
1: Tem, só repetindo aqui, mandando um abraço novamente para Maria José, que está em Carnaíba, lá em Pernambuco, no Vale do Pajeú, que ela disse que o aplicativo deu uma travada na hora que tava falando da cidade dela.
0: Ah, então,
1: tranquilo, Carnaíba. A gente repete. Forte abraço para você, Maria José, para todo mundo aí em Carnaíba, ali na divisa com a Paraíba. Eu tenho raízes...
0: paraibanas?
1: Lá, eu sou bisneto de paraibana.
0: Ah, então, que legal.
1: Um abraço,
0: legal.
1: Maria José. E também o nosso querido... Ah, nós já vimos aqui.
0: O Dario já foi? Tá certo, então. 11h38, então. Você tem esse intervalo para mandar sua mensagem, mandar sua participação, falar um pouco o que você tá avaliando do futebol mineiro, porque daqui a pouco tem mais avaliação aqui também. Vamos avaliar o Atlético, repercutir um pouco mais o jogo treino de ontem contra o Sub-20, ouvir o que disse o Barba Domingues, o que disse o Paulo Brax também. Paulo Brax falou sobre não sair de Belo Horizonte, falou sobre a janela de transferências do Atlético, e muito mais. 11h39, a gente vai num pé e volta no outro.
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0: Palmeiras, muito obrigado pela audiência na nossa Rádio Inconfidência. Muito obrigado também pela audiência na tela da Rede Minas, pelo retorno. 319-8299-2204. 11:41, e só corrigindo uma informação, que a gente trouxe o Ipatinga e Coimbra no domingo, esse jogo tá no sábado às 10 da manhã pela Federação Mineira de Futebol. A gente vai aguardar também possíveis desdobramentos, porque é um jogo que não tem nenhuma alteração, não pode provocar nenhuma alteração na tabela, então a gente vai atualizando você, já tá no site da Federação inclusive, para sábado às 10 horas da manhã lá no Ipatingão. Serviço corrigido, jornalismo também é isso, traz a informação e dá aquela corrigida. José Augusto Toscano, mais mensagens no 319-8299-2204.
1: E o Lilico volta a participar aqui e ele está dizendo, vendo o módulo 2, tem times que estão parados. Podia-se criar, aí no caso seria retomar a Taça Minas Gerais e colocar todos os clubes mineiros, chave por região. Os melhores colocados disputariam as finais e classificava para o Campeonato Mineiro. A Taça Minas Gerais já teve muito tempo aqui no futebol mineiro.
0: Teve mesmo.
1: Era legal. Mas, o Lilico, tem também o Campeonato Mineiro da segunda divisão, que na prática é a terceira e que ainda vai rolar. Então ele é mais extenso também, comporta
0: também,
1: mais time.
0: Pensando do ponto de vista dos jogadores, a gente sabe que muitos jogadores que estão no módulo 1, lembrando que a segunda divisão, que equivale à terceira, ela é só para jogadores sub-23. A gente sabe que muitos dos jogadores que estão hoje no módulo 2 são jogadores que estavam no Paulista 2, no Paulista 1, no módulo 1 no Mineiro, na segunda divisão do Carioca, no Gaúcho A2. Então a gente sabe, no Catarinense. Então a gente sabe que tem muitos jogadores, Campeonato de Brasília, Campeonato do Espírito Santo. Então tem muitos jogadores que não teriam, que se a gente criar, por exemplo, a Taça Minas Gerais, esses jogadores que às vezes assinam contratos com 3 times por temporada, eles não teriam um mercado, porque eles teriam que ficar presos a alguns times, e para eles é mais rentável. Às vezes chega um projeto de SAF que quer, e a gente sabe, a gente tem que falar a realidade.
1: Claro. Tem a que esmagadora ser maioria dos jogadores do futebol profissional
0: ganha
1: brasileiro
0: menos, gente.
1: Ganha, a média, 2 salários mínimos.
0: Pois é, e aí o cara tem um projeto de SAF, às vezes que vai pagar mais, porque quer um acesso rápido. Um jogador que está jogando no módulo 1 do Mineiro, mas tem a possibilidade de ter um acesso rápido na segunda divisão do Mineiro, numa segunda divisão do Carioca, acho que é o Carioca A2 que está rolando agora. Sim. Também. O cara não vai ficar aqui, por exemplo, no Betim, que é um time estruturado, está até jogando Série D. Eu não vou pegar o Betim, vou pegar alguém que está fora. O Itabirito, por exemplo, que não jogou esse ano a Série D. O cara não vai ficar no Itabirito se tem uma proposta de um time lá do Rio de Janeiro para ganhar 2 vezes, para conseguir um acesso rápido, se ele foi bem no Campeonato Mineiro, e o cara não ia ficar. Então tem essa situação.
1: É o operário da bola.
0: É o operário da bola. 11:44, Toscano, tem mais mensagem aí?
1: É aquele senhor aqui que não assina, certa feita chamou aqui a gente.
0: É o Tarcísio Cerqueira.
1: Não, é porque ele falou que chamou a gente fariseu de óculos.
0: Ah, tá.
1: Por isso que eu não quis dar, mas tudo bem, a gente registra. Vocês, comentaristas do meio, representando o futebol mineiro, cuidado para não infartar o falar do Cruzeiro. Um abraço aí.
0: Um abraço, Tarcísio. Nós vamos infartar falando do Atlético. Nós vamos infartar falando do Atlético também, porque algumas coisas. Isso, a gente elogia o que precisa ser elogiado. Agora, falando do Atlético, ontem nós elogiamos a comunicação pela transparência com o jogo, elogiamos a iniciativa de ser na Arena, o fato de ser transmitido, tudo bacana, mas vamos ouvir o Barba, porque esse aí, na minha concepção, merece um elogio pelo português que ele tá falando. Nem precisou colocar legenda. Para quem tá na Rádio Inconfidência, Eduardo Domingues agora. Para quem tá na Rede Minas também.
2: Eu acho que estamos entendendo muito melhor o que queremos fazer, como queremos jogar. As intenções que vamos a querer ter dentro do campo de jogo. Então é importante nos conhecer muito melhor, ajustar e corrigir as situações que tínhamos que corrigir do semestre passado, e melhorar algumas situações que queremos como time ser melhores, mais fortes. Então fizemos muito foco nessas situações, tanto as defensivas como as ofensivas. E a resposta dos jogadores é muito boa, muito boa. Tem uma grande predisposição ao trabalho, a estar convictos do que queremos fazer dentro do campo de jogo. Então isso é importante para nós.
0: 11h46, o Eduardo Domingues foi muito bem, o português dele melhorou, tá de parabéns. Mas algumas coisas me assustaram também em entrevista à Galo TV que o Paulo Brax falou. Ele falou da questão de investimentos, que o Atlético não vai fazer investimentos fortes, até algo que tinha sido dito pelo Pedro Daniel. Sim. Elogiou a estrutura da cidade do Galo de não fazer viagens em jogos treino, amistosos, etc., para o pessoal ficar mais com a família, ter 7 dias de treinamento para o Barba poder treinar como não treinou. Até aí, ok. Mas o Atlético tem um estádio dele. O Atlético não precisa negociar com ninguém para chegar e falar,

0: Flamengo ontem. Até o Leonardo Jardim elogiando o Wallace e o Lohan, eu concordo. Mas isso é outro assunto. Agora, o Atlético tinha que ter feito um jogo treino como o Cruzeiro vai fazer contra o Grêmio fez contra a própria Chapecoense, como o Grêmio pegou o Cascavel, um jogo aberto pro torcedor na arena, por que não, gente? Por que não faz um jogo? Não vai tirar o dia dos caras com a família, tá em Belo Horizonte, a arena é aqui, gente. Podia ter feito um jogo até mesmo. A gente fala tanto da desconexão em alguns momentos do Atlético com o torcedor, especialmente da SAF, era uma hora de fazer essa reconexão com o torcedor. Ah, o torcedor foi em férias com o time vencendo o Vasco. Ontem, o que a gente via nos comentários do vídeo, aliás, também parabéns para a assessoria do Atlético, para o departamento de comunicação do Atlético, que nem bloqueou o chat. Isso daí também é outra coisa, claro, que tem que ser elogiada, porque tem cara que, claro, fecha o chat, não aceita crítica, pronto, acabou. Foi colocando enquete, foi colocando interação, ignorou quem estava sendo hater lá. E é isso daí, fez um excelente trabalho o Atlético. Tem que deixar a galera lá falando sozinha, é isso daí mesmo. Mas muitas das críticas que estavam ali eram reais. Tem uma desconexão do Atlético SAF com o torcedor. Tem que ter essa conexão, Rodrigo Arruda.
1: Pois é, Pedro, tem que ter essa conexão.
2: Toma água um pouquinho.
0: Agora
1: se retire da tela, por gentileza.
0: Não, vou ficar aqui quietinho.
1: Eu também acredito que esses dois jogos, treino aí do Atlético, deveria ter sido com outras equipes que testaria o Galo mais. Foi testado, é verdade, o time que começou como titular ontem não conseguiu vencer da equipe sub-20 no intervalo do primeiro para o segundo tempo. A partida terminou em 1-1, já no segundo tempo o Atlético principal conseguiu fazer 3-1 para cima do sub-20. Só pegar aqui, a escalação inicial do Atlético foi ontem com Gabriel Delfim no gol, Natanael na direita, Tressou de Vitor Hugo a dupla de zaga, Cauã Passini na esquerda. No meio de campo tivemos Coelho, Maicon, Alexander e Igor Gomes. No ataque, Cassierra e Vitor Hugo. Essa foi a equipe principal que começou a partida do Galo ontem. Muitas mudanças, claro, tem que mudar mesmo, é para testar, mas tem que lembrar que essa equipe que entrou como titular não conseguiu vencer o Atlético Sub-20, terminou empatado por 1-1. Agora eu levanto uma questão. Cruzeiro e Atlético estão parados.
0: Sim.
1: Não daria para marcar um jogo treino entre as duas equipes?
0: Jogo treino?
1: Sim.
0: Entre os dois?
1: Amistoso.
0: Amistoso eu acho que deveria
1: jogo
0: ter feito.
1: Treino.
0: Mas aí é o ponto.
2: Mas isso é só no... Nós estamos falando isso só no aspecto semântico, né? Porque não existe...
1: Ah, não.
2: Nada
0: não,
2: sim.
0: Mas hoje, eu já... Ontem, Rodrigão, é porque ontem você estava de férias ainda, eu acredito que você não tenha visto o programa. Eu falei aqui que o Cruzeiro vai jogar em Brasília, que é um jogo organizado pelo Metrópolis, em Brasília. Era uma baita oportunidade de ganhar um dinheiro bom, de colocar um recorde de público no Mané Garrincha, um Cruzeiro Atlético lá, em Brasília.
1: Pois é.
0: Era uma baita oportunidade. Fica a dica para as próximas oportunidades. Vai ter Copa do Mundo Feminina. Apesar que o estádio de Brasília vai estar na Copa Feminina, mas pode usar no Bezerrão lá em Brasília, que é o estádio do Gama, muito, muito bom também. Pode fazer no Serra Dourada, em Goiânia. Uberlândia, para fazer um
1: também.
0: Cruzeiro Atlético, já teve. Cariacica, por que não? Fica o recado pro pessoal do Metrópolis que gosta de fazer jogos grandes. Mas o erro é esse, Rodrigo.
1: Que deveria ter tido aí
0: O Atlético precisava ter pegado um time de primeira divisão.
1: No primeira divisão.
0: Nem que fosse, olha, ontem o Boca Juniors estava jogando com o Atlético Paranaense, teve um amistoso, tudo mais.
1: O Boca Juniors venceu, inclusive.
0: Venceu por 1-0, o Santos foi expulso. Gente, uma coisa do tipo, o Atlético, quem não queria vir jogar aqui na Arena MRV?
1: Claro.
0: Olha a estrutura daquele estádio.
1: Claro.
0: Então, faltou teste pro Atlético. Pode ser que o Atlético chegue e a gente torce para que os times mineiros façam excelentes campanhas, 11-51. A gente torce para os times mineiros irem bem. Tomara que o Atlético surpreenda a gente, que isso tenha sido planejamento, que o time compre mais as ideias do Barba, que melhore depois da pausa, mas... analisando a fotografia, eu sempre trago essa expressão aqui, analisando o filme depois vai ser fácil, pode ser que a estratégia seja correta, mas analisando a fotografia agora, o momento e não todo o contexto, eu acho que o Atlético precisava sim pela conexão com o torcedor, porque a gente bate tanto na tecla, a SAF isso, a SAF aquilo, torcedor critica demais, Toscano, mas... nesses pontos, o Atlético podia. Vamos dar a mão aqui para fazer uma concessão,
1: claro,
0: para reaproximar, porque toda briga, alguém tem que chegar e pedir perdão. Mesmo que você, às vezes, não esteja errado, você quer se reaproximar da pessoa, você sente falta da pessoa. Então, se às vezes você quer uma reaproximada, quer dar aquela reaproximada, uma reaproximação, a diretoria do

0: Atlético poderia ter feito esse gesto de reaproximação com o torcedor, marcando um amistoso na Arena MRV, na minha opinião. Se você concorda, 39-8299-2204. Se você não concorda, também está o número para você.
1: É, eu só acrescento aqui o seguinte, a gente não sabe...
0: Enquanto
1: não
0: isso, saber, Toscano, não. Só um detalhe, o João pediu, vamos exibir as imagens do jogo treino enquanto a gente comenta.
1: É, se também não parte de uma... É, orientação do treinador, de repente o treinador não quer expor o time nesse momento.
0: Pode ser.
1: São várias interrogações, né? Eu entendo, e aqui a gente elogiou ontem, foi legal essa atitude de transmitir, isso é legal. E tem uma questão, né, que extrapola um pouco os parâmetros profissionais. Às vezes, internamente, o Atlético pensa que não está desconectado com seu torcedor.
2: Mas se ele pensar isso?
1: Bom, mas pode pensar.
2: Com certeza.
1: A gente já presenciou algumas coisas bem...
0: Cá entre nós.
2: Bem chocantes. Bem...
0: É, eu sei, mas cá entre nós, né? Cá entre nós. Agora vamos ser sinceros. Qualquer um que tem o mínimo conhecimento de rede social, ontem vendo nos comentários, tá certo que muita gente encara a rede social como engajamento. Ah, pode ser negativo, o que importa é o cara deixar o comentário dele e o like.
1: Falem mal, mas falem de mim.
0: Mas... Gente, se você desse uma olhada no chat ontem, o pessoal estava criticando demais. E eu acho que falta é a questão de conexão com o torcedor. Ah, o time pode não agradar nisso, naquilo, mas o torcedor ama o Atlético. O maior patrimônio do clube Atlético Mineiro é a torcida. Assim como todo clube no Brasil, o maior patrimônio é o torcedor, mesmo sendo SAF, mesmo tendo, o caso da Portuguesa, tem um Canindé que é um baita terreno, mas a torcida da Portuguesa é o maior patrimônio, no caso do Cruzeiro.
1: E só existe SAF.
0: Só existe por causa do dono, torcedor. Se ninguém torcesse...
1: Ninguém compra. Ninguém compra quem não tem torcida.
0: Exatamente.
1: Né?
0: E nas SAFs que foram criadas ao longo do tempo, também o cara tá querendo ter um torcedor, um consumidor. Então, gente, é agradar o cliente, é agradar o consumidor. Se não encara o torcedor como apaixonado, e o torcedor do Atlético é um dos mais apaixonados do mundo, então encare como um consumidor que não tá satisfeito. Agora, o que o Brax falou de poucos investimentos também me preocupou. Mas isso é outro assunto que antes tem mensagem,
1: Toscano. É o Antônio Marcos concordando com vocês que seria legal um amistoso entre Atlético e Cruzeiro.
0: Perfeito.
1: Agora, eu quero gerar aqui uma polêmica. Se você quer o torcedor, você quer engajamento e tal, tudo bem, beleza. Mas há também um risco de... É um trabalho, nesse momento de intertemporada, de preparação do time.
0: Claro. Sim,
1: e aí certeza. Você abre o estádio e vai o torcedor, que leva a paixão dele, entendendo que ali o cara errou um passe, ou mas esse cara é uma porcaria, e começa a se manifestar. Gente, você pode não gostar do nosso programa, que
0: é democrático, gente.
1: Mas você não pode entrar aqui e invadir o programa e falar que nós somos uma porcaria, mesmo que sejamos. Então...
0: Não, você é bom, eu não te acho.
1: Eu tenho autocrítica. Agora, você ali, num treino,
0: tem que entender que é um treino.
1: Também a gente tem que entender, às vezes, a estratégia
0: do time. Sim, pode ser. Não, você fez um bom papel de advogado do diabo, Toscano. Você foi bem na sua contra-argumentação.
1: Liga para Doutor Zezão.
0: Doutor Zezão, então, está aí disponível, gente. Mas...
1: Rodrigues, você gostou ali.
0: O Rodrigues gostou mesmo. Mas, 11h56, dois minutinhos para a gente encerrar o programa. Mas eu acho que poderia ter tido um amistoso até mesmo para... Ah, sei lá.
1: Acho que tecnicamente agregaria.
0: E também outra coisa, o Atlético deu um show aquela vez, fez um treino aberto pro Rio Grande do Sul. Até hoje tem gente lá em Porto Alegre que agradece naquele momento das enchentes. Muito torcedor gaúcho começou a ter o Atlético como segundo time naquela ocasião. Se fizesse um amistoso, sei lá, vamos pegar os fundos do amistoso, já que o estádio é do Atlético, e doar uma parte pra Venezuela. Ótimo, ganharia a simpatia de muita gente lá, era um mercado a mais, eram pessoas que iam fazer também o papel humano do Atlético. A gente sabe que o Atlético faz um trabalho belíssimo com o Instituto Galo.
2: Poderia ter aproveitado a vinda da equipe do Defensor aqui para o Belo Horizonte e poderia ter tentado marcar
0: um amistoso
2: contra a equipe, né? Falar, vocês ficam aqui mais três dias.
0: Joga no meu estádio.
2: Joga no meu estádio.
1: Vieram sábado. O jogo foi ontem,
0: É uma boa. Tá Tá certo. Então, o nosso João Pedro Martins está me falando que o horário acabou. Então, Rodrigo Arruda, muito bom ter de volta.
2: Muito obrigado, Pedro Rocha.
0: Muito obrigado.
1: Seja bem-vindo, Toscano. Figura.
2: Novamente, aquele abraço.
0: Um abraço a vocês, um abraço também a todo mundo de casa ligado, agradecendo a nossa equipe técnica, o Mosquito, o João Pedro Rodrigues, o Primitivo, todo mundo conosco, o Dalton, o Lucas, enfim, todo mundo.
1: E ele?
0: Volta, e ele?
1: Dom Rodrigues, ele cabuloso.
0: E a gente volta amanhã às 11 da manhã, tanto na tela da Rede Minas, como no sinal potente do Gigante do Ar. Uma excelente quinta-feira. Fiquem todos com Deus.

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1: Bom dia para você, ouvinte de Confidência, na Avenida Antônio Carlos, no caminho para o centro, perto do bairro São Francisco. O trânsito apresenta movimentação neste momento por conta de uma manutenção que estava sendo realizada na via, não compensou o desvio. É mesmo ponto de atenção para você que sai da Pampulha. E quem segue para Pedro I também deve redobrar os cuidados, porque ali perto da Universidade Federal, a Antônio Carlos apresenta fila, mas fila pequena. Dirigir com cuidado é a dica. 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Josiele Lemos para a Rádio Inconfidência.
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0: Olá, boa tarde para você que se liga aqui na Rede Minas e na Rádio Inconfidência, meio-dia e três minutinhos, Jornal Minas no ar. Hoje é dia 9 de julho, quinta-feira, e você acompanha comigo o que é destaque em Minas.
1: Reconstituição do crime. Diarista mostrou para a polícia como matou o casal de idosos na capital. Canetas emagrecedoras. Golpe usa nome da Anvisa para vendas. Senado aprova a transformação do Cefet de Minas Gerais em Universidade Tecnológica. A proposta agora vai à sanção da Presidência da República. E como a presença de cães no ambiente hospitalar ajuda na recuperação dos pacientes.
0: Tudo isso e muito mais agora no Jornal Minas.

0: Muito boa tarde para você, seja bem-vindo ao Jornal Minas. O Senado aprovou o projeto de lei que transforma os Centros Federais de Educação Tecnológica de Minas Gerais, o CEFET Minas, e do Rio de Janeiro, em Universidades Tecnológicas Federais. Agora, esse projeto de lei vai à sanção da Presidência da República. A Pamela Dias está agora, vai chegar para conversar com a gente ao vivo, porque ela tem as informações aí sobre essa mudança. E o que vai impactar, não é, Pamela? A partir de agora, boa tarde, bem-vinda.
1: E Lorena, boa tarde para você, boa tarde para todo mundo que nos acompanha aqui no Jornal Minas. É isso mesmo, olha, com mais autonomia administrativa, financeira e acadêmica, além da mesma natureza jurídica das universidades federais, o CEFET aqui de Minas Gerais e o CEFET do Rio de Janeiro passam agora a viver uma nova fase. Essas mudanças, elas foram aprovadas, né, pelo Senado Federal, que deu sinal verde a esse projeto de lei que transforma agora as duas instituições em universidades tecnológicas federais. O texto, ele segue agora, Lorena, para a sanção presidencial e, no caso do CEFET, daqui de Minas Gerais, essa transformação é uma reivindicação de décadas da comunidade acadêmica e reconhece também a trajetória da instituição na formação de profissionais, na produção científica e também no desenvolvimento tecnológico. Segundo o CEFET, a mudança não altera, tá, a missão da instituição, que vai continuar oferecendo esse ensino técnico, graduação, pós-graduação, pesquisa, extensão e também muita inovação. A expectativa agora é que o novo status fortaleça principalmente a captação de recursos, a ampliação de projetos, parcerias, a expansão das atividades acadêmicas, beneficiando sobretudo, né, os estudantes, os professores, servidores e toda a sociedade. Lorena, volto com você aí no estúdio.
0: Obrigada, Pamela. E continua também gratuito, né, o ensino por lá. Obrigada pelas informações. Gente, um levantamento da Fundação IPEAD aponta uma alta do preço da cesta básica aqui em Belo Horizonte. Esse é o recorde da série histórica. Os preços do feijão, do tomate e do leite foram os vilões do mês de junho.
2: O gasto médio mensal de um trabalhador adulto com alimentação em Belo Horizonte subiu 0,52% em junho. Com isso, o valor da cesta básica ultrapassou pela primeira vez na série histórica a casa dos R$ 800. O valor exato ficou em R$ 800,76.
3: Essa é a quinta alta consecutiva apurada em 2026. Somente em janeiro a cesta básica havia caído de preço na cidade de Belo Horizonte. Esses fatores de aumento da cesta já vêm sendo constantes, principalmente por se tratar de uma cesta de produtos bem restrita, né, com 13 itens. Então, qualquer mudança mais brusca no comportamento dos produtos que compõem essa cesta acaba impactando tanto de maneira positiva, né, com aumento de preços, quanto na sua redução.
2: Os itens que mais puxaram a alta foram feijão carioquinha, que aumentou 9,23%, o tomate com 4,63% e o leite 3,81%. Por outro lado, as maiores quedas foram café moído com menos 7,18%, a manteiga com queda de 6,73% e óleo de soja, 3,73% e óleo de soja, que caiu 6,23%. O custo da cesta básica em BH acumula alta de 7,8% no ano e de 6,19% nos últimos 12 meses.
3: Infelizmente, nesse momento, o poder de compra da população está bem comprometido, né, com quase 50%

0: do custo da cesta básica correspondente ao salário mínimo vigente hoje, né, que é de R$ 1.621. Isso vai sempre minando o bolso do consumidor, principalmente daquelas famílias que têm um orçamento mais restrito.
1: E a Polícia Civil concluiu na tarde dessa quarta-feira a reconstituição do assassinato de um casal de idosos em um apartamento no bairro São Pedro, região centro-sul aqui de Belo Horizonte. A diarista que confessou a morte do advogado Cláudio Atala Inácio, de 75 anos, da esposa dele, a empresária Maria Clotilde Atala Inácio, de 76 anos, a diarista participou da simulação que durou aí cerca de 2 horas. O repórter Sulimar Silva acompanhou os detalhes, vamos ver.
2: A diarista Paola Stephanie Neto Cirino, que confessou o duplo homicídio, foi trazida em uma viatura. No início da semana, investigadores estiveram no local e usaram luminol, substância capaz de identificar vestígios de sangue, mesmo após tentativas de limpeza, e encontraram a arma usada na morte do casal. A aposentada Elidete Araújo Simão mora há 26 anos no prédio ao lado e diz que a vizinhança está horrorizada com o que aconteceu.
3: Muito triste, nós estamos horrorizados, que foi uma coisa muito brutal. Ela era uma pessoa boa, ele também, mesmo que não fosse, mas ela não tinha direito de fazer isso com eles. Eles eram idosos, estava aproveitando a vida depois de muito trabalho, e ela vem e faz isso com eles. Foi muito triste, muito doído, até hoje dói muito, eu não tiro eles da cabeça. Não tinha contato, mas conheci os dois.
2: Os pertences dos idosos que foram vendidos na região da Praça 7 em Belo Horizonte foram entregues à polícia pelo comprador. Após a reconstituição, o advogado da acusada falou sobre a reconstituição realizada no apartamento em Belo Horizonte.
4: Foi uma reprodução conduzida com muita técnica por parte da Polícia Civil. Não foi uma reprodução fácil de se fazer, principalmente para Paola. Em diversos momentos nós tivemos que pausar a reprodução para se recuperar, para ela recordar do que aconteceu, e em diversos momentos houve confusão. Ela não conseguiu explicar de forma clara, inequívoca, o que que aconteceu dentro do apartamento. Como eu disse, a reprodução ela formaliza o que aconteceu e também, sob a ótica da defesa, o que não aconteceu. Sob a ótica da defesa, o nosso trabalho vai continuar profícuo, respeitando principalmente a integridade da família. Presto aqui novamente, os senhores já sabem, solidariedade à família das vítimas, e a gente vai continuar trabalhando a fundo para trazer o melhor resultado para esse processo.
1: O advogado disse também que pediu à justiça que seja declarada a insanidade mental da diarista. A Polícia Civil vai falar sobre como foi a reconstituição na próxima segunda-feira. Agora o assunto é saúde. As canetas emagrecedoras são um importante avanço aí no tratamento da obesidade e também do sobrepeso quando prescritos por um médico. Em 2025, a importação de medicamentos como Ozempic, Mounjaro, somou cerca de R$ 9 bilhões, segundo o Conselho Federal de Farmácia. E com a alta procura, a Anvisa emitiu um alerta. Golpistas estão usando o nome da agência para vender produtos falsos na internet.
5: Não é de hoje que a medicina tenta entender e tratar os mecanismos da fome e da saciedade. É nesse caminho que entram as canetas emagrecedoras, medicamentos para diabetes que podem ajudar também no tratamento da obesidade e sobrepeso.
6: A caneta emagrecedora, ela surgiu como uma grande revolução na medicina, né? E tem mostrado bastante eficácia desde que usada da forma correta, com acompanhamento médico e tudo mais. Nós temos visto muitos pacientes com diabetes e hipertensão reduzindo a quantidade de medicamentos diários apenas com o uso da caneta, né? Melhorando o metabolismo, melhorando o processo inflamatório, perdendo peso.
5: O problema é que a popularização do tratamento chamou a atenção de criminosos. Golpistas têm criado sites, anúncios e perfis falsos usando o nome da Anvisa para vender essas canetas. A Agência Nacional de Vigilância Sanitária reforçou que não comercializa medicamentos, intermedia compras e nem pede pagamentos ao consumidor. A orientação para um tratamento seguro é fazer acompanhamento e ter receita médica, comprar os medicamentos apenas em farmácia, farmácias regularizadas exigir embalagem original e nota fiscal e desconfiar de ofertas em redes sociais e sites desconhecidos. Em caso de golpe, a denúncia pode ser feita na própria plataforma do anúncio e também pelo Fala.br. O risco de comprar contrabando ou falsificações pode sair bem caro no bolso e para a saúde.
6: Mesmo que seja o manjaro que tem ali dentro a dizer patida, de fato, o paciente precisa entender que qual é a higiene que foi feita para fabricar aquilo de forma falsificada. Aonde que foi fabricado? Porque as grandes indústrias que fazem esse processo, existe um controle rigoroso, rigorosíssimo. Esse medicamento, que é uma agulha fininha que ele aplica aqui na barriga ou no braço, está sendo injetado na corrente sanguínea. E se tiver uma bactéria ali? Essa bactéria pode ir para o pulmão, pode parar em outra parte do corpo e gerar uma consequência grave no organismo.
1: Com certeza, tem que tomar cuidado, gente. Agora, meio de 14 minutinhos, a bichoterapia é uma prática que utiliza a interação com cães para contribuir com o bem-estar, a recuperação de pacientes e tem ganhado espaço nos hospitais mineiros. Além de proporcionar momentos de descontração, a presença dos animais ajuda a reduzir a ansiedade e tornar o ambiente hospitalar mais acolhedor. É o que acontece em São Sebastião do Paraíso, no sul de Minas. A reportagem é da TV Sul. Veja.
7: Em um ambiente onde a rotina costuma ser marcada por exames, medicamentos e tratamentos, uma visita especial tem levado mais alegria e esperança aos pacientes internados na Santa Casa de São Sebastião do Paraíso. São os cães terapeutas, voluntários que participam de um projeto de terapia assistida por animais.
8: O nosso cuidado é sempre pensando na humanização dessa assistência, né? E também na recuperação do paciente, onde a gente consegue trabalhar a reabilitação desse paciente, quando a gente traz ele fora do quarto, né? Aqueles que não conseguem sair do quarto, que a gente leva o cão até ele, também tem muitos benefícios que a gente percebe que tem.
7: Ao todo, são 13 cães que participam do projeto em sistema de revezamento. Antes de atuar, os animais passam por uma seleção rigorosa e precisam atender critérios como docilidade, vacinação em dia e adaptação ao contato com pessoas. Michel é tutor e adestrador dos cães que participam do projeto. Para ele, os benefícios são comuns, tanto para os pacientes como também para os animais.
9: Aqui no projeto, né, a gente não pede que o cão seja adestrado, né? A gente só pede dois requisitos, né? Que o cão seja sociável com outros cães, para não ter briga, né? Para não ficar latindo, né? E a gente pede também que o cachorro seja dócil com outras pessoas. Então ele não pode estranhar em relação a toque, né? Ele pode ter que aceitar toques em ambos lugares, porque aqui a gente vai pegar todo tipo de paciente, tanto o que tem às vezes um certo limite, né, na movimentação, quanto criança, idoso, né? É basicamente isso.
7: A presença dos animais ajuda a reduzir a ansiedade, melhora o estado emocional e serve como motivação durante o processo de recuperação. É o caso das pequenas Ana Lívia e Hailey, que se encantaram com a visita dos cães.
10: Fica muito contente, né? Porque a criança fica ali presa, né? Aí vê os animais brincando pra lá e pra cá. Ixi, ela adora. Ela tem até o cachorrinho dela aqui, ó.
7: Para essa outra paciente, o momento foi de lembrar do seu cãozinho que está em casa e matar um pouco a saudade.
11: Ah, eu senti. Eu fiquei querendo ou não, quando chega em casa eles ficam brincando, né? Então foi até bom eu ver eles, que matam um pouco de saudade do meu.
7: Em um ambiente hospitalar, onde o tratamento pode ser longo e desgastante, a visita destes animais se transforma em uma ferramenta terapêutica. Aqui, cada visita ajuda a estimular a autoestima, diminuir o estresse e ainda na recuperação dos pacientes. Seu José, que já está internado há alguns dias, disse que a visita da Mavi e da Bela trouxe paz.
12: Os cachorros é amigo, então quando você recebe um amigo, você tem paz. Né?
7: Um trabalho voluntário que mostra como a conexão entre humanos e animais pode fazer a diferença, ajudando a transformar o ambiente hospitalar em um ambiente mais leve e acolhedor.
1: Bacana demais esse projeto, gente. Vamos para o intervalo a seguir. Belo Horizonte, gente, está em alerta para queda nas temperaturas nos próximos dias. Os termômetros ficam em torno de 12 graus. A umidade também está baixa. Já, já eu conto para você todos os detalhes da previsão do tempo. Agora para você, Alto da Serra do Curral. Muitas nuvens aqui em Belo Horizonte. Faz 23 graus, meio-dia e 18. Já voltamos.
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1: Já estamos de volta ao vivo. O Instituto Cultural Filarmônica é uma associação civil sem fins lucrativos que tem como tarefas estruturar e manter a Orquestra Filarmônica de Minas Gerais, que fica aqui ao lado da Rede Minas. O Instituto auxilia na difusão da música clássica, principalmente entre as crianças e os jovens. E o presidente do Instituto, Wilson Nélio Brummer, conversou hoje com o jornalista Samuel Guimarães. É hora da gente acompanhar um trechinho do programa Opinião Minas de hoje.
19: Eu entendo que a música que temos hoje aqui na Filarmônica de Minas Gerais é um instrumento de inserção social. E talvez a sociedade não conheça muito bem o que é feito hoje no Instituto Filarmônica. Nós temos certamente concertos aí que são para um público específico. Concertos esses que acontecem normalmente às quintas e sextas-feiras, mas na própria quinta e sexta-feira da semana seguinte já é um outro programa, né? Aliado a isso tudo, nós temos N programas de natureza social. Um exemplo disso é o que a gente chama lá de didáticos, onde vai um monitor numa escola pública, seja ela estadual, seja municipal, introduz as crianças à música e depois essas crianças vêm até a sala filarmônica. Esse programa contempla mais ou menos 14 mil crianças por ano. E vocês precisam ver o efeito disso nessas crianças, a satisfação delas, né? Segundo, nós estamos este ano, como disse, 14 mil crianças e ano que vem planejando para 21 mil crianças. Ao mesmo tempo, nós temos N programas que não necessariamente são aquelas músicas mais tradicionais, conhecidas como música mais clássica, de compositores mais antigos. Nós temos, por exemplo, aos domingos, oito vezes ao ano, programas gratuitos, que começam às 11 horas da manhã, que nós chamamos de Concerto para a Juventude, onde os pais levam seus filhos. E aí você vai pensar logo, mas os meninos vão fazer uma bagunça danada.
20: Barulhada.
19: Nada disso. As crianças ficam se comportando e ficam entusiasmadas e fascinadas com o que estão vendo e ouvindo.
1: Pois é, hoje às 20h30 da noite você revê então essa entrevista completa na Rede Minas. E para ficar de olho nos debates que o Opinião Minas traz, é só ficar ligado de segunda a sexta, às 7h30 da manhã e na plataforma de streaming Minas Play. E uma artista famosa pelos bolinhos espalhados aí pela cidade e a Santa Casa se juntaram aí para

Você acabou de ouvir Ivete Sangalo, Dura na Queda, de Rodrigo Melim e Diogo Melim. Caetano Veloso fez de autoria dele Gente, antes Gilberto Gil Andar com Fé, do Gil, e abrindo Revista da Tarde de hoje, os Paralamas do Sucesso, Beco, de Hebert Viana, Ribeiro e Barone. Agora 12:43. 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E a produtora Autêntica traz a Belo Horizonte o projeto Brime, que une a sonoridade do hip-hop britânico com as diferentes referências musicais brasileiras. O show com a DJ Laila Kwai acontece amanhã, 10 de julho, a partir das 8 da noite, na Autêntica, lá no Santa Efigênia. Para concorrer a um par de cortesias para o show Brime, basta você enviar o seu nome completo para o nosso número no WhatsApp 31 982 99 1282, 319 8299 1282, e o resultado você confere ao final do programa, ok? É isso, e agora mais música chegando, a gente recorda Cazuza.

0: 12:50.
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0: Você acabou de ouvir Gal Costa, Meu Nome é Gal, de Erasmo e Roberto Carlos. Antes, Chico Chico, Menino Bonito, de Rita Lee. Abrindo o bloco, Cazuza, Codinome Beija-Flor, de Reinaldo Arias, Cazuza e Ezequiel Neves. Meio-dia e 54 Neves. Meio-dia e 54 minutinhos. 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E agora você vai conferir o Repórter em Confidência.
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2: Boa tarde. Nesta quinta-feira teremos o início das quartas de final da Copa do Mundo de 2026. Às 5 horas da tarde, pelo horário de Brasília, em Boston, no Gillette Stadium, se enfrentam França e Marrocos. Vale lembrar que a França já deixou para trás Suécia nos 16avos e Paraguai nas oitavas de final. Já o Marrocos eliminou a Holanda nos 16avos e o Canadá nas oitavas. Amanhã, às 4 horas da tarde, em Los Angeles, se enfrentam Espanha e Bélgica. Já no sábado, teremos rodada dupla. Às 6 horas da tarde, em Miami, se enfrentam Noruega e Inglaterra. E às 10 horas da noite, em Kansas, se enfrentam Argentina e Suíça. Reportagem Rodrigo Arruda.
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3: No anel rodoviário foi liberado o trânsito agora no sentido Rio de Janeiro, nas proximidades do viaduto da Pedro II, onde mais cedo tinha caminhão com defeito, apesar do desbloqueio por causa do estreitamento de pista, excesso de veículos, tem lentidão. Chegando à Praça São Vicente, também no sentido Rio, pelo mesmo motivo, motorista reduz a velocidade, chegando ao viaduto São Francisco. Para você que vai no sentido Vitória, ponto de atenção chegando ao viaduto sobre Amazonas por causa do estreitamento, tem pé no freio desde as proximidades do Betânia. Trânsito parado? 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Diego Costa para a Rádio Inconfidência.
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0: Estamos de volta, eu sou Débora Rajão e agradeço demais você ligadinho comigo nesta tarde gostosa de quinta-feira. Vamos juntinhos até as duas com muita música bacana aqui pra você. E agora você ouve Rita Lee e Roberto de Carvalho.

0: Você acabou de ouvir Ana Rato e Fernanda Takai, Todo Dia e Toda Hora com Você. A composição é da Ana Rato. Ed Mota, Colombina, dele Rita Lee, antes Adriana Calcanhoto, Uma Heresia, de Antônio Cícero e Paulo Machado. Abrindo a sequência, Rita Lee e Roberto de Carvalho, Baila Comigo. Agora 1:13. 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E você vai conferir a coluna Psicologia em Destaque.
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2: Precisamos falar sobre saúde mental. Eu sou Nísia Paz, psicóloga, psicanalista, comunicadora. E hoje eu vim falar com você sobre uma diferença importante. Rir com alguém não é a mesma coisa que rir de alguém. Quando rimos com alguém, geralmente existe identificação, troca e pertencimento. O humor aproxima porque nos lembra que todos compartilhamos fragilidades, erros e contradições. Mas quando rimos de alguém, o humor pode assumir uma dimensão agressiva. Pode humilhar, excluir ou reforçar desigualdades. Muitas vezes, aquilo que é apresentado como brincadeira acaba produzindo sofrimento real. Isso fica muito evidente nas redes sociais, onde pessoas frequentemente se tornam alvo de piadas e julgamentos públicos. E nem sempre percebemos o quanto o humor também pode revelar relações de poder. Por isso, vale a pena refletir. O nosso riso está aproximando ou afastando as pessoas? Está humanizando ou desumanizando? O humor pode ser uma forma poderosa de encontro, mas também exige responsabilidade. Se você se interessa por esse e outros assuntos relacionados à psicologia, me siga no Instagram, @nisiapazpsicologia. E no nosso próximo encontro, vamos falar sobre algo curioso. Por que pessoas muito engraçadas, às vezes, escondem sentimentos e sofrimentos intensos? Fique ligado e até lá!
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0: E agora 1:15, e olha só, gente, a cantora, compositora e multi-instrumentista mineira Lu Matos lança o seu segundo álbum autoral, intitulado Indômita, no dia 10 de julho. O trabalho reúne 8 faixas inéditas que estarão disponíveis em todas as plataformas digitais de áudio. O projeto dá sequência à discografia da artista iniciada com o disco Roseira e propõe uma fusão entre o pop rock e a música brasileira, trazendo arranjos que misturam experimentações eletrônicas, sintetizadores, sopros e batidas contemporâneas. O lançamento, então, será dia 10 de julho, amanhã, nas plataformas digitais Deezer e Spotify. A música de trabalho é uma das faixas mais contemporâneas do álbum. Segundo o artista, é Mercúrio Retrógrado, que combina humor, romantismo e experimentação sonora. A canção incorpora elementos eletrônicos, beats, teclados e efeitos especiais. Então agora a gente ouve Mercúrio Retrógrado com a cantora Lu Matos.

0: 27 minutos.
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Você acabou de ouvir no Feito em Minas, Marina Machado, Cara Bonita, de Carlos Lira. Antes, Paulo Miklos fez de autoria dele Assim Que Eu Sei. A primeira, Djavan, um amor puro, a música do Djavan. Agora 1h31 e olha só, estamos fazendo um sorteio aqui de um par de cortesias para o show Projeto Brime, que une a sonoridade do hip hop britânico com as diferentes referências musicais brasileiras e que é promovido pela Autêntica. 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
3: Está em cartaz na Funarte Atacama, espetáculo de formatura da Turma da Noite do Curso Técnico em Teatro do Cefart, o Centro de Formação Artística e Tecnológica da Fundação Clóvis Salgado. A peça narra a trajetória de imigrantes que tiveram suas terras natais vendidas e buscam um novo território para viver, em uma jornada que os leva ao deserto mais seco do mundo, o Atacama. Através de diferentes histórias, a obra aborda o modo de viver, o comportamento e as relações humanas diante de um cenário marcado por crises climáticas. Para isso, o espetáculo articula diversas linguagens artísticas, combinando dramaturgia textual, iluminação cênica, projeção, captação de imagem em tempo real e elementos da dança contemporânea. Atacama fica em cartaz até o dia 10 de julho, sempre às 8 da noite, no Galpão 3 da Funarte, Rua Januária, 68, no centro de BH. Os ingressos são gratuitos e podem ser retirados na bilheteria uma hora antes da sessão. A classificação indicativa é de 16 anos. Eu sou o Pedro Henrique Vieira e essa foi mais uma edição do Plug. Nos trabalhos técnicos, Washington Bittencourt.
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5: Estamos de volta. Eu, Débora Rajão, agradeço você ligadinho comigo nesta tarde gostosa aí de quinta-feira. Seja muito bem-vindo aqui ao Revista da Tarde. Agora você vai ficar com música.

Você acabou de ouvir Ana Gabriela e Brian, Taça de Vidro, da Ana Gabriela. Lulu Santos fez de autoria dele Todo o Universo, Boca Livre, Quem Tem a Viola, de Cláudio Nutti. A primeira música acerta o alvo dele e Nilo Romero. Agora 1:48, já temos o resultado do sorteio. Para o par de cortesias aí, do par de cortesias para o evento Na Autêntica, o projeto Braime, com o show da DJ Laila Ouai, e a sorteada foi a Letícia Rodrigues, final do telefone 8219. A nossa produção vai entrar em contato aí com a Letícia. Obrigada a todos que participaram, um ótimo show aí para a Letícia. E agora 1:49 e a gente ouve Paula Morelenbaum.

Amor e Lembrar o Tomara de Vinícius de Moraes. Agora 1h53 e termina aqui o Revista da Tarde desta quinta-feira, 9 de julho. Eu, Débora Rajão, agradeço muito você que ficou ligado comigo. Agradeço ainda o operador de áudio responsável pelos trabalhos técnicos, Paulo César Furtado, assistente de estúdios Renata Toledo, o programador musical Wilson De Luca, os produtores Vladimir Penido e Duda Lelis. E agora você vai ficar com o repórter em confidência, depois tem o Bazar Maravilha na comunicação do Tuti Maravilha. E eu volto com você amanhã a partir das 11 com o melhor da MPB na Brasileiríssima e ao meio-dia 30 com Revista da Tarde em Rede, AM, FM e Ondas Curtas. Para fechar o programa de hoje, ofereço para você Los Hermanos, O Vento, música de Rodrigo Amarante. Um beijo grande, tudo de bom, ótimas vibrações e até amanhã.

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2: Olá. O Aeroporto Internacional de Belo Horizonte, em Confins, deve movimentar cerca de 1 milhão 140 mil passageiros em julho, mês marcado pelas férias escolares, pela alta temporada do turismo e pelo aumento da procura por viagens em família. A projeção do BH Airport aponta alta de 4,1% em relação a julho do ano passado e considera os embarques e desembarques previstos ao longo do mês. Já na comparação com julho de 2023, o aumento chega a 22,8%. Entre as novidades das opções de viagens está o lançamento do novo voo para Parnaíba, no litoral do Piauí. Já em agosto, serão inaugurados os voos para as cidades históricas de São João del Rei e Tiradentes, no Campo das Vertentes. Procon, do Ministério Público de Minas Gerais, participa de evento da ONU em Genebra e defende um conceito mais amplo de segurança do consumidor. Confira com o repórter Marco Aurélio Franco.
3: O PROCON do Ministério Público de Minas Gerais participará, entre os dias 6 e 10 de julho, em Genebra, na Suíça, de dois dos principais fóruns internacionais dedicados à defesa do consumidor, promovidos pela Conferência das Nações Unidas sobre Comércio e Desenvolvimento. Os grupos de especialistas da Conferência da ONU são um fórum permanente de cooperação entre os países para compartilhamento de experiências. O promotor de justiça Luiz Roberto Franca Lima, coordenador do PROCON, que vai representar o Ministério Público de Minas Gerais, fala sobre a importância da troca de experiências.
4: Os debates mostram que os desafios atuais são globais. Plataformas digitais, inteligência artificial, publicidade enganosa, apostas online, comércio eletrônico, segurança de produtos e proteção de consumidores vulneráveis. Minas Gerais participa para conhecer boas práticas internacionais, trocar experiências e fortalecer sua atuação, mas também participa para mostrar que a defesa do consumidor precisa ser cada vez mais preventiva, baseada em dados e conectada à realidade das pessoas. Mais do que estar presente em um debate internacional, o objetivo é transformar esse conhecimento em proteção concreta para o consumidor.
3: O PROCON vai apresentar um modelo de atuação desenvolvido em Minas Gerais para ampliar o acesso da população à defesa do consumidor. Do Ministério Público de Minas Gerais, Marco Aurélio Franco.
2: Um novo relatório da Agência Nacional de Águas aponta que 213 barragens no Brasil estão em situação crítica, apresentando alto risco de acidentes. Essas estruturas estão espalhadas por 19 estados e pelo Distrito Federal, com destaque para o Ceará, Mato Grosso e São Paulo. O levantamento mostra que as barragens de mineração lideram a lista de risco, seguidas pelas de abastecimento público. Em 2025, o país registrou 18 acidentes e 23 incidentes que provocaram a retirada de moradores e danos estruturais. O documento revela ainda que quase metade das 30 mil estruturas cadastradas no país tem situação indefinida por falta de informações. Outro sinal de alerta é a queda do número de profissionais dedicados à segurança das barragens. O déficit atual é de 221 fiscais em todo o país. O relatório completo foi enviado ao Congresso Nacional. Repórter em Confidência, redação Renato Silveira. Apresentação Tarcísio Lopes.
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1: 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Bateu o sininho, tá na hora. Eba, eba, hora do recreio do Rádio Mineiro. Bazar Maravilha, programa que eu criei e apresento há 38 anos e 11 meses e alguns dias. Porque dia 29 agora, a gente comemora 39. Olha, não tem festa, tá? Já vou avisando. A festa fica pro ano que vem. Se eu ainda estiver por aqui, a gente faz festa de 40 aninhos. Combinado? Porque os ouvintes já estão pedindo, já estão perguntando, cadê a festa? Flávio Henrique vai fazer strip, o PC também vai aparecer cantando músicas da banda que ele mais curtiu na vida dele, que foi Menudos. Eu falo, nem nada disso vai acontecer, entendeu? Hoje, dia 9 de julho de 2026, quinta-feira. Boa tarde, bom fim de semana para todo mundo e para o mundo todo. Minha voz está um pouquinho melhor e hoje estamos no signo de Câncer, Lua Minguante. Estamos falando de BH, Belo Horizonte, capital de Minas Gerais, Brasil, sudeste do Brasil, América do Sul, planeta Terra. E a temperatura hoje, aonde nós estamos, agora é tempo limpo e 23 graus, sensação térmica de 24 graus aqui no sudeste brasileiro. Enquanto na Europa, no norte, o calor está matando, gente. Na Alemanha, cara, mais de 1000 pessoas morreram por causa do calor. Imagina. Agora, isso já estava previsto, né? Todo mundo já falava isso há anos atrás, que o aquecimento global estava chegando, o homem tinha que cuidar das florestas, plantar ao invés de arrancar. Bom, isso é a história, a gente sabe, a causa.
2: Apesar que o Trump falava que era mentira, né? Mas tá aí, a resposta está aí.
1: Não, né? Mentira, hoje é tudo verdade, né? É absurdo, né? Hoje volta a Copa do Mundo. Ontem foi o dia sem Copa, hoje começa aí as quartas de final, começando, e vai ter show, cara, na abertura, no final, na abertura não, no final da Copa, no dia 19, já divulgaram, vai ter um show no intervalo. O show vai ser de 11 minutos, um intervalo de 15, então em 11 minutos vai ter Madonna, Coldplay, adorei Coldplay. Vai ter Shakira. Shakira mora dentro do campo da FIFA.
2: Shakira é a musa das Copas,
1: é,
2: né?
1: É a musa das Copas, exatamente.
2: Desde 2010.
1: Agora eu quero ver como é que vai ser isso. Agora, se existe um povo, uma raça, que sabe fazer mise-en-scène, sabe criar o tempo de espetáculo, o timing, é o americano. Vai dar certinho, você vai ver. Segundo eles, 11 minutos de show.
2: O stand artista ainda vai ter, acho que o Gustavo Damel, né, o maestro venezuelano.
1: É, pianista, né? É. Vai ter um monte de gente. Esse convidado você não aceitou, porque você falou, é muito pouco tempo, né? Não, você gosta de cantar muito, né, não?
2: Estados Unidos dá preguiça de ir pra lá também.
1: Né? Também, né? Também. E no programa de hoje, vai ter Trio Manacá da Serra, tocando ao vivo. É o segundo Arraiá Maravilha, né? Podemos falar isso, né? O Manacá da Serra, esse nome, você sabe o que significa, Flávio Henrique?
2: Você é uma planta bonita, né? Uma florida, né? Belíssima, né?
1: É. E ela é engraçado que ela nasce branca, não é isso? É. E vai ficando rosa e no final vai ficando arroxeada. Roxa.
2: Arroxeada?
1: É, arroxeada. Mas ela nasce branquinha, tá? É linda, linda. Lá no sítio do meu amigo Elvio tem. É linda essa planta, Manacá da Serra. E tem mais um detalhe, ela é fortemente associada. Gostou? Não, essa foi demais, não foi não. Fortemente associada à transformação, renovação e evolução espiritual, porque ela tem essa fase, né? Ela começa com flores brancas, ficam rosas e depois ficam roxas. E simboliza aí a jornada da vida e a beleza de amadurecer e se adaptar a cada fase. Nossa, é muita coisa. Não é não? Mas viva, viva Maracá da Serra. Toca hoje aqui no programa ao vivo para nós. E é o Theo Lustosa no acordeon, Bárbara Barcelos, voz e triângulo, e o Dil
2: Brasil.
1: Brasil
2: Zabumba.
1: Na Zabumba.
2: Isso.
1: Quer dizer, tá feito o trio de
2: trio,
1: forró.
2: Isso,
1: né?
2: Mesmo, isso.
1: Que os instrumentos são esses.
2: Vamos fazer
1: mesmo.
2: Show de lançamento no domingo agora do disco.
1: Aonde que eu sou mesmo?
2: Mas é onde era o Espaço 104, agora chama outro nome.
1: Na Praça da Estação.
2: Isso,
1: é um espaço maravilhoso.
2: Ele é ótimo,
1: quadrado,
2: né?
1: Ali.
2: E ele é resistente, ele muda de nome, muda de dono, vai pra cá, vai pra lá, muda 30 centímetros pra direita, muda 30 centímetros pra esquerda e resiste, né? De vez em quando alguém, não, vou abrir aqui, vou fazer uma programação musical. É. Lá, lá eu acho um lugar bacana pra programação
1: até
2: musical.
1: Eu já apresentei lá, o espaço é grande,
2: fui shows lá, fui show da Cristina Buarque lá, já fui em vários shows lá.
1: Fui bacana, vários tá? também. É gostoso o espaço, né? Tudo ali naquela praça é gostoso, eu acho. Né? E Flávio Henrique, meu nome é Tuti Maravilha, mas você pode me chamar hoje até a meia-noite de Zé Amigo de Grace Passou. Você vai entender porque saberás daqui a pouco.
2: Pouquinho.
1: Tá bom? Boa tarde agora para você, Flávio Henrique.
2: Boa tarde, Vossa Excelência. Boa tarde, PC e equipe, né? Zé Luiz está de férias. Acho engraçado o povo falar que está gozando merecidas férias, né?
1: Gozando.
2: Eu acho horrível esse termo, né? Eu falei engraçado, mas enfim.
1: Viu, PC?
2: Não, PC não tá aí, não.
1: PC não veio agora.
2: O piloto sumiu rapidamente.
1: Sumiu.
2: E boa tarde aos ouvintes.
1: Ai, piloto, você viu o cara na Argentina?
2: Não vi, não.
1: O professor de aviação.
2: Instrução de voo?
1: Instrutor. Com a aluna dele num... avião pequenininho, esqueci o nome, é um Cessna.
2: Teco-teco.
1: Tipo teco-teco, é um avião assim. Ele ensinando a menina a pilotar, aí de repente ela abriu a porta e falou com ela assim: você vai pousar, você já sabe fazer isso, tchau. Pulou.
2: Se matou, é mesmo? Que nossa, que horror.
1: Que louco, ontem.
2: Nossa.
1: Deus me livre.
2: Que horror.
1: Flávio Henrique, mas o Flávio Henrique é aquele cara que sabe o que disse o escritor Antônio Cândido. Lembra do Antônio Cândido?
2: Talvez o maior crítico literário da história.
1: Exatamente,
2: do nosso país,
1: ensaísta,
2: né?
1: Professor.
2: Maravilhoso.
1: Crítico literário, sociólogo, né? Maravilhoso. Ganhou diversos prêmios pelo trabalho dele. Inclusive, ele tinha o Camões. Tinha o prêmio?
2: Sim.
1: Camões. Lembra disso? Pois é. O Flávio Henrique, achei tão bonito um pequeno texto dele falando sobre o tempo. O tempo. Olha o que ele disse, abre aspas. Acho que uma das coisas mais sinistras da história da civilização ocidental é o famoso dito atribuído a Benjamin Franklin. Benjamin Franklin, todo mundo sabe, é um americano, foi cientista, estadista americano, foi também presidente, foi quase tudo, publicitário, escritor, tudo isso. E tudo que ele falava era importante, e é dele a frase: tempo é dinheiro. Sacou? Essa frase é dele. Aí continua aqui o Antônio Cândido dizendo: isso é uma monstruosidade. Tempo não é dinheiro. Tempo é o tecido da nossa vida, é esse minuto que estamos passando. Daqui a 10 minutos eu estou mais velho. Daqui a 20 minutos eu estou mais próximo da morte. Portanto, eu tenho direito a esse tempo. Esse tempo pertence a meus afetos. É para amar a mulher que eu escolhi, para ser amado por ela, para conviver com meus amigos, para ler Machado de Assis. Isso é o tempo. E justamente a luta pela instrução do trabalhador é a luta pela conquista do tempo como universo de realização própria. A luta pela justiça social começa por uma reivindicação do tempo. Eu quero aproveitar o meu tempo de forma que eu me humanize. As bibliotecas, os livros, são uma grande necessidade de nossa vida humanizada. Fecha aspas, Antônio Cândido. Cara, bom demais.
2: Não, isso é lindo, eu já te li isso alguma vez.
1: É lindo.
2: Mas quando tiver que assinar embaixo para concordar, eu levo no cartório e faço tudo, porque isso aí dá uma beleza e de uma profundidade, né? E é isso mesmo, a gente... Quando começaram com essa história que tempo é dinheiro, que o mundo começou a ir pro buraco, né? Foi a partir dessa história aí que nós chegamos nisso, nós estamos agora, né? E é isso, né? Quem dera, as pessoas, todos nós tivéssemos mais tempo, né? Os trabalhadores tivessem mais tempo para ficar com suas famílias, com quem ele gosta. Às vezes para ficar à toa, para ler Machado de Assis, igual ele falou aí, para ver um filme bacana, para tomar um sorvete na esquina, né?
1: Tempo não é dinheiro, não. Então, certinho. Não. Esse capitalismo é uma brutalidade, esse capitalismo.
2: Antônio Cândido falou e disse.
1: Tempo não é dinheiro. E é bonita a frase que ele fala. Tempo é o tecido da nossa vida.
2: É isso. Né?
1: Falou e disse. Salve, salve, Antônio Cândido. Flávio Henrique, você hoje é que dia? Hoje, quinta, você vai. Arruma a sua sacolinha.
2: Tive que pensar 5 segundos para ver que dia era hoje também.
1: Você já tem a sua necessaire de
2: viagem? Necessaire, Não é tão fofo igual a sua, não. Um dia ela chega lá,
1: Você vai no aniversário hoje de Jusiapé.
2: Jusiapé. Não dá pra ir de ônibus, não, né?
1: Não.
2: Péssima essa, né?
1: Jusiapé. Fica onde?
2: Fica em São Paulo.
1: Exatamente errado.
2: Ou fica no Rio Grande do Sul?
1: Exatamente errado.
2: Fica na Bahia.
1: Exatamente certo.
2: Mas na terceira.
1: Aniversário na Bahia que fica Jusiapé. Jusiapé, com dois S's. Tá hoje comemorando 64 anos de fundação. Fica longe de Salvador, fica a 760 quilômetros de Salvador. Sabe onde que fica? Na Chapada Diamantina. Conhece a Chapada?
2: Não.
1: É um lugar lindo. Chapada é uma região de serras, tem no centro da Bahia, no estado da Bahia, e nascem rios, tem cachoeiras lindas. Inclusive, a melhor época para visitar a Chapada Diamantina é pós-chuvas. Tá? Que é a hora que os rios estão cheios, cachoeiras, porque tem um período de seca. Exatamente nessa cidade, Jusiapé, é onde nascem quase todos os rios das bacias do Paraguaçu, do Jacuípe e do Rio de Contas, no estado da Bahia. E o nome vem do tupi, e Flávio Henrique vai traduzir para a gente agora. O que significa mesmo?
2: Não, mas já tô de férias, eu tô estudando tupi guarani, mas não, nem tupi.
1: Né? Ah, você tá de férias?
2: É julho, vou ficar estudando tupi guarani em julho.
1: Então eu vou te ensinar, você não tem aula agora, né? Significa em tupi lugar onde a caça bebe água.
2: Onde a caça bebe
1: caça.
2: Água? Bebe água?
1: Aquele animal que você está caçando, é o lugar que você vai encontrar
2: não
1: ele.
2: Não é onde a onça bebe água, não, é a caça.
1: É a mesma coisa, eu acho.
2: Deve ser. Mas Jusiapé, um nome tão pequenininho, significa isso tudo.
1: Significa isso tudo. O lugar. Esses índios eram de uma sabedoria.
2: Adoro isso, poder de síntese.
1: Resume.
2: Duas frases viram uma palavra só. Isso é ótimo.
1: Salve, salve, os índios tupis. E quem nasce lá é o que mesmo?
2: Jusiapense.
1: Errou.
2: Jusiapense.
1: Isso.
2: Achei que dobrava. Achei que dobrava o E.
1: Não, Jusiapé. Jusiapense. Parabéns para a cidade de Jusiapé, na Bahia, aniversariando hoje. E o que temos hoje para os ouvintes, Flávio Henrique?
2: O que temos hoje?
1: 14 horas e 14 minutinhos.
2: Hoje temos ingressos para o espetáculo Eu Quero Ser Uma Locomotiva, da companhia Perro Lunar, fundada há mais de 30 anos aí por Neise Neves e Léo Quintão. Direção da galpônica Lídia Del Pique. Eles estão em cartaz no CCBB durante algumas semanas. E hoje estamos sorteando ingressos para a sessão de domingo, tá?
1: Eba.
2: Essa semana, excepcionalmente, eles estão de quinta, de hoje até segunda, mas a temporada é de sexta a segunda, tá? Sempre
1: mas
2: às 8.
1: O outro domingo que vai ter, que é a final da Copa.
2: Não, domingo passado que não teve. Por causa do jogo do Brasil.
1: Uhum.
2: Aí eles estão compensando com a sessão de hoje. Mas só essa semana, tá? O espetáculo fica em cartaz de sexta a segunda. Hoje estamos sorteando ingresso para a sessão de domingo 8
1: da noite.
2: CCBB. Também estamos sorteando ingressos para a comédia, o espetáculo Urso. É um texto do Tchekhov. Não é um dos textos mais conhecidos, mas é uma comédia muito bem escrita, como tudo que o Tchekhov fazia. É uma montagem da Intrépidos Companhia de Teatro. Eles ficam em cartaz nesse final de semana, de sexta a domingo. Hoje estamos sorteando ingressos para a sessão de sábado, 8 da noite, Teatro da Cidade, Rua da Bahia, 2244. Em Lourdes. Também temos ingressos para o concerto da Orquestra Ouro Preto, convidando dois grandes músicos do nosso estado, da nossa cidade, o baterista Lincoln Shabe e o flautista Mauro Rodrigues. Nesse domingo, 11 da manhã, Grande Teatro do Sesc Paládio, Rua Rio de Janeiro, 1046 no centro, para ouvidos de fino trato, conforme você sempre diz. Também temos ingressos para o show do Cobra Coral, fazendo um repertório belíssimo do Clube da Esquina. O show estreou, teve uma sessão somente esse ano no Minas Tênis Clube, lotou. E agora eles estão de volta no Grande Teatro do Palácio das Artes. Também sessão única, amanhã, sexta-feira, 8h30 da noite. Né, o Palácio das Artes, para quem não sabe, fica na Avenida Afonso Pena.
1: E para quem não sabe, só lembrando que o Cobra Coral tem dois discos maravilhosos. E o Cobra Coral foi criado com a participação de Flávio Henrique, que foi nosso presidente, que virou estrela. Mas eles mantêm o nível, a qualidade, né? Inclusive agora com o baterista Elton
2: Lima e no teclado Luadson Constância.
1: Maravilha.
2: Sonzeiro, eu fui no show lá do Minas Tênis, recomendo muito, se eu puder recomendar
1: eles
2: alguma coisa
1: muito,
2: pra alguém.
1: Os três são
2: muito,
1: demais.
2: Muito bem feito, muito profissional, né?
1: Então, aí vai e presta atenção na roupa deles, tá? Uhum. E Cadu Viana vai fazer strip no camarim na hora de receber o público.
2: Na hora que você for lá dar um abraço nele, né? Tá bom.
1: Eu vou roubar aquela calça dele. Eles estão com figurino maravilhoso.
2: É verdade.
1: Maravilhoso.
2: E você pode entrar nas redes sociais deles aí, no YouTube, os vídeos estão gravados, estão registrados, né?
1: E Pedro Moraes, que canta muito, muito, é primo dessa pessoa que vos fala agora, Flávio Henrique.
2: Todo mundo tem um defeito, nem que seja grande ou pequeno, né? Coitado,
1: tem
2: né?
1: Outro tem cantor, tem outro primo. Músico na sua família? Sei se é
2: não,
1: Pedro.
2: Profissional, não, o pai dele.
1: O pai dele
2: também chegou a iniciar uma carreira, vencer o festival, uns festivais aí pra trás, Mas seguiu outra carreira, é engenheiro, mas é compositor, toca bem também. E a família do meu pai, minhas tias são afinadas, uma foi professora de música em escola, mas quem seguiu carreira mesmo foi o Pedro,
1: né? Isso. Gente, o Cobra Coral, que é um trio agora, né? Eles são lindos, tá? São gatos, Mariana é linda, a gente recomenda. E a única apresentação, sexta-feira,
2: isso.
1: É 8 ou 9?
2: 8 e meia.
1: 8 e meia.
2: 8 e meia amanhã.
1: 8 e meia, isso, sexta-feira
2: grande,
1: amanhã.
2: Grande Teatro do Palácio.
1: Ingresso simples também, né?
2: Isso. E temos um par de ingressos aqui pra você.
1: Ou bilheteria.
2: Isso. E também temos um par de ingressos pro show 80ação do Geraldo Azevedo, comemorando 80 anos de vida, fazendo um show com seus principais sucessos.
1: A gente,
2: né,
1: ia falar com ele, mas não vai ter
2: não
1: jeito.
2: Não teve agenda,
1: chega,
2: infelizmente.
1: Outro horário.
2: Isso. E o show dele é apresentação única também, sábado, 9 da noite, Grande Teatro do Palácio das Artes. Os ingressos pro show dele já estão quase todos esgotados aqui. 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
1: ganhar dois ingressos.
2: Isso.
1: 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E responda a perguntinha do dia. 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Pergunta é o seguinte, Flávio Henrique. Em clima de Copa, pesquisa Data Maravilha. Para você, qual o melhor jogador da Copa até agora? Eu vi uma discussão ontem sobre isso na TV que deu pau, tá? Porque cada um tem um gosto. Gosto, não se discute, lamentas, mas temos.
2: Eu vou comentar vendo os melhores momentos, né? Que eu vi a maioria dos jogos pelos melhores momentos, né?
1: O que você viu?
2: Mas que eu vejo o pessoal comentando, os cronistas esportivos, hoje em dia tem 500 mil mesas redondas de comentários.
1: Não, né? Falar sobre futebol, todo mundo vira.
2: E todo mundo abre o seu canal de YouTube e começa a falar, né? Então você tem pra dar e vender.
1: Todo mundo é crítico, de
2: isso,
1: futebol,
2: todo mundo entende,
1: é especializado.
2: Sei que, eu acho que o. Eu vou votar no Messi, não porque ele fez mais gols, mas porque eu acho que a Argentina depende mais dele. Então acho que ele. A Argentina não tá jogando tão bem. Então, se o Messi não funcionar, a chance da Argentina ser eliminada é muito grande. Então eu vou votar no Messi, mas o Mbappé também tá jogando muito, né?
1: E você, ouvinte, qual é o jogador até agora que você assistiu aí na Copa? Vale responder, não sei, tá? Numa boa. E no programa de hoje também tem recadinho da cantora Lu Matos. Tá lançando seu segundo álbum autoral, Indômita, com dois T's, duplo T, Indômita. E ela faz o lançamento
2: amanhã nas plataformas digitais.
1: Ah, nas plataformas.
2: Isso.
1: Ok. Manda recadinho pra gente e vai ter o trio
2: Manacaracé aqui no estúdio.
1: Ao vivo,
2: fazendo
1: aqui
2: ao vivo.
1: No estúdio
2: tô lançando
1: FH.
2: O disco Déjà Vu.
1: Déjà Vu.
2: Tem gente que fala Déjà Vu, tem gente que fala Déjà Vu.
1: Vamos pra França.
2: Tá bom.
1: Déjà Vu. Mas vale o Déjà Vu também.
2: Eu também já vi, eu fico na dúvida. Eu falo Déjà Vu, mas eu nem sei se é o mais correto mesmo, né? E fazem show de lançamento no domingo. Daqui a pouco eles dão mais detalhes pra gente, né?
1: Beleza. Mais algum toque aí cultural, Flávio Henrique?
2: Quer dar um toque, né? Nós estamos aí no mês de julho, né? Algumas pessoas já estão de férias. Daqui a pouco, semana que vem, a maioria das escolas nas férias escolares. O Inhotim abriu mais um dia de visitação em julho, né? Então, eles estão abrindo agora também às terças. O normal deles, o funcionamento é de quarta a domingo, mas agora nas férias, mais um dia aí pra você curtir, né? Às vezes um dia mais vazio, você tá de férias, leva a criança também que tá de férias, né? Então, de terça a domingo, durante todo o mês de julho, lá em Inhotim, uma boa oportunidade pra. Às vezes a pessoa quer ir até numa exposição de artes plásticas aí no museu, às vezes se sente um pouco tímida, né? Alguns espaços são mais menos convidativos, enfim. Lá é museu a céu aberto, né? Então você fica até. É mais um motivo pra você conhecer que você fica mais à vontade. Tem as galerias também fechadas, mas tem muita coisa pra você ver a céu aberto, é uma boa oportunidade pra você que
1: é o dia inteiro.
2: Não
1: tem
2: conhece.
1: Gente que fica em pousada, já tem
2: hotéis porque pousados. Um dia só não dá pra ver tudo, né?
1: Dá, não.
2: Inclusive no aplicativo deles, Eles criaram uma rota artistas brasileiros para você, se você quiser, vou ver só os artistas brasileiros que têm obras aqui em Inhotim. Então tem a rota lá para você, um mapinha, e onde estão as obras de artistas brasileiros, como Cildo Meirelles, Tunga, Adriana Varejão, Hélio Tsica, Amílcar de Castro, entre outros, né? Vários maravilhosos, né? Então de terça a sexta-feira, agora em julho, funcionamento de 9h30 às 4h30 da tarde. 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
1: E muita gente aqui de BH mesmo que nunca foi. Vai, é pertinho daqui de BH e vale a pena. Agora tire o dia inteiro, tá? E não vai dar tempo de ver tudo. E os jardins são lindos, é tudo lindo. Agora, Flávio Henrique, olha que notícia boa, cara. O primeiro longa-metragem dirigido pela nossa atriz mineira, diretora de teatro, Grace Passot, chega ao Brasil e entra na mostra competitiva de longas brasileiros do Festival de Cinema de Gramado. O filme, que tem o título Nosso Segredo, com direção de Grace Passot, já participou de festivais no Uruguai, Argentina, França e Jordânia. E agora chega ao Brasil, sua primeira exibição no Festival de Cinema de Gramado. Boa sorte aí para Grace Passot, direção dela. Salve, salve. Beijos, Grace Passot. Pronto, falei.
2: Deve ter adiantado a hora, a gente volta amanhã, né?
1: Falou, isso, valeu, né? Pode ser. Né? Falou, Flávio, isso é muito bom pra nós, brigadíssimo. Ô, PC, PC tá substituindo o Zé Lucas, tá merecidamente de férias, gozando férias. Ah, que chique. PC, vamos começar com o lado Z de Zé Cabaleiro. Pode ser ou tá difícil? Pode ser ou tá difícil? Então solta aí, por favor.

0: Vai Bandeira Tradição. Ouvimos aí Zé Cabaleiro, ele fez aí Tristeza Pé no Chão, que é do Armando Fernandes, o Mamão, e antes ele fez Das Dores de Oratório, que é do João Bosco, que está comemorando segunda-feira agora 80 anos, mas a gente canta parabéns para ele amanhã, nossa sexta maravilha, João Bosco. E o Zé Cabaleiro gravou dois discos com o título Lado Z, de Zé Cabaleiro, e ouvimos duas faixas desses discos que ele gravou em 2012. 14:31, vamos para um pequeno intervalo e voltamos já, já.
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0: E agora chegou a hora de recadinho, e o recado de hoje vem de uma belo-horizontina, cantora, compositora, natural aqui de BH. Contato com ela com a música começou desde criança. Aos 15 anos, ela montou uma banda composta só por mulheres e lançou seu primeiro álbum solo, chamado Roseira, em outubro de 2017. No final de 2021, uma de suas composições, Espera, foi gravada por Elza Soares e a música vai ser lançada em um álbum póstumo. O nome dela é Lu Matos e ela manda recadinho pra gente e de lançamento do seu segundo álbum e que vai estar disponibilizado a partir de amanhã, dia 10 de julho. Fala, Lu Matos.
1: Alô, ouvintes do Bazar Maravilha, alô, Tuti, aqui é Lu Matos, cantora e compositora mineirinha de Belo Horizonte, e é uma alegria estar aqui para compartilhar um pouco da minha trajetória e do meu novo trabalho com vocês. Eu tô na música já tem muito tempo, transito aí entre MPB, o pop, o rock, sempre buscando transformar as minhas vivências em canções. Ao longo desse caminho, eu tive a felicidade de ter uma das minhas músicas chamada Espera, gravada pela inesquecível Elza Soares. Foi um momento muito, muito importante na minha carreira. E além da minha trajetória como artista, eu também desenvolvo projetos culturais e educativos, como Notas Mágicas, de Educação Musical, e o Sarau Vagalume, dedicado à valorização da cena autoral mineira, que a gente sabe que é riquíssima, né? E agora eu tenho a alegria de apresentar o meu novo álbum, Indômita. É um trabalho muito íntimo, composto por 8 canções autorais que falam sobre amor, liberdade, coragem, despedidas, recomeços, mas principalmente sobre transformação. E eu hoje entendo que o Indômita é como se fosse uma travessia em forma de canção. Cada música tem ali o seu estado emocional, um movimento de vida, porque a gente está sempre atravessando alguma coisa, né, se reinventando ao longo do caminho. Mas é isso, o álbum Indômita já estará disponível em todas as plataformas digitais nesta sexta-feira, dia 10 de julho, e eu quero deixar um convite muito especial para vocês. Escutem, compartilhem e embarquem comigo nessa travessia. Tuti, muito, muito obrigada pelo carinho e pelo espaço, e para todos os ouvintes do Bazar Maravilha, um beijo enorme. Eu sou Lu Matos e espero vocês no universo do Indômita.

Você acabou de ouvir Lu Matos, é o nome dela, está lançando seu segundo álbum, ele vai estar disponibilizado a partir de amanhã, dia 10, nas plataformas. Cantora, compositora, multi-instrumentista, Lu Matos é o nome dela, e o Matos com dois T's, duplo T, ok? Está lançando o álbum Indômita, e ela fez aí Mercúrio Retrógrado, que é música dela. Valeu, Lu Matos, beijão aí pra você. É o Bazar Maravilha, tocando a música de hoje, de ontem, quiçá, quiçá, quiçá, de amanhã, quiçá, quiçá. Ô, PC, é o seguinte agora, eu queria, antes lembrando a você que a pergunta do dia, qual é pra você até agora na Copa do Mundo o melhor jogador de futebol? Olha, tá ganhando aqui por enquanto um tal de Lionel Messi. Já ouviu falar nele? Lionel Messi. Cara, uma vez, Buenos Aires pra mim é uma cidade que eu amo, tá? Adoro. Se você não conhece, vá, que é linda, linda, linda. E eu conheço bem, namorei Buenos Aires, conheço aquela cidade. E aí uma vez, cara, eu fiquei impressionado. Era um jogo, não sei qual que era o jogo que era, mas colocaram cartazes enormes, iluminados pela cidade inteira, do Messi. Cara, maravilhoso ele, todo lá da seleção argentina. Com o uniforme da seleção, e as fotos imensas, imensas, em toda Buenos Aires, nos lugares bacanérrimos de Buenos Aires. Eu recomendo Buenos Aires, tá? Se você quer conhecer uma cidade linda, é Buenos Aires, e é pertinho daqui, tá? Você desce a Rua da Bahia, 3 horas e meia, chegou. Se for voo direto daqui, né? São Paulo, acho que é menos, acho que é 3 horas, se não me engano. Bom, chegou a hora agora de o seguinte. Quem quer, levanta o dedo. Eu tenho ingressos para a Orquestra Ouro Preto, convidando Lincoln Shabe e Mauro Rodrigues. Domingo, 11 da manhã, Teatro do Sesc Paládio. Essa orquestra linda, maravilhosa, regida pelo maestro Rodrigo Toffolo. E eu tenho 2 ingressos. Quem quiser, mande o nome agora completo para o nosso zap e diga, eu quero ingressos para a Orquestra Ouro Preto. O nosso zap é 98299-1282. Enquanto isso, vamos ouvir a mesma música em 2 versões. A primeira versão, preste atenção, não, a segunda. A primeira ou a segunda? Errei tudo aqui, tá? Vou conferir aqui com meu... Eu acho que é a primeira, exatamente. A primeira é de 1969. Não, não é isso não. Errei tudo. A segunda é de 1953, a primeira é de 69. Ok. É a mesma música, com gravações aí, com intérpretes diferentes. Não vou falar os intérpretes, surpresa. Solta aí, PC, por favor.

0: Bravo! Você ouviu Trio Esperança. Fizeram aí Sebastiana, que é do pernambucano Rocio Cavalcante. Essa gravação é de 1973. E essa música foi lançada em 1953. Sabe quem lançou essa música? Sabe quem? Dou-lhe uma, dou-lhe duas, dou-lhe três. Quem lançou foi Jackson do Pandeiro, que lançou essa maravilhosa Sebastiana. E ouvimos Gal, Gal e Gil no violão. Quem acompanha Gal aí no violão dessa gravação é o Gil. E a gravação deles é de 1969. Ouvimos Sebastiana, do Rocio Cavalcante, em duas versões. Mas a maravilha é igualzinho, você está lendo uma revista cheia de imagens lindas, fotos maravilhosas, textos maravilhosos, ou ilusão de Maria Pezinho, hein? Não, mas é mais ou menos isso, né? Durante duas horas eu tento criar, através da programação musical, vários estilos, várias épocas da nossa bela música brasileira. Salve, salve, Rádio Inconfidência. E agora vamos tirar o selo. Vamos ouvir uma faixa de um disco que foi lançado aqui no Bazar recentemente, o disco do Matheus Baense. O Matheus é músico, compositor, percussionista e lançou no dia 10 de junho, completando amanhã um mês, ele lançou o seu álbum com o título Marimba Gerais. É o título do álbum dele e vamos ouvir uma faixa agora que é dele, a música, e o título é ótimo, o título é Dança da Chica. Então vamos ouvir o músico Matheus Baense.
1: Tirando o selo.

Essa marimba aí maravilhosa é ele, Matheus Baense. Lançou seu álbum Marimba Gerais o mês passado, está disponibilizado aí nas plataformas, e ele fez aí dele Dança da Chica. Falou, Matheus Baense, um beijo aí para você. E agora vamos ouvir uma faixa de um álbum que está comemorando 50 anos que foi lançado, com o título Cheiro de Mato. E eu, inclusive, nessa época trabalhei com essa moça, violonista maravilhosa, e era um doce de pessoa. Eu estou falando de Rosinha de Valença. Rosinha era muito amiga de Betânia. Bom, trabalhei, fomos amigos. Depois ela ficou doente, ficou anos doente, mas tocava um violão, cara. Você vai ouvir agora. Vamos ouvir uma faixa do álbum Cheiro de Mato e a voz dela toda tímida, saca? Aquela época, além de Nara, né, que tinha uma voz também toda delicada, né, a Rosinha também tinha. Então vamos ouvir uma faixa do álbum Cheiro de Mato, lançado há 50 anos atrás, com Rosinha de Valença.

0: Acabamos de ouvir Rosinha de Valença com seu violão maravilhoso, fez aí Usina de Prata, que é dela, produção do disco do maravilhoso Aloysio de Oliveira, e esse álbum está completando 50 anos, que foi lançado, isso foi em 1976. Ah, acertei. Número é comigo. Agora, olha o recadinho que eu tô recebendo aqui.
1: Hoje é quinta-feira, né? Quinta-dia Universal Mundial. Na delegacia, lá no nosso duplex, né? Estaremos lá eu, Luiz Bota, André Limão Queiroz. A partir, atacamos pontualmente às 8h30 da noite até às 11h30. A casa tá aberta desde cedo. Delegacia 2026, no duplex.
0: Tiago Delegado, hoje é dia, né, de delegacia. Falou, Tiago, é no duplex, ó, voltou aqui, no duplex, hoje ali, Praça Raul Soares, aquela esquina ali com a Avenida Amazonas. Falou, delegas, 14 horas 58 minutinhos, lembrando a você que a pergunta do dia é qual é o jogador de futebol até agora nessa Copa que você mais gostou. Olha, o mais votado até agora continua sendo Lionel Messi, mas entrou um agora também que, claro, marcou a vida dele para sempre essa Copa, que foi o goleiro Vozinha, de Cabo Verde, também está sendo votado. E para você, qual foi o jogador até agora o melhor da Copa? Vale responder, não sei, tá? Responda aí no nosso zap 982-99-1282. Você concorre hoje a ingressos para o show do Cobra Coral, que o show é sexta-feira, amanhã, única apresentação, Palácio das Artes, 8h30 da noite. Vamos agora para o intervalo e voltamos já, já.
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0: 14 horas e 59 minutos.
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0: Você tá ligado no programa de rádio, que é uma coisa raríssima hoje em dia, né? É verdade, cara. E esse programa de rádio que você tá ouvindo, eu criei e apresento há 38 anos. Comemoramos 39 agora, dia 29 de julho. Muito obrigado você pela audiência. E todos os dias, para você que nos acompanha, você que é fiel, você sabe que todos os dias, por volta de 15 horas, colocamos no ar duas gravações com a baixinha e oferecemos para aniversariantes. E ontem à noite, eu só fui descobrir ontem à noite que ontem foi aniversário do meu querido Antônio Carlos Moraes Moreira Pires, nome de príncipe, né? De Tuaçu, Bahia, para o mundo. Tô falando de Moraes Moreira, cara. Foi aniversário dele ontem. Mas carinho é bom, antes, durante e depois. Eu mando parabéns agora para ele, que tá lá em cima, virou estrela. E a história é triste, né? Que Moraes virou estrela em 2020. Tava Covid top, né? No top, ninguém encontrava com ninguém. No enterro dele não tinha ninguém, cara. Olha que triste. Moraes Moreira. Vamos ouvi-lo cantando daqui a pouco. Mas parabéns, Moraes. E a baixinha hoje chega cantando no Festival de Montreux, que ela participou em 1979. Então vamos ouvir dois momentos dela nesse festival. Com vocês, ela.
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Ela cantando e quebrando tudo no Festival de Jazz de Montreux, na Suíça, em 1979. Ela fez aí Samba Dobrado do Djavan e antes fez Rebento do Gilberto Gil. E ontem foi aniversário de Moraes Moreira, baiano de Tuaçu para o mundo, Moraes que virou estrela em 2020 durante a Covid. E ó, Lúcia Pinheiro, não pode mandar áudio. Áudio não tem jeito de abrir, senão vaza no microfone. Alô, alô, Terezinha. Alô, alô, nosso ouvinte Lúcia Pinheiro. Escreva a mensagem, por favor. E agora, já que foi aniversário de Moraes Moreira ontem, no clima do mês, e daqui a pouquinho teremos o melhor com o trio. Olha que chique, nós temos o trio Maracá da Serra ao vivo, tocando no estúdio FH daqui uns minutinhos. Daqui a pouco já estão passando o som e daqui a pouco eles tocam ao vivo. Enquanto isso, a gente ouve o aniversariante que foi ontem. E carinho é bom antes, durante e depois, por isso vamos ouvi-lo agora. Moraes Moreira.

Me diga aí, seu moço, eu programei uma música pouco conhecida, né, do Moraes, fez aniversário ontem, para entrar nesse clima, né, de festa julina. E daqui a pouco, aqui ao vivo no Bazar, teremos o trio Maracá da Serra, daqui um minutinho, tá? E ele fez aí, o Moraes fez dele, do Oswaldinho do Acordeon, Lambe Lambe. Parabéns, Moraes Moreira, parabéns. Perguntinha do dia, qual jogador da Copa do Mundo que você mais gostou até agora? Que você achou ele o jogador? Olha, os mais votados são Mbappé, Lionel Messi, Vozinha, o Haaland, que é o Erling, né, da Noruega, aquele armário embutido enorme, né? Ele é do tamanho de um armário embutido, né, cara? Também está sendo votado o Kane, o inglês, claro, né? E você, qual é o jogador que você mais gostou até agora nessa Copa de 2026, a maior Copa do Mundo de futebol? Enquanto você responde no nosso zap 982-99-1282, vamos matar a saudade de um cara que a gente gosta muito. Está lá em cima e a gente sente saudade, por isso eu programei três hits, três sucessos que ele fez na sua carreira. Surpresa, solta aí, para matar a saudade.

0: Se você deixar o coração bater sem medo, tá entendendo? 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Ouvimos aí, saudoso, Alô Borges. Eu chamava ele de Alô Borges. Alô Borges fez aí dele e do Ronaldo Bastos, Nuvem Cigana, dele e do Márcio Borges, irmão dele, Tudo Que Você Podia Ser, e Um Girassol da Cor do Seu Cabelo, que também é dele e do Márcio Borges. Pra matar um pouco a saudade, programei só hits de Lô Borges. Perguntinha de hoje, qual o jogador, até agora, que você mais gostou na Copa do Mundo? Olha, te confesso, o mais votado até agora é Lionel Messi. Chegou uma aqui agora, o Eloy Rom, que é goleiro de Curaçao. E o Vozinha está em segundo lugar, que é o goleiro de Cabo Verde. E o Roberto Vinícius Pereira, da Silva Gama, nosso ouvinte, dizendo, boa tarde, Tuti. Considerando as condições dos escretes nacionais e as circunstâncias das partidas já disputadas, não tem jeito. Devemos admitir que o melhor dessa Copa, até a chegada às quartas de final, foi mesmo o Messi. Ponto pros hermanos. Saudações, Roberto Vinícius Pereira. Falou, Roberto. Falou e disse. E a Lúcia Pinheiro, nossa ouvinte querida, dizendo, olha, o Messi é hors concours. Eu voto no Vozinha. Falou, Lúcia. E agora vamos para um pequeno intervalo, 15 horas, 31 minutinhos, e voltamos com o trio Manacá da Serra, tocando ao vivo, lançando disco, e tocam ao vivo no nosso estúdio FH. Daqui um minutinho. 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

0: Tãozinho, o Cleiton também, Gleison, eu chamo Gleison Cleiton, tá? Também é, olhando o som pra gente, brigadíssimo. E olha quem que nós estamos recebendo, Trio Manacá da Serra, formado por Bárbara Marcelo na voz e triângulo. Boa tarde, Bárbara!
1: Boa tarde, Tuti, tá que bom? Prazer estar
0: Beleza?
1: Aqui novamente.
0: Gente, há quanto tempo vocês não vêm aqui, me lembra, Bárbara?
1: Nossa, teve um arraiá que nós fizemos aqui há uns 2 anos atrás.
0: 2, 3, não tem?
1: Por aí.
0: Mais ou menos isso.
1: É,
0: eu lembro, eu era pequenininho, assim, um pouco. Seja bem-vinda.
1: Obrigada.
0: Também do Trio Manacá da Serra, na sanfona, Theo Lustosa. Como vai você, Theo?
2: Bom demais, né, Tuti?
0: Compositor, sanfoneiro.
2: Isso aí, né, Tuti? Obrigado mais uma vez.
0: Imagina. Você tem uma história para contar, vai contar pra gente daqui a pouco.
2: Vamos contar já.
0: E para ter um bom forró, para ter um shot, para ter um baião, tem que ter a tal da zabumba, que é aquele som maravilhoso. Toca aí, toca aí. Só de ouvir esse som, cara, a gente já vê que é forró. É o Dil Brasil. Boa tarde,
3: boa tarde,
0: Dil Brasil.
3: Tuti. Boa tarde, satisfação estar aqui mais uma
0: também.
3: Vez. Muito obrigado.
0: E ele está com a camisa linda, com o rosto do Gonzagão. E eu também vi com a minha camisa, que o Marins me deu, o cineasta, com a cara também do Gonzagão.
3: Camisa linda, viu?
0: A sua também é linda. Não, prazer é meu. Não, prazer é seu. Não, é seu, meu. Vão dividir. Ô, gente, eu quero... Theo, conta a história que você me contou em off. Como nasceu, o quê e como?
2: Isso, essa história é boa, né, Tuti? Que a gente lançou o álbum Trio em 2023, que surgiu aqui nesse estúdio da Rádio Inconfidência, estúdio FH, né?
0: FH, homenagem ao nosso Fernando Henrique. Oh, meu Deus.
1: Flávio Henrique
0: é o Fernando.
2: Isso. Então, a gente veio fazer exatamente o Arraiá, né, Tuti? Isso foi em 2023, a gente participou aqui do programa, gravamos o Arraiá e a gente curtiu tanto, achou que ficou tão legal assim esse clima, tocando ao vivo, que a gente gravou logo 1, 2 meses na sequência o álbum Trio, que a gente lançou ainda no mesmo ano, 2023, que é todo... tocado e gravado nessa formação original, clássica do forró, que é sanfona, zabumba e triângulo.
1: Ao vivo no estúdio também.
0: Ó, que ótimo. Então o começo foi aqui, o start, deu o toque, aqui vamos fazer um disco.
2: Isso, o clique, né? Assim, aí surgiu.
0: Que
2: claro,
0: maravilha.
2: A gente sempre toca no formato do trio, mas essa ideia, por estar aqui no estúdio, né, tocando, e a gente achou tão legal o resultado, assim, ouvindo, né, na rádio também. Ah, vamos gravar o álbum.
0: E é tão diferente, né, Bárbara, né, Dil? Hotel, o gravar ao vivo. E o trio dá pra fazer isso tranquilamente.
2: Tranquilamente. A gente foi tocando os três ao vivo mesmo, dentro do estúdio, né? E tocar ao vivo tem um calor, né?
0: Tem outro calor. Pra quem não sabe, às vezes, gente, as gravações, grava-se primeiro a bateria, depois o piano, depois o naipe de sopro, né? Tudo dividido em pistas e vai colocando naquela faixa ali daquele disco. E o ao vivo é todo mundo junto aqui e agora.
1: E valendo.
0: É muito bom, né?
2: Dá um calor realmente, né? Uma energia diferente, assim. Isso transparece na gravação, né?
0: Agora, Theo, Bárbara e Dil, quero ver como é que cada um pronuncia. É o déjà vu ou déjà vu?
1: Nossa!
0: Como é que é, Bárbara?
1: A gente tentou aprender, porque a gente estava, no final do ano passado, a gente foi tocar no Forró Nantes, na França.
0: Vocês foram na França tocar? Que delícia!
1: A gente até fez um vídeo lá com o nosso amigo Fredão, do Forró Nantes. E aí tem um vídeo com ele ensinando a pronunciar, mas eu não consegui direito. Ele fala assim, déjà vu.
0: Déjà vu. Só ia fazer biquinho no final.
1: Déjà
0: vu. Déjà vu em francês é já visto. É aquela situação, você chega num lugar e fala, já conheço, já vi. Já vivi isso, déjà vu.
2: Mas pra gente aqui é no popular, é déjà vu mesmo.
0: E é aceito também.
2: Claro. Eu, assim, a referência tanto na música, ela é cantada déjà vu. Né?
0: Na letra.
2: Na letra é cantada déjà vu.
0: Mas lá na França, eles falam déjà vu.
1: Déjà vu.
0: Que simpatia.
2: Tem esse vídeo, tá lá no Instagram. Nossa, essa explicação, né, do nosso anfitrião lá, que
1: Fredon
2: convidou a gente pra fazer o show. E ele fala e pronuncia e mostra como é, né, a pronúncia e o significado, até ele explica também.
0: E é o título do disco.
2: É o título do disco.
0: Quem que escolheu? Quem, Bárbara? Dil ou Theo? Foi Theo que escolheu e fez a música, né? Claro.
2: A
0: né?
2: Música.
1: É o chefe.
0: É o chefe, gerente, né? O gerente.
1: O produtor, o chefe.
2: A música é Déjà Vu Desejo,

0: né?
1: Ah, sim.
0: A música Déjà Vu Desejo, o álbum Déjà Vu.
1: Aham. Ô, Theo, e são 9 faixas.
0: 9 faixas.
1: 9 faixas com parcerias. Paulinho Motta. Paulinho, tá bom? Tempo Paulinho, que eu não vejo Paulinho.
0: Paulinho tá bom demais. A gente encontra aí. Fomos com a Bárbara junto agora, comer uma carne de serenada com mandioca lá no Bar do Bola, no Padre Eustáquio. Sensacional.
2: Tem uma vaga verde.
1: Ah, que maravilha. E Paulinho tá bem, né?
0: Tá bem.
1: Ah, leva um beijo pra ele. Paulinho é meu colega de jardim de infância, cara. Eu conheço Paulinho, ó. Séculos. Maravilhoso. Compositor parceiro do Theo Lustosa. Quem mais está de parceria, Theo? Só o Paulinho, né?
0: O Paulinho tem também o Everton Coroné, em parceria em 2 músicas.

0: se não tiver bom a gente faz de novo, mas não quero ver a gravação de ninguém.
1: É isso
0: eu
1: aí.
0: Também penso assim. Ô, gente, vamos fazer a primeira ao vivo? Vambora.
1: Vambora.
0: O disco já está disponibilizado nas plataformas.
1: Isso.
0: Desde o dia...
1: Desde ontem.
0: Ah, de ontem. Uau,
1: isso.
0: Que maravilha. Só é colocar Manacá da Serra.
2: Isso.
0: Não precisa pôr o trio, não. Só Manacá da Serra.
1: Não, é só Manacá da Serra.
0: Ok, você vai ouvir o disco inteirinho, mas olha que prazer. Você vai ouvir faixas agora do disco ao vivo no nosso estúdio FH com o Dio Brasil na Zabumba, com Theo Lustosa na sanfona e Bárbara Barcelos, voz e triângulo. Bora lá?
1: Bora lá. Então vamos fazer a faixa que dá título ao disco. Vamos lá.

0: Eva, Eva, que maravilha! Agora, gente, eu fico impressionado do poder desses instrumentos. São três instrumentos que fazem um volume. Vocês também pensam assim?
1: Demais, é? Né? A sanfona é impressionante, né?
0: A sanfona chega arredondando e fazendo a cama para você no triângulo e para usar a bumba, né?
2: Gonzagão foi genial nessa escolha.
0: Isso é história. Gonzagão criou. É.

0: Todo trio de forró. É.
1: A Bárbara sabe uma história bem.
0: Conta, legal. Bárbara.
2: Pois é, é porque parece que o Gonzagão ele fazia show, assim, né? Levava a sanfona dele, tocava, e aí tinha arrumado um zabumba, né? E aí ele falou assim, gente, tá faltando alguma coisa, tá faltando algum instrumento agudo pra fechar, né? Esse som com chave de ouro. Uhum. E aí tinha um cara passando com um triângulo vendendo biju. Oh, biju!
0: É mesmo?
2: Aí ele pegou o cara e falou, é você mesmo, vem aqui, meu filho. E colocou ele lá.
0: Genial,
2: e aí
0: genial.
2: Virou o trio, né? Pé de serra, que é sanfona, zabumba e triângulo. É uma sonoridade muito perfeita, que se completa muito, né?
0: Cara, parece uma orquestra tocando, sabe? Volume. Tá me entendendo? Assim, volume de som que tem. Não é? Agora, Theo, Bárbara falou, pra gravar ela não gosta de ouvir, mas você, pra fazer, compor... Você pensa num ritmo melódico, numa frase melódica. Então, como é que se compor? Você tem que ouvir se o tema que você vai escrever aquela música, fazer aquela música, você procura ouvir alguma coisa sobre aquilo ou não?
3: Acho que cada música, é uma história, sabe, Tuti? Então tem música.
0: Ou seja, resumindo, você inspira como para compor? Seria. Sim.
3: O tema, eu acho que é o mais difícil de uma música, é definir um tema, né?
0: Mas se primeiro vem o tema ou vem a música?
3: Música, só a música, né, sem o tema, né, sem a letra, eu acho mais fácil, né? Agora, o tema da letra é o que eu entendo que é, assim, uhum. né, ter uma ideia, ter, né, isso eu acho que é o mais... Definido o tema, tem música que a gente sai escrevendo ali, tudo certo. Agora, tem música que é de pesquisa, né? Por exemplo, eu e Paulinho fizemos uma letra há pouco tempo em homenagem a uma santa, né? E aí a gente foi pesquisar a história e tudo mais. Então, assim, aí já é uma música de pesquisa.
0: Uhum.
3: Então, cada uma é uma história diferente, assim.
0: Entendi, entendi. Agora me conta as participações nesse disco. Maravilha. Inclusive de um grande, grande, saudoso Dominguinhos. Me conta, Bárbara, quem vai contar? Theo ou Bárbara? Ou Dil?
3: Bárbara.
2: Do Dominguinhos? Bárbara. Então, essa música, essa faixa que ele gravou, né, Menino Angola, que é uma faixa do Paulinho e do Theo, e o Dominguinhos gravou há muitos anos no estúdio, né, e essa gravação ela ficou perdida por muito tempo, assim, né, sumiu, assim, acho que o estúdio tinha perdido, e depois há pouco tempo...
0: Isso lá em São Paulo, Rio...
3: Foi um estúdio aqui de Belo Horizonte,
0: o
3: Dominguinhos gravou em São Paulo, mandou pra cá, isso em 2004.
0: Ah, tá.
3: Aí foi perdido no estúdio daqui, e depois eu tentei com o estúdio de São Paulo, ele já não tinha mais também.
0: E você sabia dessa gravação?
3: Sabia. E em 2018, esse estúdio de Belo Horizonte, que é do Alexandre Lopes, um guitarrista.
0: Maravilhoso.
3: Né? O Alexandre Lopes me ligou, até você não acredita o que eu achei.
0: Achou aqui a música? Uau!
3: Aí a gente reeditou ela, que foi até lançada em 2019, com o Zé Cabaleiro cantando junto com o Dominguinhos. Aí agora, né, claro, a gente...
0: Vocês colocaram, é sua música?
3: Aí mudamos completamente, porque tá no tom da Bárbara,
2: rolou,
3: né?
2: É uma loucura.
3: É outro arranjo, totalmente diferente, mas a gente permaneceu ali. É uma homenagem ao Dominguinhos, né?
0: Claro.
3: A voz dele cantando junto com a Bárbara e dá um...
2: E foi uma loucura, porque como mudou o tom, a gente falou assim, não vai dar, né, pra ficar e tal. Só que quando a gente juntou o meu tom com o tom dele, deu tipo uma quinta... Né, que é uma segunda voz, mas é uma quinta.
0: Uhum.
2: Então, compôs, assim, como se ele estivesse fazendo um vocal junto comigo.
0: Uau!
2: Então, foi outra onda que rolou
0: que
2: nessa
0: maravilha.
2: Gravação.
0: Não, que história genial. A música estava perdida, né? De repente. Não, cara,
3: do
0: ganhou na loteria.
3: Né? Dominguinhos a gente tem um grande mestre nosso.
0: Seu Domingo, saudade daquele cara que eu tenho, cara.
3: Demais, né?
0: Gostava muito, muito. Eu viajei com ele, né, no show Índia com Gal. Ele era demais.
2: Nossa.
0: Ele era a pessoa, o doce de pessoa. Viva Dominguinhos. Além de Dominguinhos, quem mais?
3: Tem a banda de Pau e Corda, né?
0: Maravilhoso.
3: O Sérgio, um grande amigo da Bárbara.
2: Sérgio Andrade, meu amigo querido. Banda de Pau e Corda, que é referência na música de raiz nordestina, né? Eles vão completar aí 50 anos de carreira.
0: Uau!
2: Muito tempo. E eles são pessoas, assim, maravilhosas, incríveis, muito culturais. Então, a gente ficou muito feliz de contar com a participação da banda de Pau e Corda. Teve a participação da Janaína Pereira também.
0: Me lembra quem é a Bárbara, Janaína?
2: A Janaína, ela foi uma das fundadoras da banda Bicho de Pé, que é uma banda de forró que ficou bem conhecida, né? Tem músicas estouradíssimas no forró, bem conhecidas, né?
0: E ela é de onde?
2: Ela é de São Paulo. Aquela música, Moreno me convidou para dançar um shot, é dela. Então é uma super assim, figura do forró, né? Reconhecida, super reconhecida dentro do universo do forró. E a outra participação também foi da Fran Nóbrega, que também é de São Paulo, uma super cantora, amiga, querida, que também é desse universo forró, tem o trio naturalmente lá. Então, nossa, a gente conta só com pessoas maravilhosas para compor aí nesse disco.
0: É começar de Dominguinhos, cara, que maravilha. É. Gente, para ouvir, só é colocar aí, né, nas plataformas Manacá da Serra. Você vai ouvir o disco inteirinho. Qual vai ser agora?
3: Vamos fazer... uma
0: saideira.
3: Vamos,
0: o relógio
3: lá.
0: Não para.
3: Vamos lá, vamos fazer Vagalumes, que é
0: do Afonsinho.
3: A única que não é autoral do disco, né? Que
0: vai
3: é
0: ser julgado pro forró, né?
3: A gente trouxe ela pro forró.
2: A gente acha essa música tão linda e a gente quis trazer ela pro universo do forró para as pessoas dançarem no salão.
0: Perfeito.
2: Então vamos lá.
0: Simbora.
2: Vagalumes.

0: Uau, ficou delicioso, cara. Foncinho já deu o parecer dele?
1: Já deu, ele ficou feliz. Ele falou assim, agora eu vou ter que aprender a dançar forró para frequentar os forró.
0: Porque tem isso, vocês sabem, vocês do meio, tem gente que sabe mesmo dançar. Agora tem gente que não adianta, sabe, gringo dançar samba, não é? Tem gente...
2: Assim, Tuti, eu não sou nenhum perito na dança, não, mas sempre fui no forró, eu vou pra escutar e curtir, assim.
0: Mas sabe? O bom é dançar, cara. Dançar, aquele aconchego, né? Ali, aquele bate-coxa é impressionante.
2: É muito bom. Né?
0: Não, Bárbara?
1: Eu
0: né?
1: Digo
0: não,
1: que
0: não é?
1: Melhor que ouvir uma música boa é dançar uma música boa.
0: É, exatamente.
1: Nossa, não tem nada melhor que isso, não.
0: Claro. Gente, o disco dele está disponibilizado nas plataformas Maracá da Serra, são 9 faixas, e você está ouvindo hoje aqui no Bazar eles tocando ao vivo no nosso estúdio FH. Obrigado de coração, gente.
1: Obrigado
0: mesmo.
1: Você acha que a gente pode fazer um convite?
0: Claro, por favor.
1: A gente vai lançar esse álbum no próximo domingo, lá no Forró do 104, no Espaço Monté.
0: Que o 104 é a Praça da Estação.
1: É, isso.
0: Ali,
1: a
0: aquele
1: praça...
0: prédio quadradinho e... ali.
2: Isso.
1: Aí a gente vai fazer o lançamento desse álbum lá no Forró do 104.
2: Show de lançamento.
0: Que horas?
1: Vai ser a partir das 20.
0: 8 da noite, domingo.
3: Domingo agora.
0: Lá no 104, aquele prédio ali na Praça da Estação, em frente à Praça da Estação, 8 horas da noite. Isso. Ingressos lá na bilheteria.
1: Isso,
2: e pelo Simpla.
0: Ah, pelo Simpla também? Simpla com y.com.br. Gente, fazer contato com vocês, quem está nos ouvindo, quer levar o trio Manacá da Serra para fazer uma festança na cidade deles, como é que faz?
2: Pode ser no Instagram.
0: Você vai colocar Manacá da Serra Forró. Manacá da Serra Forró no Instagram.
2: Isso aí.
0: Perfeito. Agora a pergunta do dia, vocês não vão escapar, não. Dio Brasil, você é o primeiro. Tá acompanhando a Copa do Mundo?
3: Ah, quando posso, sim. Um jogo ou outro, né?
0: Um jogo
3: ou
0: outro. É, eu também, por causa do horário, né? E aí, qual jogador, o melhor jogador para você até agora?
3: Ah, sem dúvida, o Messi.
0: Messi. É realmente impressionante. Ele tem que ser estudado, né? Aquele cara tem que ser estudado. Você, Bárbara, você é de futebol, Bárbara?
1: Olha, eu já acompanhei mais também, mas eu acho que ficou muito marcado, eu não sei o nome do jogador, aquele jogador de Cabo Verde que fez aquele gol surreal.
0: Cabral.
1: Pra mim, ele ali tá o destaque, porque aquele gol
0: foi surreal. Eu também adorei aquele gol, um dos gols mais lindos até agora, né?
1: Exatamente. Theo,
0: você é de futebol?
2: Eu, mais ou menos. Mas...
0: Ih, já vi que não é nada, não sabe nada de futebol.
2: Eu não jogo pra não atrapalhar os amigos, nunca joguei.
0: Mas quem? Você tem algum jogador?
2: O Messi, né? Acho que o Messi é inquestionável, assim, né?
0: E foi o que ganhou aqui, claro. E o que ele fez agora, né?
2: Impressionante.
0: Agora, recentemente, foi demais. É o mais votado aqui. Teve também o Olise, o francês. Teve o goleiro de Cabo Verde, o Vozinha. Que
2: ótimo também.
0: O mundo passou a conhecê-lo, maravilhoso, 40 anos, goleiro. Teve lá aquele armário embutido enorme, o Haaland, né? O Erling Haaland da Noruega, né? Teve o Harry Kane, que é o inglês lá. Teve o Eloy Hun, também votado, goleiro de Curaçao. Teve o Mbappé também, claro, muito votado, ficou em segundo, mas Messi ganhou, tá? Messi, Vozinha e Mbappé. Maravilhoso. E ó, vocês não podem me atrasar, não, porque vai ter agora, daqui a poucos minutos, nós temos um jogaço que é Marrocos e França.
2: Ah, isso.
0: 5 horas da tarde.
2: Jogou,
0: é jogaço.
2: Demais.
0: Quem gosta, não pode perder. Então, gente, brigadíssimo, obrigado. Conte sempre com a gente.
1: Muito obrigada.
0: E parabéns por esse trabalho lindo que vocês fazem.
1: Gratidão.
0: Eu queria ser compositor, entendeu? Fazer música, tocar, ser cantor. Tá? Mas o meu papel foi, no latifúndio, foi divulgar.
1: Foi um papel importantíssimo, porque você é referência, né, Tuti?
0: Brigadíssimo, Bárbara.
3: Obrigado.
0: Gil, obrigado. Theo, brigadíssimo. Fica aí com os instrumentos que nós vamos fazer fotinha pro arquivo, pode ser?
1: Pode,
0: só um minutinho.
1: Pode.
0: E quem ganhou ingressos hoje? Alô, galera. Quem ganhou ingressos para Eu Quero Ser Uma Locomotiva foi o Eustáquio Machado. Para a Orquestra Ouro Preto, Ana Célia Rocha de Carvalho. Para o Espetáculo Urso, Regis Francisco Prata e Silva. Para o show do Cobra Coral, Bárbara Mitrô Aroeira, sexta-feira, Palácio. E para o show do Geraldo Azevedo, também Palácio, sábado, para Ricardo Aires, Ricardo Aires. Alô, alô, Ricardo. Alô, alô, Bárbara Mitrô. Alô, alô, Regis Francisco. Alô, Ana Célia Rocha e Eustáquio Machado. Flávio Henrique, entre em contato com vocês a partir do zap de cada um, ok? 14, 16 horas no prego. Tô indo nessa. Volto amanhã, especial 80 anos. João Bosco, programa inteirinho. Olha que delícia. Obrigado, Maracá da Serra. Um beijo. Obrigado a todos que tornam possível o nosso trabalho. Olha lá quem chegou, Flavinha, dançando forró. Eva, Eva. Cristiano Batista fica com vocês agora na FM e Everton Montijo fica com vocês na M. 16 horas, fui!
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0: Boa tarde, Brasil. Boa tarde, boa tarde. Boa quinta-feira. Estamos chegando com o nosso Delírio e Companhia. Vamos até aos 5 minutos para 5. Hoje é quinta-feira, para muitos a pré-sexta, né? Tá chegando o final de semana já, outra vez, é muito rápido. Vamos começando, DJ PC, o Paulo César está de volta, estava de folga ontem, já está de volta, está aqui conosco. A produção é do Vladimir Penido e da Maria Eduarda Leles. Eu sou Everton Gontijo, agradeço muito sempre a sua audiência. O nosso Delírio começa agora com a parada de sucessos de todos os tempos.
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0: Estamos de volta com Delírio e Companhia, ao som de Bonnie Tyler. E a maioria das pessoas já sabe, né, que ela faleceu hoje. E o PC colocou aqui para nós na parada de sucessos esse grande e primeiro sucesso, pelo menos aqui para nós brasileiros, que foi It's a Heartache. E eu tava vendo aqui que o Rod Stewart, que também gravou essa música, fez uma homenagem a Bonnie Tyler hoje, poucas horas após a notícia do falecimento dela. Ele tava fazendo um show num local para pouca gente, né, um público mais intimista. E aí ele cantou essa música que a gente ouviu, It's a Heartache, também em homenagem a Bonnie Tyler. Essa música, para mim, apareceu por volta de 76, 77, agora não me lembro, um desses dois anos, que eu estava estudando ainda, acho que na sétima série, e ouvi essa música, começou a tocar muito. Na época a gente não tinha essa coisa toda de hoje, né, das comunicações e o acesso aos artistas, pelo menos para você ver a foto deles, era uma coisa muito difícil. Então, quando eu vi a foto dessa mulher, a capa do disco, uma beleza fantástica, lindíssima, Bonnie Tyler. E depois acompanhei, né, parte da carreira dela. Depois veio esse grande sucesso que a gente está ouvindo ao fundo, que é Total Eclipse of the Heart. E a gente sempre, eu no caso, né, e milhões e milhões, sempre acompanhando e admirando o trabalho da Bonnie Tyler, que nasceu no país de Gales, e o nome dela era Gaynor Sullivan Hopkins, e o nome artístico Bonnie Tyler, mais uma das grandes divas que se vai. Nossa pequeníssima homenagem a ela aqui na parada de sucesso de todos os tempos, né, PC?
1: Isso, Everton. Ela que tinha um tempo atrás tinha dado aquela melhora.
0: Pois é, já tava doente, né? Tinha submetido a uns tratamentos e tal. Era uma mulher maravilhosa, né? Aqui uma foto dela, PC.
1: Olha só.
0: Mais jovem, né? Nos anos 70. Era lindíssima. E aí, ainda nessa gravação dessa música, ela estava muito bonita, já nos anos 90, isso, né?
1: Essa música fez sucesso estrondoso.
0: É verdade. Muito, é uma ópera, né? Uma música grande.
1: Sim.
0: E é aqui nos moldes que não tocam em rádio, né? Porque o rádio tem aquela história dos 3 minutos, 3 minutos e pouco, do rádio comercial. Mas essa superou isso e as expectativas. Muito bem, foi pra gente falar sobre a morte da Bonnie Tyler, que deixa essa voz maravilhosa, rouca, e tantos esses sucessos. Gravou também com o Fábio Júnior, né?
1: Sim, Sem Limites Pra Sonhar.
0: Pra Sonhar, muito legal o dueto deles.
1: Também.
0: Beleza, gente, vamos então adiante, né? A vida não para e é desse jeito, não dá tempo pra poder parar, infelizmente. Mas pra gente deixar registrado aqui a nossa tristeza como fã, né, da Bonnie Tyler, tanto eu quanto o PC, e eu tenho certeza milhões e milhões de pessoas. Vem aí o Mochila.

0: Boa tarde para todos. Deus abençoe, ilumine e proteja a todos, principalmente os velhos e as criancinhas do vovô Onofre. Tá bom, seu Paulo César?
1: Seu Onofre, estou ótimo.
0: Que bom, então. Eu gosto de gente assim pra cima.
1: É, hoje é quinta-feira.
2: Então por que, que o senhor é aborrecido e chato desse jeito?
0: Vai tomar banho, narigudo. A primeira coisa, você já vê me aborrecer, né?
2: Vamos, estou brincando com o senhor. Vamos adiante com o nosso Delírio e Companhia. Aqui pela Rádio Inconfidência, 4 horas e 13 minutos. E agora vem chegando a voz de Sapo Roco.

0: Boa tarde, boa tarde, boa tarde, Brasil, boa tarde, Minas Gerais, boa tarde, Muxiba, meu querido Pompô, boa tarde, Narigudo, PC, boa tarde.
1: Boa tarde, locutor.
0: Para o mundo todo, viu, PC?
1: Para o mundo todo.
0: E eu gosto desta música.

0: Muito bom, hein, Lutô? Boys Tal Gang, que take my eyes of you. Vamos lá, Lutô. Atenção, a vovó Mushiba, de 96 anos, é ameaçada de expulsão de asilo após dar festas barulhentas e beber álcool.
1: Nossa!
0: Tá vendo, Mushiba? Velhinha não é fácil.
2: Pois é.
0: E agora, seu Zé está chegando ali, ó.
3: Bonita demais. Boa tarde a todos.
0: Boa tarde, seu Zé.
3: Boa tarde, Onofre. Agora.

0: Sozé no pique, hein?
1: Sozé tá ó, um ótimo cantor.
2: Tá bom, seu Paulo Sérgio?
1: Tudo certo, seu Zé?
2: Quando lá na quando tinha barraquinha lá onde eu morava, eu cantava lá na, ó, no palco.
0: Que beleza, hein?
2: Eu já ganhei um leitão na festa. É, estava. Quem ganhasse o primeiro lugar ganhava uma leitoa. Eu ganhei. Um caboclo ganhou uma cabrita.
0: Tá bom, seu Zé. Muito obrigado pelas informações.
1: Pega!
2: É difícil pegar porquinho. Eles escorrem, eles é doido.
0: Vamos aqui. Boa tarde, delirantes. Everton, agora estou torcendo para a Argentina. Em 1994, fomos muito bem recebidos em Mendoza, no Festival de Corais Canta Pueblo. Na época, eu cantava no coral Júlia Pardini. Sofri uma queda e fui parar num hospital de Buenos Aires e fui muito bem tratado. O Sorinha argentino, mais um motivo. Abraço ao Geraldo Moreira, do bairro União. Olha que legal, hein, Geraldo? Bacana que você cantava. É, o pessoal lá pega muito no pé do brasileiro e vice-versa. Agora, é um povo muito racista, né? Mas que bom que você foi bem tratado lá. Que ótimo saber disso. Diminui um pouco daquela impressão que a gente tem deles. Um abraço, Geraldo Moreira, do bairro União.
2: É, sou Edson. Moreira, filho.
0: O senhor também conhece rock, seu Zé?
2: Não, algumas, né?
0: Deixa eu ver aqui, parará, pororô. Boa tarde, amigos. Hoje está fazendo 26 anos do tricampeonato da Copa do Brasil. Cruzeiro virou de forma heróica sobre o São Paulo. Nossa, aquele gol do Giovani, né? Na Copa do Brasil. Fábio Júnior empatou, Giovani de virada no fim da partida, garantiu o Rei de Copas a conquista da sua terceira Copa do Brasil. É o Tomate que mandou aqui e ele tá aqui. Salve Bonnie Tyler. Ele falou que tinha esse disco aqui, ó, do Total Eclipse of the Heart e Boston. Falando aí, a gente tá ouvindo Boston, né? More Than a Feeling.
1: Isto, 1976.
3: Ouvindo o quê?
0: A banda chama Boston. Presta atenção, Boston.
2: Ah, bom, sou é. Alô, sou Tomate. Tomate.
0: Vamos lá.
1: Lembra a música dos Bee Gees? Tomate Heaven.
2: Ah, é. Tomate velho.
3: Atenção, bom dia, Moshiba. E hoje vou torcer para Marrocos e o senhor. Hoje vai ficar 9-0 para Marrocos. Qual o seu palpite, o lobisomem?
4: Ah, não, eu quero que a França toma... Mas eles não vai, bom, porque eles é muito melhor. Agora o Marrocos luta até acabar, viu?
0: É o lobisomem. Papai, boa tarde. Apesar de termos saído da Copa, vou fazer um churrasco aqui na Mansão Brochado. O senhor é meu convidado. Vou convidar umas mochibinhas para conhecer o senhor, ok? Seu filhão João da Solda.
4: Não vou, não.
0: Boa tarde, seu Onofre. Hoje não vou torcer para ninguém. E o senhor? Abraço do amigo Erli da Bateria.
4: Ô Erli, Deus abençoe. Vou torcer pro Marrocos, né? Eu não gosto desse caboclo da França, quer dizer, meio metido nesse Mapê, Lelê, uns nomes esquisitos, Culelê, Pelelê, um trem assim, né?
1: Me bater, você falou?
4: É, não é o nome daquele principal, furador de golo.
0: Mbappé.
1: Mas ele é bom.
4: É bom, mas eu não gosto dele, porque ele é metido, bom.
3: Oi, Everton, que triste, né? Os cantores bons estão acabando. E a Bonnie Tyler, não tem muito tempo, vi aqui no Serginho. Abraço ao PC, benção seu Adolfo, locutor, seu Zé, grande abraço. É o Cláudio de Passa Bem.
0: É verdade, Serginho Groisman, né, que você tá falando. É ela que bem já... Mais recente a foto e ela ainda era muito bonita. Esses olhos azuis também são um tapa na cara, né? Uma mulher vai ser bonita. Olha, seu Zé, aqui, ó, dá uma olhada aqui.
2: Olha que ferramenta, hein, senhor? E é uma mulherzona sacudida.
0: Bonnie Tyler.
2: Bonnie o quê?
0: O nome dela, Bonnie Tyler.
2: É, mulher.
4: Ela morreu.
2: Olha, então eu retiro aqui. Deus abençoe.
3: Boa tarde, Everton e turma divertida. Abraço para todos, um abração para o seu Onofre, a Helena Diniz e o Jacir Diniz. E eu vou adivinhar que é de Salto, no interior de São Paulo, não é? Eu vou ver aqui, eles estão concluindo aqui, deixa eu ver se é isso mesmo. Eu acho que sim. Enquanto isso, deixa eu fechar essa outra mensagem.
2: É música bonita, sabe? Ilícitos, não é isso? Eles falam um trem assim? Ai, ó, tô te falando, bobo.
0: Deixa eu ver aqui. Mais uma mensagem falando sobre a Bonnie Tyler. Descanse em paz, é o Donizete de Uberaba. Um abraço, Donizete. Tudo de bom. Abraço para a dona Delvair, em Conselheiro Mairinque, no Paraná. Sempre ouvindo a gente.
2: Rock escanta assim, meio gritando, né?
0: É isso mesmo, Salto, no interior de São Paulo. Um abraço para vocês, Helena e Jacir. Vamos, o negócio travou tudo aqui agora. Ah, sim. Vamos adiante.
4: Vamos, você fala isso, pra você fica parado.
0: Tô apagando as mensagens aqui, seu Nof, pra não virar confusão.
3: Buenas tardes, amigos do Delírio. Essa música da Bonnie Tyler, no início, chique demais. Uma boa tarde a todos e um abraço pro maior Moshiba do mundo, o Pepe Legal, do Delírio e Companhia.
0: Eu vou Alexandre Reis. Pepe Legal foi bom, hein?
1: Amigo do Babalu?
0: É verdade. É um cabonga. Muito bem. Deixa eu ver mais aqui. É, essa aqui já foi, né? Do Donizete. Washington, de Cabo Frio. Boa tarde, Everton e turma. Cheiro de naftalina aqui, é o Washington de Cabo Frio, Rio de Janeiro. Aqui está muito frio. É, aqui também eu achei, assim, dentro da minha casa estava mais frio do que na rua. Mas está frio sim, um abraço para você, Washington. Em Cabo Frio, meu sonho. Mas eu vou quando estiver mais quente.
3: Boa tarde, Everton Contígio, toda a trupe do Delírio e Companhia. E um abraço especial ao Moshiba, este Luiz Cacheiro do Delírio e Companhia. Moshibinha, a sua bênção. Locutor oficial, Moshiba foi casado com a Bata Hari. Nilton Reis de Ponte Dova.
4: Ah, Nilton Reis, não vou nem te dar a bênção também, que você tá aborrecido ultimamente, viu?
0: Muito bem, 4 horas, 23 minutos, 4 e 23. Vamos aqui. Uma boa tarde, Everton, e todos vocês aí do Delírio e Companhia, que Deus os proteja. Amém. É o Eduardo de Goiânia. Uma curiosidade sobre a Bonnie Tyler. A música Lost in France foi gravada em 74, quando ela tinha a voz límpida, ainda antes dela ter um problema nas cordas vocais, em que passou por uma cirurgia em 76. Tá certo. Obrigado. Obrigado, Eduardo. Um abraço pra você.
2: Jesus, hein? Astray. Quem que é esses aí, são pra você?
1: É o David. David Bowie.
2: Ah, é, aquele que virava Hulk?
1: Camaleão. Não, ah, ele era o Camaleão.
0: Aquele era o David
1: Banner.
0: David Banner. Ah, meu pai. David Bowie, grande, grande.
2: Jesus, hein?
0: É try que ele falou, seu Zé.
2: Okay.
0: Try. Vamos ver aqui. Deixa eu ver aqui. Ô, De Paula mandou aqui uma mensagem. Como é que é o negócio aqui? Claro que eu não vou falar isso, né, Highlander? Você fica me jogando aqui, eu não posso falar essas coisas, não. Olha o que tá chamando aqui o De Paula. Dá uma lida aqui, seu Onofre. De Paula mandou dizer que lembra quando o Narigudo rolou de rir há 23 anos, quando o Cruzeiro foi campeão da Libertadores com gol do Joãozinho? 23 não, deve ser, tem mais, foi em 76, então tem 40 anos. É, agora é o retruco, como se foi em 76 e ele nem te conhecia. Mensagem do Vicente Paulo. Não tô entendendo nada disso aqui. Quem conhecia quem? O negócio foi em 76, são 40 e não 23 anos. Então, gente, vocês estão falando. Não tô entendendo nada do que vocês estão falando, lobisomem. Um abraço. Aí, que beleza, ó.
2: É, música bonita. Uma mulher sacudida, ela era um robô, né? Ficava dançando.
0: É.
3: Boa tarde, turma do Delírio Seu Adolfo. Vou torcer para o Barroca do Barro Preto e Sub-20 do Cruzeiro. E abraço é o Austenho Raposão de Betim.
0: O Sub não tinha 20, não. Você colocou por sua conta, né?
3: É claro, não sabia. Tinha Sub, não existe Sub. Ou é Sub-20 ou Sub-17.
5: Seu nome e suas tiradas musicais.
4: É uma mulher muito bonita.
0: Didi Jackson, Automatic Lover. Não, assim não, seu Zé.
5: Melô do Otto.
2: De quem?
5: Otto Magic.
2: Ah,
5: parece
2: é.
5: Que ela fala assim, né?
2: Automatic Lover.
0: Muito bem, Itamar de Jucuruçu, na Bahia. Muito boa tarde, Everton e todos do Delírio, melhor programa do rádio brasileiro. Aproveito para abraçar a todos os ouvintes, em especial o Antônio Marques de Nova Lima e o Sérgio 3M. Sempre estou ligado. Itamar, Jucuruçu, na Bahia. Abraços. Abraço para você também, Itamar. Muito obrigado pelas considerações. O Antônio Marques financiou ontem o nosso café da tarde, que trouxe salgados, sucos. Um abraço, Antônio.
6: Ai, que
0: Marcos.
6: Delícia de comida.
0: Muito obrigado, meu velho.
2: Essa música aí teve uma época que ela tocava em tudo quanto era rádio, né? É mulher ou homem?
3: Atenção, boa tarde, turma animada. É o Ivan de São Paulo, capital. Seu Anofre, venha tomar chá e amendoim mais eu. Tô na escuta aqui ouvindo vocês. Abraço a todos.
4: Chá com amendoim?
3: É, Buxi, pra você ficar forte.
4: Um abraço pra o Ivan, lá em São Paulo. Deus abençoe, viu, Ivan? Com Deus aí.
2: É. Rugai, né? Você canta em outra língua, né?
0: Muito bem. Ah, o Milton Reis mandou aqui. Nos corrigindo, na verdade é isso mesmo. São 50 anos da primeira Libertadores, né? 76, então é isso mesmo. Eu falei 40 e também estava errado. Obrigado, Milton Reis, um abraço. Joãozinho, santo e responsável naquele dia, né? O cara tirar a bola do maior cobrador de faltas do Brasil na época, que era o Nelinho, e bater. Joãozinho foi um cara que fez a alegria da torcida cruzeirense por muitos anos. Era um ponta esquerda maravilhoso, driblador. Quando a bola caía nos pés dele, a galera já levantava e sabia que vinha coisa boa. O Joãozinho teve... Ele não foi para a Copa do Mundo, né? O Oswaldo Brandão, que era o técnico em 78, escalou o Joãozinho. Ele foi, fez lá alguns amistosos. Teve um jogo que o Joãozinho não entrava e custou botar ele. Ele pegou a bola na esquerda, foi driblando todo mundo, mais uns 10 jogadores, voltou driblando todo mundo de novo. Aí pôs a mão na cintura e tocou pro meio. E o Oswaldo Brandão tirou ele. Ele era muito moleque, mas jogava muito. Grande Joãozinho, ídolo da torcida do Cruzeiro, né? Donizete de Bela Vista de Minas, boa tarde, mestres do rádio. Seu Onofre, manda um abraço pro meu cliente Jairo, em Anápolis. Anápolis é Goiás, né? É, ouve nos 49 metros, 19 metros em 880, com sinal local em 19 metros. Olha que bacana. Um abraço. Obrigado, Donizete de Bela Vista de Minas, e também para o Jairo, lá em Anápolis.
4: Deus abençoe, viu, Jairo, e também o Donizete. Um abração para vocês.
0: Vamos ver as horas, dá uma conferida aí, porque, olha lá, 4h29, já passa muito rápido, né?
2: Oh, musgão, sou Edson.
0: Que isso, Zé?
2: É a música.
3: Boa tarde, cambada. Mushiba, tudo certo? Só o senhor que fica aborrecido, né, velho? Toma jeito, maracujá de gaveta.
4: Vai tomar banho.
3: Locutor oficial, meu Bago Baster, tudo certo? Ah, tudo bem, meu amigo Ricardo. Tem que ser alto astral igual você, né, locutor? Um bago que nunca se atrasa e sempre jogando pra cima. Sapecou uma hoje, locutor? Já na hora do almoço, um conhaquinho, né, faz bem. O Abate já participou hoje aí, locutor? O Abate hoje ainda não. Zé Aparecido!
2: Opa!
3: O senhor canta roco? Vai descer hoje, seu Zé?
2: Vamos, eu e meu companheiro agora... É licutor oficial.
3: Seu Zé, meu pai, pegou o ordenado ontem, já tomou duas pra almoçar lá hoje. Vai devagar, hein, seu Zé? Abraços, moçada. É o Ricardo do Barreiro e o seu Zé lá no Nova Sintra.
0: Abraço pra vocês. Tudo de bom, meu amigo Ricardo. Alô, seu Zé. Ah, que beleza. Mr. Elton John. E nós vamos para o intervalo.

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1: Boa tarde. Na Avenida Cristiano Machado, sentido Venda Nova, a pista está parcialmente interditada perto da estação 1º de maio do metrô, em razão de ocorrência. Inclusive, informação foi divulgada pela BH Trans e, por isso, o trânsito é lento desde o shopping do bairro São Paulo. Na mesma região, tem lentidão também na Avenida Cristiano Machado, sentido centro, em razão de obras no encontro com a Avenida Sebastião de Brito. No trajeto entre o centro de BH e Venda Nova, motorista, você tem a opção nas duas direções da dobradinha Pedro I, Antônio Carlos. 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Emerson Rodrigues para a Rádio Inconfidência.
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0: Muito bem, estamos de volta com Delírio e Companhia pela Rádio Inconfidência, Belo Horizonte. É, o Newton Reis está me corrigindo aqui. Aliás, você me corrige sempre, né, Newton Reis? Dizendo aqui que o Oswaldo Brandão deixou... Aliás, ele era técnico do seu time lá, né, que eu não gosto muito. Aliás, eu não gosto nada do Corinthians. Acho que é por isso que ele me corrige sempre aqui. Que o Oswaldo Brandão deixou o comando da seleção em 77 e quem assumiu foi o capitão Cláudio Coutinho e treinou o time na Copa de 78. A Copa cheia de polêmica e o escândalo no jogo Argentina e Peru. Aquilo foi muita marmelada, não foi pouca não, né? Mas então errei por pouco. 77, 78... Sempre eu dou uma margenzinha, né? Como eu falei antes aqui sobre a Bonnie Tyler. Porque de memória, meu amigo, eu não... Lendo é outro papo, né? A gente procurando aqui, achando as coisas. Isso é ótimo. Mas eu agradeço sempre as pessoas que me mandam retificação, né? Informação tem que ser correta. Vamos lá.
1: Essa música eu gosto. Tem uns bichinhos, parece que cantam. Ai, ó!
0: Como é que é essa?
1: É assim, ah, well done.
0: Muito bem. Isso é Video Killer do Radio Star?
2: Sim, sim, isso mesmo.
0: Bugles, chama.
2: 79.
0: Que bacana. E era, a história era essa, né? Que a TV matou a estrela do rádio. Mas não é nada disso. O rádio continua tudo, forte.
2: Tudo viveu certinho, juntos ali, paralelos.
0: É, o rádio sempre se...
2: Até hoje tá assim.
0: O rádio sempre se apoderou de quem tenta detoná-lo, né? Ele usou a internet para poder se amplificar e ficar maior. Muito bem.
1: Aí, que trem bacana. Eu gosto de uma mulher cantando.
0: Esse saiu no LP da Excelsior, PC.
2: Sim.
0: Só musicão, tinha rima.
2: Eu tenho isso lá salvo no meu PC lá em casa.
0: No seu xará?
2: É. Muita gente boa ele, viu?
0: Aqui, ó. O nosso amigo Washington lá de Cabo Frio conhece tudo aí. Primeiro ele mandou aqui, ó. Kiki D, Elton John, e Down, Tony Orlando, hein? Né?
2: Sim.
0: Que a gente tocou aí da gravata amarela aí. Muito bem. Deixa eu ver o que mais aqui. Temos sim. Olá, Everton e Confraria do Delírio, Marcos Aurélio de Betim. Seu Zé, lembra daqueles espelhinhos de bolso ovais que no verso tinha uma foto de mulher pelada?
1: Ah, lembro, ainda tinha Deus até há pouco tempo.
0: Geralmente era uma musa da época, bons tempos, né?
1: É.
0: Seu Anofre, a musa da sua juventude era Cleópatra?
3: Não, eram as mulheres. Gina Lollobrigida. Sofia Loren, aquela outra, Sarita Montiel. Umas mulheres bonitas demais.
0: E Washington complementando, o rádio sempre foi e será o maior veículo de comunicação do mundo. É isso aí. Um abraço, Washington. Só música bacana, hein, PC?
2: Santana!
1: Oh,
2: e a guitarra mágica.
1: É verdade.
4: Boa tarde, abraço a todos. É o Brandão em Boca Raton, na Flórida. Na escuta sempre.
0: Muito obrigado, sempre, Brandão, pela audiência e fidelidade aqui conosco.
2: Everton.
0: Pois não.
2: Seu Onofre falou um pedacinho de Sarita Montiel.
0: Ah, você tá brincando.
2: Contigo aprendi.
1: Não é possível, é ela.
2: Antiquíssimo.
3: Deixa, eu tô até passando mal. Meu coração tá palpitando.
0: Escuta então, seu Nof.

0: Um abraço pro Ricardo Parreira.
1: Grande Parreira.
0: Tocava sempre nos programas aqui do AM aqui.
1: Sim, grande
0: Parreira. Sarita Montiel.
1: A lenda Ricardo Parreiras, um grande abraço. Bonito isso, hein? Muito bonito. Sarita Montiel, seu nome.
0: Essa também é bonita.
2: Eu fico até emocionado.
1: Aí, que maravilha. Castles in the Air.
3: Não sei como é que chama, não.
1: Silêncio, Zé.

0: McLean. Que voz maravilhosa, né? Olha aqui, deixa eu ver o que, que ele mandou dizendo aqui. Everton, 2-1 para o Marrocos. Jogão, hein? É, como é que é o negócio? Vai sair lasca nesse jogo. Falou, Claudinei. Pensei que já tava estudo. Era um sonho, né? O jogo começa às 17 horas, né? Daqui a pouco, às 5 da tarde. Obrigado, Claudinei. Um abraço pra você.
1: Save me tomorrow. Ai, eu acertei, mano.
0: Deixa eu ver o que mais. Boa tarde, seu. O Zé é um excelente cantor. É o Moisés de Sabará.
1: Ah, Moisés, Deus te paga, viu? Um abraço.
0: O Austin mandou aqui, sempre na audiência. Vocês são demais. Obrigado, Austin. Um abraço pra você.
2: Uma música nova chegando aí, ó. Como é que é?
3: Deixa esse homem, manda esse homem calar a boca, narigudo.
0: Peraí, seu Zé, dá um tempo. Deixa pelo menos a introdução da música. Boa tarde, turma bacana. Nosso abraço, Everton, locutor oficial, seu Onofre, seu Zé Aparecido e toda a audiência. Vamos ver com quem ficará uma das vagas à semifinal da Copa do Mundo. Manda um alô aí a Cristiane. Aqui é o Irisnaldo, bairro Lagoa. Cristiane é a esposa do Irisnaldo. Um abraço para vocês dois no bairro Lagoa.
1: Minha voz parece que é um homem, São Paulo Zero.
0: É, muito difícil, hein, seu Zé?
3: Não tem mais respeito!
1: Agora, o ano quer começar.
0: Fica calado, seu Zé. Que coisa.
1: Parece com minha voz, seu Paulo Sérgio.
4: Idêntica.
1: É só um problema que eu não canto inglês, senão era igualzinho, quer ver?
0: Peraí, seu Zé. Não, não é igual do senhor.
4: Seu Zé, falseta mais um pouquinho.
0: Muito bem. Eu sempre respondo as mensagens que eu recebo, né? Vou mandar aqui a do Newton Reis. Eu só não respondo quando tem algum palavrão, alguma coisa assim e tal. Aí ele mandou o seguinte aqui. Everton, as informações são para te auxiliar no programa. Eu não tenho intenção em lhe corrigir, ok? Respeito os seus 60 e poucos anos. Se Deus me permitir que eu possa viver a sua idade. Meu amigo, Deus te dê muitos anos de vida e saúde à frente desse programa fantástico. Grande abraço a todos. Falou, Newton Reis. Obrigado. Um abraço. Amém. E te desejo sempre o mesmo.
1: Aí, ó.
0: São 4 horas e 43 minutos ou 17 para as 5. Boa tarde, Everton, em companhia do Delírio. Tudo de bom para vocês. É o Venilton, o Bambu em Betim. Abraço, meu amigo Bambu. Silêncio, Zé, você não sabe cantar. Uma ótima e agradável tarde para vocês, turma do Delírio e Companhia. Um abraço a você, Everton, locutor oficial. Sua bênção, seu Onofre, para mim e para minha amada Rafaela, que está hoje no trabalho, mas estamos ouvindo vocês. Para quem estiver na mesa de áudio, hoje é o PC, está de volta. Pergunta para o seu Zé Aparecido se ele vai lá para as moças hoje. É o Eurico José de Paula, do bairro Caivera, em Betim, Minas Gerais. Ele diz, tamo junto.
1: Ah, nós vai lá só, Eurico. Um abraço pro senhor e pra dona Rafaela.
3: Um abraço, Eurico, e pra Rafaela também, sua amada, né?
0: Beleza. Ola, ola, que tá falando aí?
1: Ola, ola, ola.
0: Deixa eu ver se tem mais novas aqui. Seu Onofre, seu América não vai escapar da Série C. Esse ano não, hein? Tá perdendo jogos demais, Claudinei. Olha, eu sempre fui muito simpático ao América, né? Mas tá difícil mesmo, viu? Que é isso, tá difícil demais, né não, PC?
4: Muito.
0: Eu acho que todo mundo gosta do América, que tem o América como seu segundo time, né? Mas tá difícil, perdendo tudo.
4: É. Tá ficando tarde pra ter aquela, né, como se diz, reação.
0: Uma reação, né?
3: É. Eu não sou América, não, mas eu gosto dele também. Boa tarde, Everton Gontijo. Antônio Barco, de Nova Lima. Abraço para o PC na mesa de áudio. O grupo Os Ouvintes do Pascoal. Poeta em Nova Lima. Nilcilene e seu marido Sidney e Itabira. Minha namorada Luciana em Raposos. Uma perda para a música internacional Bonnie Tyler.
0: Falou, Antônio Marcos. Um abraço e, ó, muito obrigado por ontem. Já falei aqui que o Antônio Marcos ontem fez o nosso café mais bacana, né, PC? Trouxe ali uns sucos, salgados. Então tá, Delírio e Companhia, locutor oficial, vamos para as notícias, curiosidades, aniversariantes.
1: Aniversariantes, eu gosto, Bobo. Eu gosto dos aniversários, né? Antigamente eu tinha aqueles bolão grandão bacana.
0: O senhor ia só pra comer, Sozé?
1: É claro, nas festas. Era bolo, é refrigerante, guaraná, né?
0: Vamos lá então, locutor. Atenção, aniversariante hoje, a atriz Angélica Houston, nasceu em 1951. O músico, era baterista, parece o Charles Gavan, não é, PC, do Titãs?
4: Sim, era. Bateria. É ainda, né? Só que não toca mais.
0: E agora comentarista, né, de futebol.
4: E também trabalha, também parece, no algum canal, não sei se é o Canal Brasil.
0: Grande Charles Gavan, eu já fiz uma entrevista com a turma toda do Titãs dentro do estúdio. Na época me parece que seriam 8 ou 9.
4: Oito integrantes.
0: Mas a galera toda dentro, né, do estúdio. Então, aniversário do Charles Gavan, quem mais?
3: Aniversário do Tom Hanks, o ator, nasceu em 1956. E da bailarina Ana Botafogo, nasceu também em 1956.
0: Parabéns a todos, a você que está aniversariando hoje. Muita saúde, muita paz, felicidades. Hoje é dia do oncologista. É o dia do truco.
1: Vocês ladrão.
0: É o dia do protético. É o dia nacional das loiras. Olha, eu nem sabia disso. Atenção todas as loiras. Hoje é o dia de vocês. É o dia da juventude. Dia do sonhador. E o dia do soldado constitucionalista. Nem sabia que... Muito que existia essa, como é que eu vou dizer assim? Essa nomenclatura aqui. Então é isso, um abraço a todos. Parabéns, saúde e felicidade. O Charles Gavan, grande baterista do Titãs, fazendo aniversário também. Tinha algumas informações aqui. Tem também a Mercedes Sosa, faria aniversário hoje, né? Conhecida como a voz dos sem voz. Argentina Mercedes Sosa, nasceu em 1935 e morreu em 2009. Foi uma das maiores cantoras da América Latina, símbolo da Nueva Canción e defensora dos direitos humanos. Sua obra uniu folk, que é um ritmo, não é? Ativismo político, parcerias históricas, até seu último e premiado álbum duplo. O lendário e premiado álbum duplo da cantora argentina Mercedes Sosa é intitulado Cantora, lançado em duas partes, em 2009, volumes 1 e 2, pela Sony BMG. O projeto reúne artistas em duetos marcantes com grandes nomes da música latino-americana e se tornou disco de platina duplo na Argentina. E tem uma parceria, não sei se é nesse também, não vou falar a data agora, para eu não errar, né? Já estou me precavendo aqui. O Raimundo Fagner fez com ela, né, uma parceria muito bacana. Deixa eu ver o que temos mais aqui, doutor.
3: Atenção, a notícia.
0: Então vamos lá.
3: A influenciadora digital Lilian Droniak, pasmem, de 96 anos, chocou os seus mais de 15 milhões de seguidores no TikTok ao anunciar que está sendo convidada a se retirar da casa de repouso onde vive. O motivo, segundo ela, seriam suas festas frequentes e o consumo de álcool. Coitada, mas isso é normal. Com outras residentes do asilo. Conhecida mundialmente como Grandmama Droniak, a idosa compartilhou um vídeo segurando uma carta de advertência formal da administração do local que exige o fim imediato das celebrações em seu apartamento.
0: No vídeo, que rapidamente se tornou viral, Droniak aparece lendo trechos do documento enviado pela agência, aliás, pela agência, não, pela gerência. A carta afirma categoricamente que festas não são permitidas nas dependências do condomínio e que ela está terminantemente proibida de servir bebidas alcoólicas para os moradores.
5: E aí a notícia está muito grande, não é, locutor Luciano?
0: É, está muito grande, senhor. Pois é, deixa eu ver aqui. Sem papas na língua, a vovó rasgou o papel de advertência em frente às câmeras e disparou: eu pago 12 mil dólares por mês para morar aqui, eu posso festejar se eu quiser.
5: Muito bem. Velhinha não é fácil não, né, seu nome?
3: Pois é, paga, mas tem que seguir as regras, né?
5: Pois é. Bom, já tá na hora da gente fechar aqui o nosso boteco. E deixa eu ver aqui, o meu amigo Tomate mandou pra você uma sugestão, PC. Se não, pra hoje, pra você colocar de BG, o Supertramp.
4: Sim, ótimo, ótima banda.
5: É, Put On Your Old Brown Shoes.
4: Sim, vamos olhar.
5: Calce os seus velhos sapatos marrons. Falou então. Muito obrigado, vamos embora. Tá chegando o final do nosso Delírio e Companhia. É, vamos juntos. Aliás, vamos juntos, não, vamos fechando aqui. Você sabe quando a gente tá assistindo televisão e de repente uma pessoa fala assim, um apresentador de TV ou rádio, e nós vamos ficando por aqui, a impressão que tem é que a pessoa vai ficar lá, né? Vai dormir lá. Então a gente não tá ficando por aqui, não. A gente tá...
4: Ah, você pode falar, né? Vamos juntos nessa quinta-feira, até não sei quando.
5: Vou pro outro lado, né, PC? É. Então não estamos ficando por aqui, não. A gente vai embora, porque, até porque daqui a pouco a Tessa Gonçalves vai entrar para fazer o programa A Hora do Fazendeiro. Muito obrigado, PC, na mesa de áudio e programação. Até amanhã, velho.
4: Vamos tocar Demis Russos.
5: Opa! Obrigado também, Vladimir Penido, Maria Eduarda Leles. E a você pela audiência, paciência. Tudo de bom. O Sérgio Três Marias está mandando aqui que é aniversário de quem? Luciana Moura. Parabéns a ela, então. Valeu, Brasil! Música.

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3: Obras foram retomadas no trevo do shopping do Belvedere e com a restrição na circulação de veículos, restrição parcial, há reflexos de lentidão na MG30 para quem vem de Nova Lima para Belo Horizonte. Essa lentidão começa antes da trincheira do Vila da Serra. Motoristas também pisam no freio agora na saída do bairro Belvedere pela Avenida Luiz Paulo Franco. Então é melhor se programar. No caminho de BH para Nova Lima, trânsito sem problemas para quem passa pela MG30 nesta tarde de sol. 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Emerson Rodrigues para a Rádio Inconfidência.
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1: Boa tarde, amiga, amigo ouvinte da Rádio Inconfidência M880, o gigante do ar. Está começando a Hora do Fazendeiro. Muito sertanejo raiz, notícias sobre meio rural e prestação de serviço por aqui. Há quase 90 anos no ar, considerado mais antigo do rádio brasileiro e um dos mais antigos do mundo. Eu sou Tessia Gonçalves, muito obrigada pela sua audiência. Conto com você até às 18h30 da noite, deste 9 de julho de 2026, quinta-feira. E com a gente o Paulo César Furtado nos trabalhos técnicos e Gabriel Basílio na assistência do estúdio. Seja muito mais que bem-vinda e bem-vindo. Agora são 5h01. Confira os nossos destaques.
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1: Mel, borracha, laranja e maracujá de Minas recebem bônus para garantia de preço. E exportações de carne bovina seguem em ritmo recorde. Estas e outras notícias e muito mais aqui no nosso Hora do Fazendeiro, que você pode participar pelo WhatsApp. O nosso número, anote aí, 319-8276-2663. 319-8276-2663. Tem telefone fixo também, 31-3254-3441. 31-3254-3441. Lembrando que você pode nos ouvir também pelo site inconfidencia.com.br ou aplicativo Rádio Inconfidência Oficial e pelas ondas curtas 19 e 49 metros. Você pode mandar sua mensagem e, por gentileza, também o seu pedido musical. Tô fechando a seleção musical do próximo domingo. Para quem não sabe ainda, temos Hora do Fazendeiro de 7 às 9 da manhã aos domingos com seleção musical feita pelos ouvintes. Na semana que vem estarei de férias, então estou te pedindo, sabe o quê? Duas músicas sertanejas para esse domingo e para o próximo domingo. E o que você achou aí da alteração da programação, hein? Conta para mim, tá gostando de Hora do Fazendeiro aos domingos, dos jornais ao meio-dia e também às 18h30? Manda aí pra gente pelo WhatsApp ou liga. Agora são 5h03. Parabéns aos aniversariantes de hoje. Muita saúde, muitas felicidades, prosperidade, que Deus abençoe e proteja sempre. Sabe quem está fazendo aniversário hoje? A nossa querida Juliana Moura, Juju Moura. Muita saúde, sinta-se abraçada aqui pela sua família em confidência e pelos ouvintes. Tudo de maravilhoso para você. E sabe quem mais? Euzinha, fazendo aniversário hoje. Já recebi várias mensagens, muito obrigada pelo carinho de sempre. Está sendo um dia assim, pra lá de especial. E vamos que vamos! Olha ele aí, gente, PC Furtado, ele é fera demais, ele entende tudo de rádio e ainda coloca musiquinha aqui pros aniversariantes. Viva nós, parabéns, parabéns. Obrigada, PC, tudo de bom pra você, viu? Nosso amigo aqui, querido, muito obrigada. E hoje é dia, sabe do quê também? Da Revolução Constitucionalista. É aniversário de Boa Vista, também dia do médico oncológico e Dia Mundial do Desarmamento. São 5h04. Chega de falazada. Vamos à programação musical. Hoje eu fiz com mais carinho ainda. Coloquei aquelas que eu mais gosto. E aí você confere hoje até às 18h30, hein? A gente começa com Zé Carreiro e Carreirinho cantando Canoeiro.

0: Eita, que o trem aqui tá muito bom. Ah, você ouviu Serrinha e Zé do Rancho, O Que Tem a Rosa, composta pelo Serrinha. Tibagi Miltinho, Pé de Cedro, de Zacarias Mourão e Goiá. Canarinho Prisioneiro, com Du Glacial. Léo Canhoto e Robertinho, cantando A Gaivota. E Canoeiro, de Zé Carreiro e Alocim, com Zé Carreiro e Carreirinho. 5:18.
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0: Agricultores familiares de Minas Gerais que produzem mel de abelha, borracha natural cultivada, laranja e maracujá terão direito ao bônus de desconto do Programa de Garantia de Preços para a Agricultura Familiar, entre 10 de julho e 9 de agosto. Os percentuais são de 17,35% para o mel, 11,70% para borracha natural, 10,08% para laranja e 4,76% para o maracujá. O benefício é aplicado nas parcelas de financiamento do Pronaf, quando o preço de mercado fica abaixo do preço de garantia, ajudando a complementar a renda dos agricultores familiares. Que maravilha, né? Mais do que justo. 5:19, 5:19. Sigamos, meu povo, com muita música boa. Chegando para você, Poeira da Estrada, com João Paulo e Daniel.

0: Que sequência, hein? Só sucessos por aqui. Você ouviu Abel e Caim, Rio de Lágrimas, de Piraci, Tião Carreiro e Lourivaldo Santos. Tião Carreiro e Pardinho, com Chitãozinho e Chororó, Pagode em Brasília, de Ted Vieira e Lourivaldo Santos. Lourenço e Lourival, Franguinho de Panela, de Paraíso e Moacir dos Santos. E João Paulo e Daniel cantando Poeira da Estrada. Agora 5h32.
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2: Na região metropolitana, alerta para interdição parcial da BR-040 no sentido Sete Lagoas, na região do Morro do Confisco, em Contagem, situação que gera cerca de 5 quilômetros de congestionamento. As filas começam na altura do Trevo da Ceasa. Motorista, você ganha tempo saindo pela Avenida João Gomes Cardoso, passando pelo bairro Cabral e mais à frente pela Avenida Wilson Tavares Ribeiro. Na chegada a Belo Horizonte, há um trecho de lentidão na BR-040, na reta do Califórnia, até a chegada ao anel rodoviário. Para desviar, você pode passar pela Avenida Teleférico e depois Via Expressa. 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Emerson Rodrigues para a Rádio Inconfidência.
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E boa tarde, Hora do Fazendeiro. Desejando uma ótima tarde para todo mundo. Muito obrigada, Cássia. E para falar em contagem, Vanderlei Gonzaga também está por aqui com a Dalva, só que lá do Recanto das Araras, em Pará de Minas. Também me desejando feliz aniversário. Fico muito feliz, muito obrigada. Um grande abraço. E o Ivan de São Paulo também acompanhando a nossa querida Rádio Inconfidência, lá de São Paulo. Ele está falando aqui, ele mandou uma sugestão. Olha, que legal. Obrigada, adorei. Falou para deixar a Hora do Fazendeiro comigo pelo menos umas 3 horas. E com essas modas boas que ele tanto gosta. Muito obrigada aí pela sugestão, viu, Ivan? Pelo carinho. O Peninha, nosso querido chefe Peninha, colunista aqui da Rádio Inconfidência, coluna Papo, Brasa e Cozinha. Acho que é isso mesmo. Super parabéns, querida e linda amiga. Que Deus abençoe e continue iluminando seus caminhos, sua trajetória. Fã de carteirinha de coração, do coração e da rádio. Muito obrigada, Peninha, pelo carinho. Também lá de Curitiba, o Soranzo e a netinha Melina. Parece que ela tá com sono, né? Melina tá aí ouvindo a Hora do Fazendeiro, nossa mascotinha, bonequinha. Um grande abraço para vocês e pra vovó Adriana. Também Mário Lúcio, do Pindorama, que me perguntou, tem mais ou menos uma semana, né, Mário? Que dia seria o meu aniversário, que ele tava lembrando que tava perto. Então, chegou o grande dia. Tô muito feliz, viu? Muito obrigada, Mário Lúcio. Com saúde, o resto a gente corre atrás, não é mesmo? Donizete de Bela Vista de Minas, também me parabenizando pelo aniversário. Deus continue iluminando os meus caminhos. Conceda muita saúde, paz, felicidade e sucesso. Obrigadão, viu? Grande abraço para você e também pro Venilton, que é o Bambu de Betim. Daqui a pouco tem mais abraços, porque são 5h37 e precisamos ouvir mais música. Quem chega em primeiro lugar? João Mineiro e Marciano. Viola está chorando.

0: Festa de Rodeio com Leandro e Leonardo, Irmãos Andrade, A Poeira e Morena, de Luiz Andrade Noquinha, Jean Giovanni, Amor Demais, e João Mineiro e Marciano cantaram Viola Está Chorando, de Elias Muniz, 5h50.
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0: Patos de Minas recebe até sábado a 23ª edição da Milk Show, feira de negócios promovida pela cooperativa Copatos. O evento acontece na região reconhecida como a segunda maior bacia leiteira do Brasil e é considerada a maior feira da cadeia produtiva do leite no Brasil Central. A programação valoriza o trabalho dos profissionais do setor e apresenta tecnologias e ferramentas voltadas ao aumento da competitividade dos produtores. A realização da Milk Show tem a participação de empresas expositoras, cooperados da Copatos e entidades de apoio ao agronegócio. Então, Patos de Minas, 23ª edição da Milk Show, começa que dia? Vai até sábado. São 5h51, 5h51. Vamos ouvir ele, Raimundo Mendes, cantando Porta do Mundo.

Viu a maravilhosa Porta do Mundo, de Peão Carreiro e Zé Paulo, com Raimundo Mendes. 5:55, intervalo chegando por aqui. Depois tem a Ave Maria e a gente volta, hein? Com mais Hora do Fazendeiro para você depois das 6 da noite. Fique ainda com eles. A nossa dupla querida Zalico e Zalinho, Sertão de Minas, de José Barros, Zalico e Zalinho. Até já! 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
1: Na região do bairro Calafate, a Avenida Silva Lobo, no sentido centro, tem a faixa da esquerda interditada por um bueiro sem tampa, depois do cruzamento com a Rua Platina. O local está sinalizado, mas há reflexos de lentidão desde a Avenida Barão Homem de Melo, na região do bairro Nova Granada. As filas começam pouco depois do cruzamento com a Rua Chapuri. Para ganhar tempo, você que dirige pode passar por vias internas dos bairros Jardim América e Nova Suíça. Já no sentido Buritis, trânsito mais carregado na Avenida Barão Homem de Melo, perto do encontro com a Rua Nilo Antônio Gaziri, na saída para o Buritis e também nas proximidades da rotatória com a Avenida Mário Werneck, sem ocorrências. 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Emerson Rodrigues para a Rádio Inconfidência.
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2: Horas, 3 minutos. Muito boa noite para você que nos acompanha pela Rádio Inconfidência, AM 880, é o gigante do ar. Tô aguardando a sua mensagem, hein? Com o seu pedido musical para o próximo domingo. É, nossa seleção musical já tá quase pronta, ainda falta um pouco de música. E para o outro domingo ainda também, porque eu vou tirar umas férias, um descanso rápido e eu volto com mais Hora do Fazendeiro. Estarei sempre por aqui também, né? De 5 da tarde às 6:30 da noite, segunda a sexta, e aos domingos de 7 às 9 da manhã, nosso novo horário do Hora do Fazendeiro. Lembrando que sábado tem Túnel do Tempo de 7 às 11 da manhã ao vivo, e eu já tô te esperando. São 6:04, Eliezer Ferreira nos acompanha aqui nos trabalhos técnicos, eu sou a Tessia Gonçalves, muito obrigada pela sua audiência, e tem Gabriel Basílio aí aguardando a sua mensagem. Quer saber o nosso WhatsApp? Nosso WhatsApp é o 319-8276-2663. E o telefone fixo, 31-3254-3441. Então, vamos aqui a mais abraços. Quem que tá por aqui? Deixa eu ver. Parará, parará. Estavam reclamando que eu esqueci do bichinho do parará, parará. Não é do ranran, é do parará, parará. É o Highlander, o lobisomem lá do Barreiro. Falou que a turma tá reunida com um lanche de pão de forma, presunto. Aqui ó, a água já começou a dar boca, não é? Água na boca, não, é boca na água, água na boca, presunto, mussarela, delicioso cafezinho, tem que... Ah, eles estão acompanhando o jogo entre Marrocos e França. Pra falar nisso, tá quanto, hein, Eliezer? Tava 0-0 agora mesmo, acho que o Mbappé, ele errou um pênalti pra França, mas a gente tá acompanhando aqui também. Vamos juntos, vamos que vamos. Pra quem que você tá torcendo, hein? Eu tava torcendo pro Marrocos. E eles estão aproveitando pra dar uma pausa na partida, porque hoje é aniversário da querida Tessia Gonçalves. Ah, obrigada. E eles estão me parabenizando. Muito obrigada de coração. João da Solda, Marlon da Moto, Fábio Pedreiro, Vander da Padaria que não fabrica pão, o Erli da Bateria, o Vander da Padaria que fabrica pão. Não, esse é o Vanderir, o louro do táxi. O Erli da Bateria, os taxistas. Muito obrigada, viu? Tudo de bom pra vocês. Curtam aí bastante o jogo e também essas delícias. Parabéns, que todos os dias de sua vida sejam especiais, repletos de carinho, sorrisos. Ah, isso é muito bom. E conquistas. Felicidades hoje e sempre. E a Dilson Ribeiro, do Novo Riacho em Contagem. Ele tá parabenizando também, parabenizando pelo aniversário, desejando muitos anos de vida. Muito obrigada. E também a Juju Moura, é aniversário dela hoje. Saúde, paz, felicidade. A gente deseja também para todos vocês, tá? Muito obrigada. Mário Lúcio, do Pindorama, também tá por aqui. Oh, tem uma música rolando aí, é o Majestade Poderoso. Vamos ouvir um pouco de Majestade Poderoso e a gente volta com mais abraços.

0: Tá aí para você, Estrada da Vida, composta pelo José Rico, com o milionário José Rico. Teve também ele, Majestade, junto com o Poderoso, cantando Cigano Estradeiro, de Jaquelane e Majestade. 6:11.
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0: Três frutas brasileiras conquistaram destaque no ranking do guia gastronômico Taste Atlas, que mapeia com avaliação de especialistas e usuários pratos, ingredientes e restaurantes ao redor do mundo. A jabuticaba aparece na 19ª posição, sendo a fruta nacional mais bem colocada, seguida pelo açaí em 40º lugar e pelo guaraná na 79ª colocação. A primeira colocação ficou com uma variedade de morango cultivada na Polônia. Olha só, parabéns aí, né, para nós, jabuticaba em 19ª posição, açaí e também fazendo parte desse ranking, o guaraná. Falar em jabuticaba, daqui a pouco tem, hein, Festival da Jabuticaba lá em Sabará. Ah, que delícia. 6:12, 6:12. Quem mais chegou por aqui? Agora eu não vou poder mais ler os recadinhos na íntegra, que pena, mas fiquei muito feliz com as mensagens carinhosas. Juliana Moura também está super agradecida. Muito obrigada aí a cada um de coração. Hoje meu dia foi muito mais que especial. O Mário Lúcio do Pindorama chegou por aqui também, fazendo pedido musical. Adorei, Mário. Muito obrigada. Giemon de Belo Horizonte. O Paulinho e a Neide de Caxambu me parabenizando também. Muito obrigada. Um abraço para vocês. Cláudia Aparecida, de Pedro Leopoldo. Deus continue te abençoando também. Grande abraço. O Gerson, de Barão de Cocais. Quem mais? Manuel Neto, do Floresta, em Belo Horizonte. A Marcilene Assis, de Pequi. Agradecendo até a minha mãe por ter me colocado no mundo. Muito obrigada. Viu? E ela falou, ó, aproveito também para parabenizar a Juliana Moura, desejando um feliz aniversário. E ela tá mandando um abraço para Fafá, Mário Penedo, Juju do Inconfidentes, Antônio Marcos de Nova Lima, Canda do Floramar, toda a equipe, ouvintes, família Inconfidência. Obrigada pelas felicitações, adorei a cada mensagem. Abraço aí, Marcelene, Antônio, todos de Pequi, também do Rancho, que é só alegria, o Mozair, opa, opa, parará, parará, e ele tá desejando também muita saúde, muitos anos de vida, muito obrigada. O Cristiano, da Ponte dos Almorreimas, em Brumadinho, ele tá parabenizando pela programação, falou que tá excelente, mandando um abraço pra minha mãe, a dona Chica, aliás, a mãe dele, que é a dona Chica, o pai, o Pedro Puxa Brejo, os amigos Lourival, Alexandre do Ramos, o Lecroix, é isso mesmo, o Lecroix, do bairro Jota, o Dezinho da Estrada do Automóvel, em especial a nossa querida Tina Gonçalves, muito obrigada, Cristiano, abraço aí para todos. Hernon Teixeira, de Ubá, alô Hernon, hoje ele tá aqui em BH, no bairro Santa Teresa, mandando um abraço também para todos os amigos e ouvintes. Outro para você. E o Henrique Queixada e Dida, de Birité, também por aqui, ligados na Hora do Fazendeiro. Falou que hoje o cardápio lá é canjica doce, delicioso feijão tropeiro para o jantar. Obrigada, obrigada. Um grande abraço e também para o Zé Miranda de Arcos. Alô, Zé Miranda. Zé Benedito de Angra dos Reis também chegou por aqui. O Miguel de Piraí, no Rio de Janeiro. E quem mais? A querida Elizabeth do Novo Riacho, em Contagem. Que maravilha de programa. Deus continue abençoando você também. São 6:14. Vamos ouvir Rolando Boldrin, Eu, a Viola e Deus.

0: É isso aí, Rolando Boldrin, Eu, a Viola e Deus, 6:18.
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0: As exportações brasileiras de carne bovina registraram o melhor primeiro semestre da história, segundo o CEPEA. O resultado foi impulsionado pela competitividade do produto brasileiro, pela boa oferta de animais para abate e pela demanda firme dos principais compradores. Além da China, os Estados Unidos ampliaram as compras, reforçando a diversificação dos mercados. Para o segundo semestre, a expectativa é de embarques ainda elevados, mas o desempenho dependerá da demanda internacional, da oferta de gado para abate no mercado interno e do comportamento do câmbio. Agora a gente confere as cotações atualizadas para os principais produtos agropecuários em Minas Gerais. A arroba do boi gordo está cotada a cerca de R$ 324,50 no Triângulo Mineiro, R$ 321,50 no sul e no norte do estado. A carne suína continua sendo negociada a R$ 8,50. Já a caixa com 30 dúzias de ovos vermelhos extra está em torno de R$ 181. Nos grãos, a saca de 60 quilos do milho é vendida a aproximadamente R$ 54,48 no noroeste. A soja, R$ 115 no sul de Minas, R$ 119,10 no triângulo. No café, a saca de 60 quilos do arábica tipo 6 duro é negociada a partir de R$ 1.300 em Manhuaçu. São 6:20, quase finalzinho aqui do nosso programa. Deixa eu ver, meu Deus do céu, quem mais está por aqui. Ó, Elizabeth do Novo Riacho, que eu já mandei um abraço para ela. Ah, quero mandar um abraço também para todos os meus colegas aqui de trabalho, pelo carinho, pelos abraços, pelas mensagens. Foi tão, tão bom receber esse carinho hoje que vocês nem imaginam, tá? Hoje no Em Boa Companhia e também em outros programas. Obrigada, Emerson, Flávio, Eliezer, Paulo Henrique, Furtado, Paulo César Furtado, até errando o nome dele, gente. Gabriel Basílio, Júnior de Castro, também aqui nossa querida Flávia Moreira. Quem mais, gente? Todo mundo. Pedro Henrique Vieira, minha mamãe Tina Gonçalves, Alves, Gleison, Cristiano Batista, muito obrigada mesmo a cada um. E também as minhas filhotas mandaram uma surpresa aqui para mim agora, Thaísa, Laís e Nicolas, e também minha mamãe Tina Gonçalves, minha irmã doutora Thalita Rocha, obrigada aí de coração. Quem mais está por aqui? Cláudio de Passa Bem. Ixi, ainda tem tempo, ó. Cláudia de Passa Bem também está por aqui. Muito obrigada, amei a sua mensagem, é o Cláudio, aliás, viu, Cláudio? Desculpa. Obrigada. Mário Penedo, do Inconfidentes em Contagem, também tá por aqui. A Vó Rosa, do bairro São Paulo, que alegria. 6:22, um abraço, Vó Rosa, também a Dona Antônia. Vamos ao tempo.
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E o tempo segue estável em Minas Gerais nesta sexta-feira. Segundo o Instituto Nacional de Meteorologia, o predomínio é de céu, com poucas nuvens e sem previsão de chuva na maior parte do estado. A umidade relativa do ar continua baixa durante a tarde, principalmente no interior, com índices entre 20 e 30%, exigindo atenção à hidratação e exposição ao sol nos horários mais quentes. E é isso aí, 6h23, vamos ficando por aqui com o nosso Hora do Fazendeiro. E eu quero mandar também um abraço para nossa querida Débora Rajão, quem mais, gente? Wilson De Luca, todos aqui me dando aquela alegria, né? Fiquei muito feliz mesmo. Muito obrigada aí de coração a cada um, a cada ouvinte que tirou um tempinho para poder me parabenizar, tá bom? Fiquei feliz e o dia continua, a noite, aliás, né? E ainda, tá chegando a noite, tá chegando também a moda da pinga daqui a pouco. Então, ficamos por aqui, Hora do Fazendeiro, que é produzida pelo jornalismo da Rádio Inconfidência. Apresentação e programação musical, Tessia Gonçalves, edição do Gustavo Abreu. Trabalhos técnicos do Paulo César Furtado e do Eliezer Ferreira. Assistência de estúdio do Gabriel Basílio. Diretoria-Geral Luciano Correia e Presidência Ike Aslovic. Você ouve a Hora do Fazendeiro aqui na Inconfidência de segunda a sexta, a partir das 17h. E eu já tô te esperando. Fique com Deus. Muito obrigada mais uma vez. Também a equipe da Rede Minas. Obrigada aí pelas felicitações. Então, ótima noite de quinta-feira. Até amanhã. Fique ainda no calor dos teus braços com as irmãs Galvão.

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2: Dois carros bateram na BR-040, sentido Sete Lagoas, na região do Morro do Confisco, em Contagem. Com a pista parcialmente interditada, há cerca de 6 quilômetros de lentidão desde o Morada Nova. Motorista, você ganha tempo saindo pela Avenida João Gomes Cardoso, passando pelo bairro Cabral e retornando mais à frente pela Avenida Wilson Tavares Ribeiro. Na chegada a Belo Horizonte, trânsito lento na reta do Califórnia, excesso de veículos e se você quiser desviar, vale a pena acessar a Avenida Teleférico e depois a Via Expressa. 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Emerson Rodrigues para a Rádio Inconfidência.
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5: Olá, boa noite. Distração e pequenos erros na hora de usar o rotativo podem pesar no bolso com a multa. Influenciadores mirins só podem manter perfis próprios em redes sociais com autorização judicial. Lei aprovada na Assembleia cria medalha Loborges para valorizar a cultura mineira. E projeto leva cor e dignidade para os moradores do Morro do Papagaio aqui na capital. O Jornal Minas está no ar.

0: Muitos motoristas reclamam que têm dificuldade para estacionar em vagas de rotativos em Belo Horizonte porque não dominam como usar os aplicativos de celular. Mas mesmo com o sistema sendo todo digital, ainda é possível comprar o crédito em uma banca de revista na hora de estacionar. Também é preciso ficar atento para evitar pequenos erros que podem gerar multas. Quem explica é o repórter Sulimar Silva.
1: Belo Horizonte conta com cerca de 22 mil vagas de estacionamento rotativo utilizadas por mais de 110 mil condutores no sistema de rotatividade. Diferente do antigo faixa azul em papel, o uso do rotativo agora é totalmente digital e deve ser ativado por aplicativo. O valor atual é de R$ 5,61 por período. Apesar disso, muitos motoristas ainda enfrentam dificuldades com o sistema e acabam sendo penalizados. Para evitar dor de cabeça, na hora de estacionar, o especialista em trânsito, Alisson Coimbra, detalha como a população pode se proteger dos erros mais comuns.
2: Sempre que você fizer a contratação do seu horário de estacionamento, faça um print da tela para que você tenha a comprovação de que dentro desse horário o valor cobrado ele foi creditado e sempre fica atento. Vai permanecer por mais tempo? Não deixe para fazer pela última hora, ou seja, sempre haver uma renovação dentro da possibilidade. E uma vez que você documenta, assim que chegar algum auto de infração, alguma notificação, a prova já está muito certa. Infelizmente, o ônus da prova ele cabe a nosso cidadão. Então, a gente sempre tem que imaginar que é necessário guardar todos os comprovantes para que uma eventual contestação a gente não pague duas vezes e tenha mais desgaste por um serviço que é primordial para a nossa mobilidade.
1: Estacionar sem ativar corretamente o rotativo é considerado infração grave. Além da penalidade financeira, o motorista também recebe 5 pontos na carteira de habilitação. As autoridades reforçam que é importante conferir a sinalização do local e verificar se o processo de ativação foi concluído corretamente no aplicativo antes de deixar o veículo estacionado. O gerente de estacionamentos e logística urbana da BH Trans, Sérgio Rocha, explica que os créditos podem ser comprados livremente e garante que o preço será sempre o mesmo.
3: Nós temos 8 aplicativos hoje. São 8 empresas que fazem a comercialização do crédito. Eles compram o crédito na mão da BH Trans e vendem para o usuário final. O usuário tem a liberdade de escolher o aplicativo que ele achar melhor. Os créditos, eles podem ser comprados pelo celular ou também tem bancas de jornal que vendem. Tá? Então fica a critério do proprietário do veículo escolher qual a modalidade que ele quer utilizar. Se for pelo aplicativo, ele vai comprar primeiro os créditos, vai guardar o estoque de créditos que ele comprou no aplicativo, pode ser até um, não tem problema. Vai guardar no aplicativo e vai pagar na hora que comprar. E os créditos ficam guardados lá. À medida que ele for ativando ao estacionar, vai diminuindo o estoque deles.
1: Mas nem todo mundo está satisfeito com a implementação da compra dos créditos do rotativo através dos aplicativos. O Marco Túlio é guardador e lavador de carros na região hospitalar de Belo Horizonte e lamenta que a prefeitura da capital ainda não disponibilizou uma forma de venda para quem trabalha nas vias da cidade.
4: O faixa azul para mim era muito melhor porque a gente comprava na banca de revista e revendia, e hoje o aplicativo não tem como. A gente perde muito cliente aí, que não tem como eu lavar carro, porque a pessoa que não põe o aplicativo, aí quando a fiscalização chega, aí eles metem a caneta.
0: Sobre a questão dos guardadores de carros, a BH Trans informou que o sistema de rotativo foi feito para democratizar o uso de vagas de estacionamento e que atende essa demanda. Policiais federais prendem um homem suspeito de distribuir cédulas falsas de real em Juiz de Fora, na Zona da Mata. Ele foi preso em flagrante com diversas notas grosseiramente falsificadas, nos valores de 50 e 20 reais. Segundo a Polícia Federal, as investigações começaram após denúncias de que o suspeito fazia distribuição do dinheiro falso na região. As notas apontavam a fraude com erros de cortes e numerações tortas. As investigações continuam para descobrir a origem das cédulas, bem como mapear

0: A Polícia Federal realizou uma operação em Luislândia, no norte de Minas, para combater crimes de abuso sexual infanto-juvenil na internet. Durante a ação, foi cumprido um mandado de busca e apreensão na casa de um homem de 22 anos. Dois celulares foram recolhidos e serão periciados. Segundo a Polícia Federal, o investigado armazenava 108 arquivos com cenas de abuso sexual envolvendo crianças e adolescentes. A Polícia Rodoviária Federal apreendeu mais de 3 toneladas de maconha em um caminhão na BR-262 em Bom Despacho. Um homem foi preso em flagrante. O motorista fugiu e é procurado. Além da droga, os policiais apreenderam equipamentos eletrônicos de origem ilegal e anabolizantes. O caso será investigado pela Polícia Civil. O motorista do ônibus envolvido no tombamento que deixou 21 pessoas feridas na BR-040 em Ribeirão das Neves foi afastado das funções enquanto as causas do acidente são investigadas. Segundo a empresa responsável pelo coletivo, a medida é preventiva. O acidente aconteceu na manhã de quarta-feira e deixou 21 passageiros feridos sem registro de casos graves. A Polícia Civil e os demais órgãos responsáveis apuram as circunstâncias do tombamento.
1: A partir de agora, influenciadores mirins só poderão manter perfis próprios em redes sociais mediante autorização judicial. A regulamentação pretende dar efetividade ao ECA digital e ampliar a proteção de crianças e adolescentes no ambiente online. A reportagem é da TV Brasil.
2: Liz tem apenas 11 anos, mas já é uma atleta de alto rendimento, uma promessa da nova geração da ginástica artística brasileira. Para mostrar a rotina para os familiares que moram fora de Brasília, os pais criaram uma conta para ela nas redes sociais.
3: Tivemos muito receio no início, por tudo que a gente vê aí no dia a dia, de assédio, das coisas que vêm acontecendo mesmo com as redes sociais, de conteúdo impróprio que poderia aparecer para ela. Então nós blindamos de todas as formas, acessando a conta dela nos nossos aparelhos celulares também. Tudo que é postado é supervisionado, tanto por mim quanto pela mãe dela.
2: A partir de agora, influenciadores mirins como Liz só vão poder ter um perfil próprio em redes sociais como Instagram, Facebook e TikTok após a concessão de alvarás judiciais. A medida foi publicada em resolução do Conselho Nacional de Justiça com base em diretrizes do Estatuto da Criança e do Adolescente Digital.
4: O alvará é necessário, né, pelo próprio decreto, né, que regulamentou, quando a criança ou adolescente participa de uma atividade artística em conteúdo monetizado ou impulsionado, então que explore de forma habitual sua imagem ou sua rotina.
2: A resolução proíbe a publicação de conteúdo erotizado ou sexual, situações vexatórias, degradantes ou que violem direitos, publicidade infantil abusiva, divulgação de apostas, jogos de azar e loterias, discurso de ódio, discriminação ou violência e exposição às piores formas de trabalho infantil. O alvará judicial precisa conter descrição das atividades e informações detalhadas, ter a anuência do Ministério Público e avaliação do bem-estar, saúde, educação e desenvolvimento da criança.
4: E com base nessas informações, depois da escuta do Ministério Público, eventualmente até de uma escuta de uma equipe multidisciplinar, o magistrado ele decide se é caso de alvará, define prazo de vigência, estabelece limites de exposição.
2: Para impedir a exploração econômica ou pressão dos responsáveis, parte dos ganhos da criança são dos responsáveis. Parte dos ganhos da criança com as redes deve ficar protegido. Também é preciso garantir o controle e informações sobre a destinação dos rendimentos.
5: Para depois a criança e adolescente não chegar aos 18 anos, por exemplo, e pensar, meu Deus, entrei na minha conta bancária e ela está zerada, porque os pais e os tutores muitas vezes torraram o dinheiro ali, né? Então, todo aquele trabalho da criança e do adolescente, né, não voltando para ela, né, economicamente.
1: Pois é, o debate sobre a presença de crianças e adolescentes nas redes sociais nunca foi tão atual e também tão necessário. Segundo uma pesquisa da TIC Kids Online Brasil 2025, 92% das crianças e adolescentes brasileiros entre 9 e 17 anos

0: já usam a internet. São cerca de 24 milhões de meninas e meninos conectados, muitos deles expondo as vidas e rotinas nas redes diariamente. Agora, o desafio é entender como conciliar oportunidades, proteção e os direitos de crianças e adolescentes no ambiente digital. Para falar sobre esse assunto, recebemos o juiz da Primeira Vara Civil da Infância e da Juventude, Marcos Alberto Ferreira. Doutor Marcos, muito obrigado pela sua presença aqui, viu?
1: Eu que agradeço, inclusive, a oportunidade de a gente poder divulgar, né, a necessidade que essas crianças e adolescentes têm para poder continuar a sua tarefa na internet.
0: Isso. E como eu falei, né? Muitos pais, inclusive, né, fazem questão de mostrar os filhos, né, nos feeds, nas redes sociais, e tem gente até ganhando dinheiro com isso, ganhando, monetizando com a exposição dos filhos. Até que ponto isso é apenas uma exposição, questionável até muitas vezes, e isso pode ser considerado até um trabalho infantil, né? Quando que a justiça considera isso um trabalho infantil?
1: Isso foi regulamentado pela resolução 687 do CNJ, de 26 de junho último agora, mas foi publicado essa semana. A resolução, ela fala dessa participação como um trabalho artístico, que é permitido, né, para essas crianças.
0: Certo.
1: Mas, como todo trabalho artístico, ele tem uma regulamentação, como dito aí na reportagem, é muito séria, porque a criança é criança, ela tem que brincar, ela tem que ter uma vida social, ela tem que estudar, tem que ter uma formação para um futuro melhor. Então, para isso que veio esta resolução, que para poder se trazer requisitos necessários para que essa criança possa participar com segurança, porque também ela muitas vezes tem a oportunidade de já ter uma renda que pode até lhe assegurar um futuro, e algumas têm realmente uma renda grande para isso. E também é uma questão de se não barrar essa possibilidade dessa criança às vezes construir um futuro melhor, mas também não impedi-la de ser uma criança.
0: Certo.
1: Né? E o adolescente também, não impedi-lo de ser um adolescente.
0: Falou-se de um alvará judicial, né? Então, quando ele é concedido na prática, e como que o senhor, como juiz, por exemplo, o que o senhor analisa ao conceder esse alvará?
1: Tá, esses são os requisitos. A gente já estávamos já concedendo esse alvará porque já havia uma determinação e regulamentação anterior para que as redes sociais, as empresas, derrubassem os canais dessas crianças ou de adultos que traziam a apresentação de crianças no seu cotidiano sem um alvará judicial. Então a gente já fazia isso. Com a resolução ficou mais fácil, porque ela traz os requisitos.
0: Perfeito.
1: Mas os principais requisitos é a criança estar estudando, qual é o aproveitamento escolar da criança. Então nós precisamos de um relatório da escola em que a criança está, não só o fato de estar matriculada, mas qual é a frequência dela na escola e qual é o aproveitamento real do estudo que ela está fazendo. Essa criança tem um momento de lazer, né? O que ela faz no seu momento de lazer, em termos de cultura geral, como são atividades que todas as crianças fazem, né? Participar do aniversário do coleguinha, do primo, de uma vida social próprio para a idade de cada um, criança ou adolescente também. Essa criança tem uma estrutura psíquica para suportar essas questões de estar exposto, né, a sua imagem, seu nome na rede social, porque depois ela vai conviver com os coleguinhas. A gente sabe que hoje uma criança que pode estar monetizando hoje, está fazendo um sucesso incrível, daqui a um mês não tem garantia de estar, porque a gente sabe que esse sucesso de mídia, ele vai e volta, alguns conseguem permanecer, mas então a criança tem essa estrutura psicológica, então é feito também uma avaliação por uma equipe de psicólogos, assistentes sociais, qual é a estrutura que ela tem, o que os pais estão acompanhando, estão também ali condizentes com as necessidades desta criança enquanto um ser humano em formação. Então tudo isso é o que a gente tem que analisar.
0: E em um minuto, para a gente explicar rapidinho para o nosso telespectador, como proteger na prática esse patrimônio? Tem como fazer uma conta em juízo? Há algum documento que garanta esse patrimônio que ela está ganhando ali?
1: É, para poder dar o alvará, a gente tem que recolher primeiro toda a possibilidade de ganho da criança. E depois vai ter uma prestação de contas. E você tem que determinar, como disse aí na reportagem, uma reserva. Essa reserva não fala, vai ser de cada juiz e mais especificamente de cada criança, porque uns podem faturar muitos e outros nem tanto assim. Então uma parte vai ter que ser uma reserva, essa vai ser numa conta judicial, cujo montante só poderá ser sacado mediante autorização judicial com uma indicação para o que vai precisar, vai gastar porque precisa pagar uma faculdade, precisa ter algo que a criança precisa. E uma parte, obviamente, para a criança poder já usar no seu dia a dia.
0: Tá certo, doutor. Muito obrigado pela sua presença mais uma vez. Tenha uma boa noite.
1: Tá, muito obrigado pela presença e continuamos à disposição. Obrigado a todos.
0: Obrigado. E a seguir, lei aprovada na Assembleia cria medalha Lô Borges para valorizar a música mineira. E projeto leva cor e dignidade para os moradores do Morro do Papagaio, aqui na capital. Nós já voltamos.
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0: A Assembleia Legislativa de Minas Gerais aprovou o projeto de lei que cria a medalha Lô Borges. Um reconhecimento a pessoas e grupos que se destaquem na música popular do Estado. O texto prevê que a medalha seja entregue todos os anos pelo governador em solenidade oficial. A lei ainda precisa ser sancionada. Nascido em Belo Horizonte, Lô Borges foi um dos fundadores do Clube da Esquina, um movimento musical que, em 1972, deu nome ao disco que foi considerado, mais de 50 anos depois, o maior álbum brasileiro de todos os tempos. O artista morreu em 3 de novembro de 2025, aos 73 anos, aqui na capital mineira. E por falar em música, o presidente do Instituto Cultural Filarmônica, Wilson Nélio Brumer, conversou hoje com o jornalista Samuel Guimarães. É hora da gente acompanhar um trechinho do programa Opinião Minas de hoje.
10: Eu entendo que a música que temos hoje aqui na Filarmônica de Minas Gerais é um instrumento de inserção social. E talvez a sociedade não conheça muito bem o que é feito hoje no Instituto Filarmônica. Nós temos certamente concertos aí que são para um público específico, concertos esses que acontecem normalmente às quintas e sextas-feiras, mas na própria quinta e sexta-feira da semana seguinte já é um outro programa, né? Aliado a isso tudo, nós temos N programas de natureza social. Um exemplo disso é o que a gente chama lá de didáticos, onde vai um monitor numa escola pública, seja ela estadual, seja municipal, introduz as crianças à música e depois essas crianças vêm até a sala filarmônica. Esse programa contempla mais ou menos 14 mil crianças por ano. E vocês precisam ver o efeito disso nessas crianças, a satisfação delas, né? Segundo, nós estamos este ano, como disse, 14 mil crianças e ano que vem planejando para 21 mil crianças. Ao mesmo tempo, nós temos N programas que não necessariamente são aquelas músicas mais tradicionais, conhecidas como música mais clássica, de compositores mais antigos. Nós temos, por exemplo, aos domingos, 8 vezes ao ano, programas gratuitos, que começam às 11 horas da manhã, que nós chamamos de Concerto para a Juventude, onde os pais levam seus filhos. E aí você vai pensar logo, mas os meninos vão fazer uma bagunça danada.
11: Barulhada.
10: Nada disso. As crianças ficam se comportando e ficam entusiasmadas e fascinadas com o que estão vendo e ouvindo.
0: 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Nós vamos conhecer agora um projeto que trouxe cor para o Morro do Papagaio na região Centro-Sul de Belo Horizonte. Com a ajuda de voluntários da própria comunidade, 21 moradias foram revitalizadas, impactando a vida de mais de 200 pessoas. E a ideia é expandir essa revitalização por todo o morro. A reportagem é de Guilherme Reis.
12: Durante anos, Dona Marisa olhou para a parede da própria casa na comunidade, imaginando como seria vê-la cheia de vida. Pintar a fachada era um sonho muito antigo.
13: Ai, aquele sentimento, que coração limpo de ver alguém lá de baixo me procurando. Só a casa da Marisa, que a minha casa é muito vista, sabe? Uhum. Aí falou, a casa da Marisa mudou, tá de outra cor, que era verde. Uhum. Hoje tá laranjada, né?
14: Amarela,
13: assim. Mas eu amei, sabe? E tô muito feliz.
12: A casa dela é uma dentre tantas moradias revitalizadas pelo projeto Mãos à Obra, realizado pelo Instituto Frei Cláudio Van Balen, em parceria com o Favela Bela. De acordo com Laís Silveira, presidente do Instituto, a iniciativa foi além da pintura. Mobilizou moradores, valorizou profissionais da própria comunidade e transformou a paisagem do Morro do Papagaio.
15: O Frei Cláudio entrava nas casas, conversava com as pessoas, fazia reforma, construía banheiros, reformava cozinhas, levantava telhados, fazia rampas de acesso. O tempo todo ele fazia isso. Mas sempre ele falava comigo. Sabe o que, que eu queria? Era caprichar na cara do Morro do Papagaio, para todo mundo que passasse do lado de cá, olhasse para lá e visse um lugar muito alegre, muito feliz, com pessoas vivendo com dignidade.
12: E das mãos do simpático artista plástico e murista Fabiano Valentino, o Pelé do Morro do Papagaio, que saíram as pinturas responsáveis pela concretização do projeto.
16: Favela Bela, ele sempre teve a preocupação, cara, de respeitar a casa da pessoa, né? Eu sempre considero que é o castelo que a pessoa lutou para fazer. Já imaginou você construir sua casa, lutar por ela e de repente você não poder escolher a cor da sua casa? Porque um artista que acha que o rosa ficou mais bonito que o azul. Aí o que, que eu faço? Eu vou conversando com a pessoa, a gente dá umas 3 opções de cores.
12: E o plano inicial era de trocar a pintura de 15 casas, mas aumentou. Foram 21 que tiveram nova coloração. 600 metros quadrados de muros recém-pintados. Mais de 200 pessoas impactadas, entre moradores e também trabalhadores. Movimentação da mão de obra aqui do Morro do Papagaio. 95% do efetivo utilizado é daqui, do aglomerado. E não fica somente nos números. Eles traduzem algo muito importante. O aumento na autoestima para um povo tão trabalhador.
17: Para Marisa, a fachada colorida representa a realização de um sonho. Para todo o Morro do Papagaio, ela se tornou um símbolo de que transformar um território começa muitas vezes pela valorização de quem vive nele e do seu lar. E toda ajuda para manter vivo esse projeto, claro, é bem-vinda.
15: Meu sonho, primeiro fazer essa fachada toda aqui do lado da Avenida Senhora do Carmo. Depois, passamos para o lado de lá. Agora, para ajudar, eu preciso demais. Esse meu sonho é muito grande demais. Eu acho que todo mundo que mora por aqui, que tem essa vista, que tem comércio aqui, se puder ajudar, vai ser o tudo a realização desse nosso sonho. É claro, eu preciso muito de tinta, de cimento, de pedreiro, de dinheiro para pagar os que trabalham com a gente, que são aqui do morro, e principalmente de qualquer tipo de colaboração. Pode falar que a gente resolve.
0: Pois é, está feito aí o convite. Para ajudar, entre em contato com o Rodrigo pelo número 319-9804-3477. E o Jornal Minas, segunda edição, fica por aqui. Até amanhã.
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14: Anel rodoviário, no sentido Vitória, tem restrição de faixa pouco antes da Praça São Vicente. E com trânsito pesado no horário de pico, a lentidão de 6 quilômetros, começando na altura do bairro Betânia. Para desviar, você que dirige pode sair pela Avenida Tereza Cristina. Já no sentido Rio de Janeiro, excesso de veículos gera lentidão entre o Engenho Nogueira e a Praça São Vicente, onde também há estreitamento de pista. Em alguns trechos, a marginal ajuda você, motorista, a ganhar tempo. 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Emerson Rodrigues para a Rádio Inconfidência.

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4: Olá, boa noite.
3: Boa noite para você que nos acompanha em todo o país.
4: Quarta-feira, 9 de julho de 2026.
3: Vamos ao destaque do dia na Voz do Brasil.
4: Atenção, professores. Amanhã é o último dia para se inscrever na Prova Nacional Docente.
3: Sobre o exame, nós conversamos com o secretário executivo do Ministério da Educação, Rodolfo Cabral.
5: Ela vai ser utilizada para subsidiar os processos seletivos de concursos públicos realizados, tanto no âmbito federal, estadual e municipal, para ingresso na carreira docente da educação básica.
4: Unidades móveis flutuantes da Previdência iniciaram atendimentos na região norte.
3: 7 barcos vão prestar assistência a comunidades ribeirinhas, indígenas e quilombolas até dezembro.
4: E ainda, produtores precisam validar o cadastro ambiental rural. Carlos Oliveira.
6: Ter o cadastro ambiental rural concluído é fundamental para acessar o crédito agrícola no sistema bancário.
3: Turismo. Passageiros que enfrentarem problemas com companhias aéreas poderão registrar reclamações em plataforma digital.
4: Vamos falar também de uma pesquisa sobre viagens de brasileiros com bichinhos de estimação. Natália Koslick.
7: O mapeamento servirá de base para a criação de um manual de boas práticas do segmento.
3: A apresentação da Voz do Brasil hoje é comigo, Mariana Jungmann e Luciano Seixas.
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3: 1 milhão de pessoas já solicitaram a autoexclusão dos sites de apostas online, as chamadas bets.
4: Qualquer pessoa pode fazer o bloqueio nas plataformas de apostas de uma só vez.
3: E o próprio usuário define quanto tempo quer ficar sem apostar.
8: A plataforma centralizada de autoexclusão permite ao cidadão restringir o acesso às casas de apostas para prevenir danos financeiros e à saúde mental. O bloqueio atinge todos os sites de apostas autorizados pela Secretaria de Prêmios e Apostas do Ministério da Fazenda. Para solicitar a autoexclusão, o cidadão deve utilizar o login da plataforma gov.br. Ao preencher os dados, deve informar por quanto tempo deseja ficar autoexcluído, que pode ser de 1 a 12 meses. Se desejar, o usuário pode informar também os motivos da autoexclusão, como decisão por dificuldades financeiras ou recomendação de saúde, por exemplo. Além da autoexclusão voluntária, o ministro da Fazenda, Dario Durigan, lembra as exclusões automáticas das plataformas de apostas.
9: houve uma vedação por cumprimento de decisão do Supremo de beneficiário de programa social, Bolsa Família e BPC, que estão proibidos de acessar essas plataformas de apostas.
8: Após a autoexclusão, as operadoras autorizadas têm até 72 horas para bloquear o acesso dos usuários aos seus sites e aplicativos. Segundo o Ministério da Fazenda, 1 milhão de pessoas já fizeram a autoexclusão desses sites. Quem nunca apostou e não tem cadastro em casas de apostas também pode solicitar a autoexclusão. Reportagem Nazi Brum.
4: O Comitê de Gestão da Câmara de Comércio Exterior manteve a alíquota de 12% no imposto de exportação do petróleo diante dos episódios no Estreito de Hormuz.
3: Ontem, os Estados Unidos interromperam o acordo de cessar fogo e realizaram novos ataques ao Irã.
4: De acordo com nota divulgada pelo comitê, a decisão tem como objetivo proteger o mercado interno e evitar o desabastecimento dos combustíveis no país.
3: A medida terá caráter temporário, com vigência de até 60 dias e será reavaliada após 30 dias.
4: Hoje, o ministro da Fazenda, Dario Durigan, afirmou que o governo federal seguirá tendo cautela com as medidas de subvenção dos combustíveis diante dos conflitos no Oriente Médio.
9: Eu tinha expectativa, sim, de tirar a subvenção da gasolina num prazo mais curto. O que a gente ouviu foi uma declaração do presidente dos Estados Unidos dizendo que o cessar-fogo estava encerrado e que o acordo de paz já não seria mais executado nos termos em que estava sendo planejado. O que nos acendeu um sinal de alerta, sim, para a cautela em que a gente tem que adotar no acompanhamento da guerra. Então, a estratégia não muda. O objetivo do Ministério da Fazenda, com a guerra diminuindo de proporção, é retirada dos subsídios, mas eu preciso ter cautela porque os eventos novos aconteceram ontem.
3: A Receita Federal iniciou uma ação direcionada aos contribuintes com eventuais débitos em aberto.
4: A iniciativa busca manter a regularidade fiscal dos contribuintes.
10: Contribuintes classificados com o selo Sintonia A+, começaram a receber comunicações pela Caixa Postal e pelo Domicílio Tributário Eletrônico, DTE, com informações sobre eventual existência de débitos em aberto. A regularização é necessária para evitar a inadimplência, situação que pode resultar no cancelamento do selo. A validade da classificação é de 1 ano, contada a partir do primeiro dia do mês de referência. O cancelamento também pode ocorrer em situações como concessão da medida cautelar, decretação de falência ou liquidação da pessoa jurídica, manutenção de irregularidade cadastral por mais de 30 dias ou enquadramento como devedor contumaz. Reportagem Edinaldo Júnior.
3: Você sabia que eliminar o acúmulo de capim seco, galhos e folhas cria barreiras naturais para reduzir o risco de incêndios durante o período de seca?
4: E essa técnica tem um nome e uma regulamentação. É o que vamos ouvir agora na reportagem de Márcia Fernandes.
11: Atear fogo numa área para evitar queimadas. Parece contraditório, mas trata-se de uma técnica recomendada para evitar grandes incêndios florestais na época da seca. São as chamadas queimas prescritas. O fogo é colocado de forma controlada em áreas demarcadas. Com isso, é eliminado o acúmulo de capim, galhos e folhas que podem servir de combustível para incêndios. É o que explica Hudson Coimbra, analista ambiental do Instituto Chico Mendes de Conservação da Biodiversidade, ICMBio.
12: É uma ferramenta de manejo do fogo, utilizada com critérios técnicos, análises de risco, vulnerabilidades, critérios meteorológicos, topográficos, e aí a partir disso a gente também define o que é que a gente quer queimar, para evitar a propagação de incêndios.
11: A Floresta Nacional de Brasília é um dos espaços que costuma ser atingido por focos de incêndios durante o período da estiagem. Por isso, recebeu nesta quinta-feira uma queima prescrita como parte das ações de prevenção a incêndios, como destacou Hudson Coimbra, do ICMBio.
12: Dentro do Distrito Federal, elas são importantes para evitar os grandes incêndios que acontecem na época da estiagem, né? Que vai se iniciar já agora.
11: A queima prescrita é executada por brigadistas, que fazem um monitoramento constante da área. Pode ser implementada em parques nacionais, reservas extrativistas e unidades de conservação em geral. Reportagem Márcia Fernandes.
3: E por falar em período de estiagem, o Instituto Nacional de Meteorologia emitiu um alerta de baixa umidade do ar.
4: Uma massa de ar seco se estende do interior da região Nordeste até grande parte do Centro-Oeste. Oeste, além de áreas do interior das regiões Sudeste e Sul do país.
3: Segundo o Instituto, a baixa umidade deve permanecer até o domingo, dia 12 de julho.
4: Durante os períodos mais secos do dia, a umidade relativa pode ficar entre 20% e 30%, níveis que exigem atenção, principalmente para crianças, idosos e pessoas com doenças respiratórias.
3: Uma ferramenta digital para pequenos produtores e cooperativas do campo que simplifica o acesso a financiamentos.
4: É o simulador de crédito do PRONAF, o Programa Nacional de Fortalecimento da Agricultura Familiar.
3: A plataforma mostra linhas e condições de crédito que combinam com o perfil do produtor.
13: Se você é produtor rural e precisa de crédito, pode contar com uma ferramenta na hora de solicitar os recursos. É o simulador de crédito do PRONAF, uma ferramenta digital desenvolvida para ajudar agricultores familiares e cooperativas a identificarem quais linhas de crédito do PRONAF eles podem usar. É preciso responder algumas perguntas sobre a situação do agricultor, como renda familiar, localidade e objetivo do financiamento. Depois, são informadas as linhas de crédito e as condições de financiamento compatíveis com seu perfil e quais as instituições financeiras que operam em sua região. Vale ressaltar que o simulador não substitui a análise realizada pelas instituições financeiras e também não garante a contratação do crédito. A ferramenta é apenas informativa e busca facilitar o acesso às informações sobre o PRONAF antes do agricultor familiar buscar uma instituição financeira. Para simular o crédito, acesse simuladorpronaf.mda.gov.br. Daniele Popov para a Voz do Brasil.
4: Produtores que vivem no campo precisam validar o CAR, Cadastro Ambiental Rural de suas propriedades.
3: O cadastro é um registro público eletrônico nacional, obrigatório para todos os imóveis rurais.
6: Você que tem uma propriedade rural e já fez a inclusão dela no Cadastro Ambiental Rural, o CAR, não se esqueça de verificar se está tudo certinho. Veja na caixa de mensagens da Central do Proprietário Possuidor do CAR se você recebeu uma notificação para resolver alguma pendência. O órgão gestor do CAR enviou recentemente mensagens para mais de 845 mil proprietários. Para 500 mil, só falta responder se concordam com as informações já analisadas. Se você estiver nesse grupo e finalizar o processo, o seu CAR vai ficar em dia com o que prevê o Código Florestal, que é a lei que cuida desse assunto. Ter o Cadastro Ambiental Rural concluído é fundamental para acessar o crédito agrícola no sistema bancário. Então, não se esqueça de olhar a caixa de mensagens da Central do Proprietário Possuidor do CAR e ver se você recebeu uma notificação para resolver alguma pendência. O Cadastro Ambiental Rural é obrigatório para todos os imóveis rurais. Quando o processo for finalizado, sua propriedade será classificada como cumpridora das regras de proteção do meio ambiente. Se você ainda não fez o cadastro da propriedade rural no CAR, vá no site car.gov.br, escolha o estado e siga o passo a passo. Depois disso, é emitido um recibo de inscrição no CAR. Com esse recibo em mãos, você consegue acessar a central do proprietário possuidor com o seu login no gov.br. É nessa central que você acompanha a situação de sua propriedade, os documentos e as análises feitas pelos técnicos. Reportagem Carlos Oliveira.
4: As inscrições para a PND, a Prova Nacional Docente, se encerram amanhã.
3: Por meio do Exame Nacional de Desempenho de Estudantes, a prova avalia os formandos em licenciaturas.
4: Mas professores já formados também podem fazer a PND, especialmente porque ela pode ser usada por governos estaduais e prefeituras como parte de seus processos seletivos para a contratação de docentes.
3: Nós conversamos com o secretário executivo do Ministério da Educação, Rodolfo Cabral, sobre a Prova Nacional Docente. Vamos ouvir. Secretário Rodolfo Cabral, muito bem-vindo à Voz do Brasil. A gente queria começar, então, explicando, né, para quem já é professor e quem está se formando agora, por que que é importante fazer a Prova Nacional Docente? Quais são os benefícios dela para esses profissionais?
14: Boa noite, Mariana, Luciano e os ouvintes da Voz do Brasil. A Prova Nacional Docente é um exame anual destinado aos professores brasileiros interessados em utilizar os seus resultados em processos seletivos da rede de ensino. Então, ela vai ser utilizada para subsidiar os processos seletivos e concursos públicos realizados tanto no âmbito federal, estadual e municipal para ingresso na carreira docente da educação básica. É uma avaliação teórica que vai atestar se os participantes têm as competências essenciais para o exercício da docência em sala de aula. Ela é feita para 21 licenciaturas diferentes. Então, a pessoa que vai fazer uma prova com a parte comum para todas as áreas, com 30 questões de formação docente e a parte discursiva, além de 50 questões específicas de cada área.
4: Secretária, ela foi criada inicialmente como um exame, né, para avaliar a formação dos formandos em licenciaturas. A ideia é medir aí o nivelamento dos cursos em todo o país e identificar possíveis defasagens de formação, é isso? O que pode ser feito a partir dessa constatação?
14: Isso, Luciana. A PMD funcionou conjuntamente com o ENAD das licenciaturas, né? Sendo o ENAD somente para os formandos e a PMD também para quem já se formou. Então, a ideia da PMD é avaliar os formandos das licenciaturas por meio do ENAD, mas também quem se formou, para garantir que esses professores possuam as competências essenciais para a docência. Então, além de avaliar as competências, né, ela vai subsidiar a formulação de políticas públicas voltadas à formação inicial e continuada dos professores. Então, a partir dos resultados do ENAD, se uma instituição ela tem resultados negativos, a gente vai abrir processos de supervisão no MEC para avaliar e melhorar a qualidade da formação dos nossos professores.
3: Agora, secretário, a prova também pode ser usada em processos seletivos, né? Como é que funciona isso? É possível que uma prefeitura, por exemplo, use os resultados da PND como um concurso?
14: Isso, é importante a gente ressaltar que, embora não seja um concurso, ela não substitua o processo seletivo da Secretaria de Educação, as secretarias elas podem usar a nota da PND como etapa de suas provas. Então, as redes de ensino, as secretarias estaduais, municipais, distrital de educação, elas fazem adesão junto ao MEC para usar a nota da PND em seus concursos e processos seletivos. Agora, para 2026, 2.031 redes de ensino fizeram adesão. Então, os resultados, e aí o professor faz essa prova da PND, e os resultados de cada exame têm validade de 3 anos, permitindo sua utilização em vários processos seletivos ao longo desse período.
4: Secretária, a prova nacional docente ocorre quantas vezes por ano? Por exemplo, quem perder essa oportunidade terá outra ainda em 2026?
14: Isso, a prova é anual, né? Então, quem não participar agora poderá se inscrever para a PND em 2027, em data ainda a ser definida. Então, quem estiver concluindo a licenciatura ou já estiver formado, é importante fazer a prova ainda esse ano. E aí ficar com essa nota disponível para os concursos públicos das redes que aderiram durante todo o período de 2026 e 2027.
3: Porque como o senhor disse, né, a prova tem validade por 3 anos aí.
14: Isso, quem não fez agora vai ter que aguardar a próxima PND em 2027.
3: Agora, onde que os interessados podem se inscrever e quanto é que custa a taxa de inscrição, secretário?
14: Os interessados podem se inscrever no sistema PND, no site do INEP, até o dia 10 de julho. E a taxa de inscrição custa R$ 85,00.
4: E quando serão as provas e quando saem os resultados?
14: As provas serão realizadas em todo o país no dia 20 de setembro. E o resultado final será divulgado em 15 de dezembro.
3: E aí a gente lembra também que na página do INEP os interessados também podem acessar outras informações, né, secretário, sobre pedidos excepcionais, enfim, recursos e todo o resto, qualquer outra parte que tenham interesse em saber sobre a prova.
14: Muito bem. Inclusive para formação, tá? Para acesso aos conteúdos da prova, quem quiser estudar, se preparar, no site do INEP tem as matrizes de referência utilizadas pelo INEP para fazer a prova. Então o professor pode utilizar esses materiais para se preparar e estudar para obter um melhor resultado.
3: Ótimo. Muito bem, nós conversamos com o secretário executivo do Ministério da Educação, Rodolfo Cabral. Secretário, muito obrigada pela sua entrevista aqui à Voz do Brasil.
14: Muito obrigado, Mariana, Luciano. Um abraço aos ouvintes da Voz do Brasil.
4: Funcionando 24 horas por dia, 7 dias por semana, o Disque 100 oferece orientação em casos de violações dos direitos humanos.
3: Saiba mais com Pablo Mundim.
15: Violência física, psicológica ou sexual, abandono de pessoas idosas, trabalho infantil, racismo, discriminação contra pessoas com deficiência, população LGBTQIA+, povos indígenas, quilombolas ou qualquer outra forma de violação da dignidade humana. Seja qual for a situação, o Disque 100 é o canal para denunciar. Os canais do Ministério dos Direitos Humanos e da Cidadania registraram em 2024 mais de 657 mil denúncias de violações de direitos humanos. Mulheres, idosos e crianças formam o grupo de maior vulnerabilidade, com a maioria dos abusos ocorrendo na própria residência. para combater qualquer tipo de violação que surgiu o Disque 100, defende Lara Magalhães, coordenadora do Disque 100.
16: Por ser muito abrangente, sempre que a pessoa tiver dúvida se determinada situação configura ou não uma violação, a orientação é procurar o Disque 100 para que a nossa equipe preste essas orientações e tire essas dúvidas.
15: Depois do registro, o caso é enviado aos órgãos competentes para apuração e adoção das medidas de proteção, explica a coordenadora Lara Magalhães.
16: Quanto mais acessam, mais a gente consegue garantir ou ao menos proibir que essas violações perdurem.
15: O atendimento é gratuito, sigiloso e está disponível 24 horas por dia, 7 dias por semana. Reportagem Pablo Mundim.
4: Teve início essa semana um atendimento no Previbar a moradores da região norte.
3: Podem ser beneficiados moradores de comunidades ribeirinhas ou isoladas, indígenas e quilombolas.
4: Atualmente existem 7 unidades móveis flutuantes. 3 vão atender o estado do Amazonas, 3 o estado do Pará e 1 o estado de Rondônia.
3: A chefe do Serviço de Gerenciamento de Unidades Móveis Flutuantes do INSS, Karine Furtado, fala dos serviços oferecidos.
17: Os serviços oferecidos pelo Previbar são praticamente os mesmos de uma agência física do INSS. Os principais são salário maternidade rural, aposentadorias, pensão por morte e benefício de prestação continuada, o BPC, que é um benefício assistencial para idosos e pessoas com deficiência de baixa renda. Também são oferecidas perícias médicas e avaliações sociais, além de emissão de extratos, consulta de tempo de contribuição e orientações gerais.
4: Os atendimentos vão até 18 de dezembro.
3: O calendário de atendimentos está em gov.br/INSS.
4: Julho é mês de férias e muita gente aproveita o descanso para viajar com a família.
3: E muitas famílias brasileiras contam com integrantes de quatro patas.
4: Uma pesquisa sobre o turismo pet friendly quer entender as principais dificuldades enfrentadas pelos tutores e empreendimentos.
18: O professor Pedro Henrique Ambrósio Rodrigues, de Florianópolis, já perdeu as contas de quantas viagens fez. Mas, independente do roteiro, sempre pega a estrada com seus pets do lado. A que tem mais quilômetros rodados é Frida, uma bulldog francesa que chegou em sua vida há 11 anos. Depois vieram o Bartô, sem raça definida, e um Chihuahua, para se aventurarem por diversos destinos brasileiros.
19: A gente sai de Florianópolis e vai para Franca, e por duas vezes a gente foi para Minas Gerais, então passou por Ouro Preto, Trindade, Paraty, São João del Rei, Curitiba, Rio de Janeiro, Campos dos Goytacazes, tudo que tiver no meio do caminho a gente faz. As viagens são planejadas em cima do fato dos cachorros estarem conosco.
18: Uma pesquisa online pretende mapear os principais desafios do turismo pet friendly no país. Por um lado, quer entender as dificuldades enfrentadas pelos viajantes na hora de pegar a estrada. Por outro, busca conhecer os desafios de empresários do setor, como donos de hotéis e de restaurantes que recebem clientes de quatro patas. A supervisora de eventos e reservas de um hotel em Goiânia, no estado de Goiás, Kathleen Neves, menciona alguns serviços personalizados para atender esse público.
20: Hoje, os nossos serviços exclusivos são um tapete higiênico, uma manta com a nossa logo, um sachê de petisco para que ele possa se alimentar enquanto estiver conosco e saquinhos para coleta de fezes também.
18: O mapeamento servirá de base para a criação de um manual de boas práticas do segmento. O prazo para participar vai até amanhã, 10 de julho, e o formulário pode ser acessado na página do Ministério do Turismo na internet, no endereço gov.br/turismo. Reportagem Natália Koslick.
3: Um voo cancelado, bagagem danificada ou extraviada, mudança de horários pela companhia aérea.
4: O passageiro que vive essas situações tem um canal para registrar e tentar resolver a queixa.
3: É o ANAC Passageiro.
21: As viagens de avião fazem parte da rotina do empresário gaúcho Renato Correa, que a cada dia da semana está em uma cidade diferente por causa dos compromissos profissionais. Com a vida na ponte aérea, difícil não se deparar com problemas.
22: De uma forma ou outra, a gente acaba tendo problema com voo atrasado, voo cancelado, questões climáticas que acabam influenciando na nossa dinâmica e na nossa agenda diária. Problemas eu tive são vários repetitivos que são de perda de conexão. por questão de atraso.
21: Passageiros que enfrentarem problemas com companhias aéreas podem registrar reclamações por meio da plataforma ANAC Passageiro. O acesso é gratuito e pode ser feito por qualquer cidadão com uma conta gov.br nível prata ou ouro. Após o registro, a manifestação é encaminhada à companhia aérea responsável, que deve responder em até 10 dias corridos. O superintendente de acompanhamento de serviços aéreos da Agência Nacional de Aviação Civil, ANAC, Adriano Miranda, destaca os tipos de registros que a plataforma tem recebido.
0: O principal problema mais reclamado são alterações ou cancelamentos pela própria empresa aérea antes da viagem, né? Então o passageiro é comunicado ali que seu voo foi alterado, que seu voo foi cancelado, né? Em segundo lugar, o atraso ou cancelamento na data da viagem, aquela situação contingencial. O terceiro ponto mais reclamado é bagagem, por exemplo, bagagem danificada, bagagem extraviada.
21: Durante o atendimento, passageiro e empresa podem trocar informações diretamente pela plataforma até a conclusão da solicitação. O usuário pode ainda consultar dados sobre o volume de reclamações, os principais assuntos registrados e o índice de atendimento das companhias aéreas. O acesso à plataforma é feito pelo site anac.gov.br ou pelo gov.br/anac, clicando em passageiro. Reportagem Graziele Bezerra.
4: Estão abertas até 3 de agosto as inscrições para a chamada Universal 2026, que vai financiar projetos de pesquisas científicas, tecnológicas e de inovação desenvolvidas por instituições brasileiras.
3: Pelo menos 30% dos recursos serão destinados a instituições de pesquisa das regiões Norte, Nordeste e Centro-Oeste.
4: O resultado final está previsto para 4 de dezembro.
3: As propostas devem ser submetidas exclusivamente pela internet por meio do formulário disponível no site carloschagas.cnpq.br.
4: E essas foram as notícias do governo federal.
3: Fique agora com as notícias do Poder Judiciário e do Congresso Nacional. Boa noite.
4: Boa noite e até amanhã.
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2: Você vai ouvir agora notícias do Poder Judiciário.
23: Inquérito do Banco Master. STF autoriza busca e apreensão contra Thiago Miranda.
24: STJ entende que plano de saúde deve cobrir cirurgia de feminização facial em mulheres trans.
23: Justiça determina que o SUS forneça sonda Bottom para alimentação de pacientes pediátricos em Uberlândia, Minas Gerais.
24: Boa noite, eu sou Marcela Luiza.
23: E eu sou Walter Lima.
24: Supremo Tribunal Federal autoriza busca e apreensão contra Thiago Miranda após pedido da Polícia Federal.
23: A decisão é do ministro André Mendonça, relator do inquérito sobre o Banco Master no STF. Marta Ferreira.
25: Thiago Miranda é dono de uma agência de publicidade que mantinha relação com o ex-banqueiro Daniel Vorcaro, dono do Master, e teria atuado em uma ação coordenada de influenciadores nas redes sociais para atacar a credibilidade do Banco Central. De acordo com a Polícia Federal, os ataques se deram após o Banco Central negar a compra do Master pelo Banco de Brasília e liquidar o Banco de Vorcaro.
26: As investigações apuram ainda a atuação de possível organização criminosa dedicada à intimidação de jornalistas, ao monitoramento ilícito de pessoas ligadas a autoridades públicas, à obtenção indevida de informações sigilosas e a adoção de medidas destinadas a interferir em investigações criminais.
25: Na decisão, Mendonça afirmou que os elementos analisados apontam que Thiago Miranda desempenhava papel central nessas iniciativas, sendo o principal responsável por realizar pesquisas e levantamentos acerca da vida privada da jornalista em questão. Ainda de acordo com as conversas analisadas, Thiago Miranda costumava informar o andamento das buscas, relatar sobre análise de processos judiciais antigos e coordenar a mobilização de equipe dedicada a localizar informações que pudessem ser consideradas sensíveis ou comprometedoras para a jornalista.
24: Plano de saúde deve custear cirurgias em mulheres trans para dar aos traços faciais a aparência feminina.
5: Para o STJ, esses procedimentos não se enquadram nas exceções previstas na lei que regulamenta os planos de saúde. Fátima Uchoa.
7: A decisão da terceira turma do STJ manteve a determinação para que uma operadora de plano de saúde autorizasse a cirurgia de feminização facial no processo transexualizador, como reconstrução craniana e rinoplastia reparadora de uma beneficiária que já havia feito procedimento de redesignação sexual. Segundo a relatora ministra Nancy Andrighi, os procedimentos foram indicados pelo médico da paciente e não incluiriam tratamento experimental nem teriam caráter estético, sendo imprescindíveis para adequar a identidade de gênero da paciente e preservar o bem-estar psicológico dela.
24: Agente de aeroporto de Confins, em Minas Gerais, tem jornada de trabalho equiparada à de colegas da Pampulha.
5: A decisão é do Tribunal Superior do Trabalho, Marla Lacerda.
8: Uma empresa de serviços aeroportuários vai ter de pagar horas extras a uma agente de proteção do aeroporto de Confins. A trabalhadora cumpria jornada de 42 horas semanais, enquanto colegas de função no aeroporto da Pampulha, de menor movimento, trabalhavam 36 horas por semana. Para o TST, a diferenciação da jornada com a mesma remuneração desrespeita o princípio da isonomia.
24: Justiça determina que o SUS forneça sonda Bottom para alimentação de pacientes pediátricos em Uberlândia, Minas Gerais.
5: Esse tipo de sonda é um dispositivo de silicone que fica na região do abdômen do paciente e diminui os casos de refluxo. Vanessa Pereira.
9: A ação teve início após o MPF receber reclamações de famílias que enfrentavam dificuldades para conseguir a sonda Bottom no SUS. Agora, segundo a decisão, a União tem até 6 meses para incluir o equipamento no sistema de gerenciamento do SUS. Já o governo de Minas Gerais e o município de Uberlândia devem garantir o fornecimento das sondas Bottom para os pacientes pediátricos.
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24: Uma boa noite.
5: E até amanhã.
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11: Eu sou Paula Groba.
12: E eu sou Humberto Pinheiro.
11: E estes são os destaques de hoje do Jornal do Senado, que começa agora.
12: Senado aprova MP que destina recursos das BETs à Polícia Federal.
11: Comissão aprova mais proteção a pessoas com deficiência vítimas de crimes.
12: Avança projeto que pune empresas de telemarketing por ligações indesejadas.
11: Boa noite.
12: Boa noite.
11: Parte do dinheiro arrecadado pelas casas de apostas esportivas poderá ser usado no combate ao crime organizado.
12: O Senado aprovou uma medida provisória que destina um percentual do lucro das bets ao fundo da Polícia Federal. Agora, o texto segue para a sanção presidencial. Repórter Douglas Castilho.
27: Após o pagamento dos impostos devidos e dos prêmios das apostas, as operadoras das bets deverão destinar 3% do valor obtido a esse fundo. Porém, esse índice só será devido a partir de 2028, passando por uma transição anual gradual de 1%. O senador Isalci Lucas, do PL do Distrito Federal, argumentou que o direcionamento do montante serve como um mal menor diante dos efeitos negativos das bets.
28: O ideal é que não tivesse bets, porque por mais maior percentual, não vale a pena. Realmente, o estrago com relação às bets é muito grande. Então, agora, é óbvio, como existe, está regulamentado, é muito importante destinar realmente parte desse recurso para saúde, também para segurança, para todas essas áreas, exatamente, porque qualquer percentual não recupera o que se vai gastar com a saúde com relação a isso.
27: A verba será obrigatoriamente utilizada na modernização de equipamentos da Polícia Federal, no pagamento por horas e atividades extraordinárias e no custeio de planos de saúde da corporação. Além disso, o Ministério da Justiça e Segurança Pública poderá estender a cobertura dessas despesas médicas também para os agentes da Polícia Rodoviária Federal Federal e da Polícia Penal Federal. O texto agora vai à sanção presidencial.
11: E avançou no Senado o projeto que autoriza a Agência Nacional do Petróleo a acessar dados fiscais de distribuidores e revendedores de combustíveis.
12: A medida visa combater a adulteração desses produtos. Repórter César Mendes.
6: O objetivo da proposta, já aprovada na Câmara dos Deputados, é melhorar a fiscalização, condicionando as concessões de atividades regulamentadas pela ANP à autorização prévia para que a agência acesse os dados fiscais das empresas do setor. Quem já possui a outorga de funcionamento terá que providenciar essa autorização para continuar atuando. Relator da matéria, o senador Dr. Irã, do Progressistas de Roraima, destacou que a medida vai facilitar a detecção de adulterações, assegurando maior integridade no mercado de combustíveis.
13: Empresas que adulteram combustíveis garantem ilicitamente a redução de seus custos de produção e passam a ter vantagem competitiva em relação às que atuam honestamente.
6: O texto determina que a ANP assuma os custos do acesso aos dados das empresas sem ônus para o fisco e seguiu para a análise da Comissão de Infraestrutura.
11: Uma subcomissão do Senado aprovou o relatório de diligência externa em Boa Vista, Roraima, em maio de 2026, que verificou a situação em que vive o povo Yanomami.
12: O documento traz um diagnóstico sobre a saúde, a segurança e a governança na região e aponta que, apesar de avanços na repressão ao garimpo ilegal, o território ainda enfrenta graves gargalos logísticos e estruturais. Repórter Bruno Lourenço.
14: Relatório aprovado pela subcomissão do Senado, que acompanha a situação de perto, revela que a quase totalidade do atendimento de saúde na região ainda depende exclusivamente de aviões e helicópteros, o que encarece e dificulta as ações de socorro. A presidente do colegiado, senadora Damares Alves, do Republicanos do Distrito Federal, defendeu uma ação conjunta de entidades brasileiras e internacionais, principalmente no combate ao garimpo ilegal, para assegurar direitos das populações indígenas.
15: Capaz de consolidar os avanços obtidos com a desintrusão e fortalecer de forma duradoura as políticas públicas voltadas à proteção e à garantia dos direitos dos povos Yanomami e Yekuana.
14: A subcomissão formalizou uma série de pedidos de providências a ministérios e propôs um pacote legislativo focado no agravamento de penas para crimes ambientais em terras indígenas, adaptação de prazos processuais para áreas remotas, fortalecimento da FUNAI, integração de políticas sociais e adaptação do acesso a benefícios sociais.
11: E a Comissão de Direitos Humanos aprovou um projeto que aumenta a proteção para pessoas com deficiência vítimas de crimes. A proposta torna esse tipo de crime uma circunstância agravante, com penas maiores para quem se aproveita da vulnerabilidade da vítima.
12: Hoje, o aumento de pena previsto na legislação está ligado a agressões ocorridas em escolas. O relatório lido pelo senador Paulo Paim, do PT do Rio Grande do Sul, amplia essa proteção em casos de lesão corporal e reforça a punição também em outros locais. Agora, o projeto segue para análise da Comissão de Constituição e Justiça.
11: Ligações indesejadas de telemarketing e as cobranças feitas para quem nem é devedor podem estar com os dias contados. A Comissão de Fiscalização e Controle aprovou em decisão terminada

0: telefonia que liga para a gente com ligações indesejadas, com ligações desagradáveis, oferecendo produto, buscando cobrar alguma coisa que a gente não tem nada a ver com o assunto, importunando a nossa rotina, o nosso bem-estar, o nosso conforto, e a gente precisa dar um basta nisso.
1: E a presidência da República vetou parcialmente o projeto que mudava o símbolo de acessibilidade no Brasil. Com o veto, o símbolo vai continuar sendo uma pessoa em cadeira de rodas.
2: A intenção da mudança era incluir outros tipos de deficiência. Os detalhes com o repórter Márcio Maturana.
3: O governo argumentou que mudar o símbolo já muito conhecido por uma imagem criada em 2015 pelas Nações Unidas poderia criar barreiras adicionais a quem se pretendia beneficiar e que a mudança não teve participação das organizações representativas das pessoas com deficiência. A senadora Mara Gabrilli, do PSD de São Paulo, explicou que a intenção da mudança era incluir outros tipos de deficiência.
4: É como dizer para a sociedade, a acessibilidade vai além da mobilidade. É sobre garantir mais autonomia e respeito para todas as pessoas com deficiência.
3: Outros trechos do projeto, como a ampliação dos locais obrigatórios para sinalização, foram mantidos e transformados na Lei 15.459. Agora, o veto parcial precisa ser analisado pelo Congresso Nacional, podendo ser mantido ou derrubado.
1: O programa Jovem Senador já definiu os 27 estudantes que vão participar da Semana de Vivência Legislativa em agosto no Congresso Nacional.
2: A última vaga ficou com um aluno do Distrito Federal, vencedor da etapa local, com uma redação sobre democracia nas redes sociais. Repórter Henrique Nascimento.
5: Os 27 estudantes foram selecionados para o Jovem Senador 2026, programa que permite aos alunos conhecer de perto o funcionamento do Congresso Nacional. A última vaga ficou com Caleb Gomes, do Centro de Ensino Médio de Taguatinga Norte, no Distrito Federal. O tema da redação deste ano foi Democracia nas redes sociais, como construir um debate saudável.
6: Assim que saiu o tema, eu já comecei a pensar em várias coisas. Eu sei que o raciocínio ele foi vindo ao longo do processo de criação da redação. Eu tentei ser o mais verdadeiro possível sobre a minha opinião.
5: Durante a Semana de Vivência Legislativa, os jovens senadores vão ocupar cadeiras no plenário e nas comissões e apresentar propostas que podem virar projetos de lei. O senador Paulo Paim, do PT do Rio Grande do Sul, destacou a importância da participação dos jovens.
7: Agir hoje na esperança de que as iniciativas atuais nos assegurem o futuro melhor é missão de todos nós, não importa a idade, que ela se traduza em entusiasmo e paixão pelo trabalho legislativo.
5: Ao longo de 14 edições, o jovem senador já mobilizou mais de 2 milhões de estudantes.
2: Edição de Paula Groba e trabalhos técnicos de Eliseu Caires. O Jornal do Senado fica por aqui. Acompanhe agora as notícias da Câmara dos Deputados. Boa noite.
1: Boa noite e até amanhã.
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9: Comissão da Câmara proíbe aposentadoria como punição a magistrados.
10: Plenário torna permanente incentivo fiscal para empresas de reciclagem.
9: Parlamentares defendem propostas em defesa de segmentos vulneráveis.
11: Boa noite. Projeto de Maurício do Vôlei, do PL de Minas Gerais, promete fortalecer mecanismos de combate ao abandono afetivo e material de crianças e adolescentes. O texto amplia os deveres dos pais e responsáveis quanto ao cuidado, à convivência familiar e à assistência emocional.
9: Maurício do Vôlei explica que o projeto cria medidas de proteção como acompanhamento psicossocial, mediação familiar e orientação aos responsáveis. Para ele, a iniciativa garante o desenvolvimento saudável de crianças e adolescentes.
11: Rubens Ottoni, do PT de Goiás, é relator de proposta que obriga companhias aéreas a transportar gratuitamente equipamentos usados por pessoas com deficiência. Ele explica que o projeto determina que cadeiras de rodas, próteses e outros itens essenciais sigam preferencialmente na cabine.
9: O Besotone aponta que, quando o transporte na cabine não for possível, os equipamentos deverão seguir no compartimento de carga, com prioridade, identificação e proteção adequada. O parlamentar alerta que a medida também

0: também prevê indenização imediata em caso de dano ou extravio.
1: Alencar Santana, do PT de São Paulo, defende a urgência de projeto que inclui a misoginia no Código Penal, criminalizando injúrias e agressões motivadas pelo preconceito contra as mulheres. Ele assinala que o parlamento precisa dar uma resposta diante do avanço dos índices de feminicídio no país.
0: Alencar Santana ressalta que a matéria já pode ser votada no plenário. Ele defende a punição rigorosa contra qualquer tipo de discriminação ou violência de gênero. O legislador acredita que a tipificação legal assegura a proteção integral e o respeito aos direitos das cidadãs brasileiras.
2: Justiça.
1: Avança na Câmara a proposta que proíbe a aposentadoria compulsória de juiz como forma de punição. A repórter Paula Bittar acompanhou a votação.
3: A Comissão de Constituição e Justiça da Câmara aprovou uma proposta que acaba com a chamada aposentadoria compulsória de membros do Poder Judiciário como forma de punição. A proposta mantém a previsão de que o ato de remoção ou de disponibilidade do magistrado por interesse público deverá ser fundado em decisão por voto da maioria absoluta do respectivo tribunal ou do Conselho Nacional de Justiça, mas acrescenta que a suspensão poderá ser de até 90 dias e a disponibilidade poderá ser de até 2 anos. Ainda de acordo com o texto, concluído o processo administrativo disciplinar, o Tribunal ou o Conselho Nacional de Justiça, quando couber a pena de perda do cargo em decisão por voto de 2/3 de seus membros, deverá representar ao Ministério Público no prazo de 30 dias para propor a ação judicial. Nesse caso, o magistrado deve ser afastado das funções com vencimentos proporcionais até o trânsito em julgado da sentença. Se a decisão for pelo arquivamento da representação ou se a ação judicial for julgada improcedente em decisão definitiva, o magistrado retorna às suas funções com o pagamento da diferença das verbas remuneratórias e a contagem do tempo de serviço para todos os fins. O Ministério Público deve se pronunciar sobre a representação no prazo de 90 dias. O relator na comissão, deputado Helder Salomão, do PT do Espírito Santo, elogiou a iniciativa da proposta.
4: A sociedade brasileira há muito reivindica o fim desse privilégio que hoje nós conhecemos como aposentadoria compulsória, que ao invés de ser um castigo, como deveria ser, ou uma punição, melhor dizendo, acaba sendo um prêmio para quem pratica ilícitos e crimes no exercício da magistratura.
3: A deputada Bia Kicis, do PL do Distrito Federal, compartilhou dessa opinião.
5: Você premiar alguém que abusou do cargo, que cometeu crimes e que é afastado, aposentado compulsoriamente com a sua remuneração integral. Isso é um tapa na cara do brasileiro.
3: A proposta que acaba com a chamada aposentadoria compulsória de membros do Poder Judiciário como forma de punição ainda precisa ser analisada por uma comissão especial que deverá ser criada para esse fim e depois segue para a apreciação do plenário, onde precisará ser votada em 2 turnos. Da Rádio Câmara, de Brasília, Paula Bittar.
2: Trabalho.
0: Pastor Sargento Isidório do Avante da Bahia defende a aprovação pelo Senado do projeto que institui a escala de trabalho 5x2. Segundo ele, a medida garante mais qualidade de vida aos trabalhadores, permitindo mais convivência familiar e tempo para cuidar da saúde.
1: Pastor Sargento Isidório também cobra a aprovação da proposta que trata dos direitos dos agentes comunitários de saúde e de combate às endemias. Ele afirma que a matéria representa uma medida de justiça para a categoria, destacando a mobilização dos profissionais em defesa da pauta.
0: Júnior Amaral, do PL de Minas Gerais, critica projeto da Prefeitura de Itajubá, que cria regras locais para o transporte por aplicativo no município. O deputado afirma que a proposta gerou mobilização de trabalhadores por prever punições e exigências que podem dificultar a atividade.
1: Júnior Amaral argumenta que a Prefeitura extrapola sua competência ao tentar regulamentar pontos que seriam de responsabilidade do Legislativo Federal. O parlamentar sustenta que as regras podem afetar a renda de motoristas e entregadores que dependem dos aplicativos para trabalhar.
2: Desenvolvimento regional.
0: Hildo Rocha, do MDB do Maranhão, cobra a votação de PEC que inclui entidades municipais entre os legitimados para propor ações diretas de inconstitucionalidade. Ele argumenta que a medida corrige uma distorção ao garantir a municípios prerrogativas já asseguradas a estados e à União.
1: Hildo Rocha critica a resistência de líderes partidários à votação da proposta. O parlamentar sustenta que entidades como a Confederação Nacional de Municípios e a Frente Nacional de Prefeitos devem ter legitimidade para representar os interesses das cidades perante o STF.
0: Paulo Guedes, do PT, agradece ao governo federal pelos investimentos destinados ao norte de Minas Gerais. O congressista destaca a renovação da frota do SAMU, a destinação de recursos para hospitais e a construção de novas unidades de saúde.
1: Paulo Guedes também menciona ações voltadas aos pequenos municípios, como construção de creches, entrega de equipamentos de saúde e melhorias na infraestrutura. Segundo ele, os investimentos devem impulsionar o desenvolvimento econômico e a geração de empregos.
2: Votação.
0: A Câmara aprovou o fim da cobrança por consumo mínimo de água e esgoto. A repórter Daniela Lessa explica como deve funcionar o sistema de cobrança.
6: O plenário da Câmara dos Deputados aprovou o projeto que acaba com a cobrança de consumo mínimo nos serviços de abastecimento de água e esgoto. O projeto foi apresentado pelo deputado Carlos Jordi, do PL do Rio de Janeiro, e altera a lei do marco legal do saneamento básico. Pelo texto aprovado, a tarifa de água passará a ser formada por duas partes. A primeira será uma parcela fixa, chamada de tarifa básica, para remunerar a oferta e a manutenção do serviço. A segunda parte será uma parcela variável, calculada conforme o volume efetivamente consumido. Na prática, a proposta impede que o consumidor pague por um volume mínimo de água que não usou. A mesma lógica valerá para o esgoto sanitário. Relator da proposta, o deputado Kim Kataguiri, do Missão de São Paulo, deu exemplo de como a proposta irá funcionar na prática.
7: Que é como se você entrasse no bar e aí tivesse R$50 de consumação. O cara que consumiu paga 50, o cara que não consumiu paga 50 também. É assim que funciona hoje a tarifa de água. O que a gente quer fazer é o seguinte: bom, você que não consumiu nada, você vai pagar ali pela cadeira que você sentou, pelo garçom que te deu oi, então você vai pagar R$15. Aí o cara que consumiu vai pagar os R$15 mais aquilo que ele consumiu. Basicamente a gente está mudando a estrutura para dar mais justiça para as tarifas, principalmente para aquele consumidor que acaba pagando pelo consumo dos outros.
6: O relator disse também que o serviço de saneamento tem custos fixos importantes, como manutenção de redes e estações de tratamento. Por isso, o texto aprovado não elimina toda a cobrança fixa. Favorável ao projeto, o deputado Tarcísio Mota, do PSOL do Rio de Janeiro, defendeu também que essa tarifa básica não seja elevada, considerando que o acesso à água é um direito básico das pessoas.
8: Mas esse projeto vai no caminho correto de garantir à população que ela não continue a pagar essa tarifa mínima que ele vai pagar independente de quanto consumiu. Contudo, é preciso colocar uma trava para que a parte fixa não supere e não seja muito grande, onerando ainda mais o consumidor final, porque água é direito, água é vida, água não é mercadoria.
6: O projeto que acaba com a cobrança de consumo mínimo nos serviços de água e esgoto agora será analisado no Senado. Da Rádio Câmara de Brasília, Daniele Lessa.
2: Transportes.
1: Josivaldo JP, do União do Maranhão, apresentou projeto que obriga órgãos de trânsito a disponibilizar medidores de glicose em operações de fiscalização. Ele explica que alterações no nível de açúcar no sangue podem causar sintomas confundidos com embriaguez, levando a abordagens inadequadas.
0: Josivaldo JP ressalta que o teste só poderá ser realizado com consentimento do condutor. Ele acrescenta que o projeto prevê treinamento para que agentes identifiquem sinais de alteração glicêmica, acionando atendimento médico quando houver risco à saúde.
2: Consumidor.
1: Caroline de Tone, do PL de Santa Catarina, apresentou o projeto que inclui os gastos com vacinas entre as despesas dedutíveis do imposto de renda da pessoa física. De acordo com a deputada, a medida amplia o benefício já concedido a outras despesas médicas.
0: Caroline de Tone argumenta que a proposta incentiva a prevenção de doenças. Ela acredita que o projeto promove justiça fiscal e contribui para a redução dos custos do poder público com tratamentos que poderiam ser evitados por meio da vacinação.
2: Saúde.
1: Comissão de Saúde aprova projeto que proíbe a venda e o uso do chumbinho no Brasil. A repórter Sofia Peçanha tem mais detalhes.
9: A Comissão de Saúde aprovou o projeto que proíbe desde a venda até a utilização do chumbinho em todo o país. A proposta altera a Lei de Crimes Ambientais, com o objetivo de proibir o uso da substância tóxica como método de controle de pragas em áreas urbanas e rurais. Pelo texto, fica proibido em todo o território nacional o porte, a venda, a fabricação e a utilização para qualquer finalidade do chumbinho. Além disso, a proposta garante a segurança da população, a proteção do meio ambiente e a preservação da vida animal, refletindo um compromisso com a saúde pública e a sustentabilidade ambiental. O projeto sugere que os poderes públicos federal, estaduais, distritais e municipais aprimorem a fiscalização e desenvolvam políticas de conscientização, como explicou o deputado Clodoaldo Magalhães, do PV de Pernambuco, relator na comissão.
10: Fortalecer também com campanhas de conscientização para que a população, a sociedade como um todo, tenha consciência dos perigos e dos riscos do envenenamento humano, animal e também da contaminação dos mananciais através desse produto que é tão nocivo à saúde humana, animal e ambiental.
9: A substância tóxica Aldicarb, conhecida popularmente como chumbinho, é extremamente tóxica e perigosa para a saúde humana. A ingestão acidental, mesmo em pequenas quantidades, pode levar a envenenamentos graves e fatais. Por isso, o deputado Marcelo Queiroz, do PSDB do Rio de Janeiro, autor do projeto, ressaltou no texto que a medida se faz necessária devido aos graves riscos que o uso indiscriminado desse produto representa para a saúde pública, o meio ambiente e os animais domésticos e selvagens. Em caso de descumprimento da lei, a proibição poderá ser de multa em, no mínimo, 5 salários mínimos, além das demais penalidades previstas em lei. Agora, o projeto que proíbe desde a venda até a utilização do chumbinho em todo o país segue para análise na Comissão de Constituição e Justiça. Da Rádio Câmara de Brasília, Sofia Peçanha.
2: Cultura.
0: Inácio Arruda, do PCdoB do Ceará, defende a regulamentação das plataformas de streaming para garantir mais proteção ao setor audiovisual. Ele afirma que a medida é necessária para fortalecer a produção nacional, ampliar a geração de empregos e valorizar a cultura brasileira.
1: O parlamentar acredita que a legislação precisa acompanhar as mudanças do mercado, hoje dominado pelos serviços de streaming. Para Inácio Arruda, a regulamentação deve assegurar regras para o setor e preservar o espaço da produção audiovisual do país.
2: Meio Ambiente.
0: O plenário da Câmara aprovou um projeto que aumenta e torna permanente incentivo fiscal para empresas de reciclagem. O repórter Antônio Vital acompanhou a votação.
11: O plenário da Câmara aprovou o projeto que torna permanente e aumenta os incentivos fiscais para indústrias de reciclagem. O projeto altera uma lei de 2021 que autoriza empresas do setor tributadas com base no lucro real a abaterem 1% do imposto devido em troca de investimentos em projetos que estimulem a cadeia produtiva na reciclagem. Esse incentivo fiscal tem validade de apenas 5 anos, ou seja, termina em 2026. O projeto aprovado torna o incentivo fiscal permanente, sem prazo para acabar. Além disso, aumenta de 1% para 5% o limite de dedução do imposto de renda para as empresas do setor. O relator, deputado Arnaldo Jardim, do Cidadania de São Paulo, acatou parcialmente sugestão do PT e definiu que o incentivo fiscal vai depender da previsão orçamentária. O líder do governo na Câmara, deputado Paulo Pimenta, do PT do Rio Grande do Sul, queria que o valor máximo do incentivo fosse definido anualmente pelo Poder Executivo, o que não foi aceito pelo relator. Para o relator, Arnaldo Jardim, aumentar o incentivo fiscal para as empresas de reciclagem pode estimular mais investimentos.
12: Hoje ainda nós temos a triste realidade de ter no Brasil uma coleta absolutamente, muitas vezes, desumana e temos, por outro lado, uma grande presença ainda de lixões no nosso país. Portanto, é o que recomenda fomentar a reutilização, o tratamento e a reciclagem de resíduos sólidos, até em sintonia com o direito ao meio ambiente equilibrado.
11: Em 2024, cerca de 7 milhões de toneladas de resíduos secos foram destinados à reciclagem no Brasil, o que representa menos de 9% dos resíduos gerados, segundo a Associação Brasileira de Resíduos e Meio Ambiente. O relator defendeu o aumento do incentivo como maneira de aproximar a indústria de reciclagem dos benefícios já recebidos por outros setores da economia, como o da cultura e esporte, que permitem dedução de até 4% do imposto devido. Foi o que disse também o deputado Carlos Gomes, do Republicanos do Rio Grande do Sul, ex-catador e autor do projeto que deu origem à lei de incentivo à reciclagem.
13: Justiça e paridade. As três leis de incentivos do país, que é a Rouanet, cultura, ao esporte e agora da reciclagem, fazendo justiça a esses mais de 1 milhão de trabalhadores que todos os dias estão dentro de um galpão, colocando a mão em resíduos que quase ninguém quer triar e poderá sim ter recursos para mudar a realidade do seu trabalho, aumentar a renda, fazer a economia circular, prosperar nesse país.
11: O projeto que torna permanente e aumenta os incentivos fiscais para a indústria de reciclagem seguiu para análise do Senado. Da Rádio Câmara de Brasília, Antônio Vital.
2: Segurança Pública.
1: Sargento Faur, do PL, defende a ampliação do policiamento nas rodovias e divisas do Paraná para impedir a entrada de criminosos e o tráfico de drogas no estado. Ele afirma que é preciso aumentar o efetivo da Polícia Militar diante da defasagem de servidores nas ruas.
0: Para Sargento Faur, a redução dos índices de criminalidade depende da valorização salarial e de incentivos estruturais para os operadores da segurança pública. Ele propõe a construção de presídios de segurança máxima que proíbam benefícios como visitas íntimas a detentos de alta periculosidade.
1: Hélio Lopes, do PL do Rio de Janeiro, apresentou o projeto que zera o imposto de importação sobre armas de fogo adquiridas por militares, policiais e outros agentes de segurança pública. O deputado explica que a proposta vale para profissionais da ativa, aposentados e militares da reserva ou reformados.
0: Segundo Hélio Lopes, a medida facilita o acesso dos agentes a equipamentos importados mais modernos e adequados às suas atividades. O projeto mantém ainda exigências de registro, comprovação funcional, rastreabilidade e fiscalização do armamento pelos órgãos competentes.
1: Adilson Barroso é um dos autores de PEC que admite, em caráter excepcional, a redução da maioridade penal para casos de crimes hediondos e de crueldade extrema contra pessoas e animais. Ele aponta que a responsabilização depende de avaliação individualizada.
0: Para Adilson Barroso, a medida busca dar resposta mais efetiva a crimes como estupro, latrocínio, tortura e homicídio. O parlamentar garante que a PEC mantém o respeito ao devido processo legal, a ampla defesa e a condição de pessoa em desenvolvimento.
1: Felipe Beccari, do Podemos de São Paulo, é um dos autores do projeto que cria o crime para quem organiza e transmite práticas de maus-tratos a animais por meio de comunidades virtuais. A proposta também pune quem financia ou incentiva esse tipo de conteúdo na internet.
0: Felipe Beccari entende que a medida busca combater grupos que divulgam atos de crueldade contra animais, inclusive mediante pagamento. O texto prevê ainda penas maiores nos casos em que houver lucro com a prática ou morte do animal divulgada em redes sociais.
1: Paulinho da Força, do Solidariedade de São Paulo, é autor de projeto que aumenta a pena para furtos e roubos cometidos por criminosos que se passam por prestadores de serviço ou utilizam falsa identificação profissional.
0: O deputado explica que a pena para furto qualificado passaria a variar de 4 a 10 anos de prisão e a de roubo qualificado de 8 a 14 anos. Paulinho da Força afirma que a ideia é proteger a confiança da população em profissionais legítimos e reforçar a segurança pública.
1: Termina agora o Jornal Câmara dos Deputados, produzido pela Rádio Câmara, com trabalhos técnicos de Everson Urani e apresentação de José Carlos Andrade e Márcio Aquilissardi. Uma boa noite para você.
0: Uma ótima noite. A Voz do Brasil volta amanhã.
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0: Boa noite para você ligado no Esportes pelo Ar nesta quinta-feira, dia 9 de julho de 2026. Temos o primeiro semifinalista da Copa do Mundo. A França eliminou o Marrocos. E ó, estão falando da Argentina aí. Tentaram ajudar a França, tá? Deram um pênalti para a França, mas tem, já viu aquele ditado que... Eu vou amenizar. Pênalti que não é, não entra? É tipo isso, aconteceu. Mbappé perdeu um pênalti. Mas depois ele fez um com a bola rolando, o Dembélé também, 2-0 para a França, que aguarda o vencedor de Espanha e Bélgica. Para você que está nos acompanhando nas ondas do Gigante do Ar e também pela Rede Minas, quem é capaz de parar esta França na Copa do Mundo? Quero saber a sua opinião, participe conosco. Envie sua mensagem pelo WhatsApp, o número é o 319-8280-6655. 319-8280-6655. Enquanto você escreve e participa conosco, vamos fazer a nossa bancada de hoje, começando com Bruno Morelli. Morelli, boa noite, obrigado pela presença. Quem vai ser capaz de parar a França, se é que alguém vai?
1: Boa noite, André. Boa noite, Pedro. Pessoal que nos assiste, nos ouve. Olha, eu acho que quem vai parar a França vai ser a minha torcida. Porque se eu começar a torcer para a França, cai. Porque todas as seleções que eu torci na Copa já foram embora. Torci para o Brasil, saiu. Eu torci para o México, saiu. Torci para a Colômbia, saiu também. Torci para o Egito, mesma coisa. Então, assim, estou achando que o problema sou eu, gente. Se eu começar a torcer para a França agora, eu acho que ela sai. Porque pelo futebol que vem apresentando, né, é o time mais equilibrado, tem todos os setores são bons, tem uma boa defesa, tem um excelente meio de campo, tem um bom ataque. O mais fraco ali é o goleiro, gente, que é o Manhã. Mas mesmo assim, não precisa. O Marrocos hoje não chutou de manhã. Só de tarde, porque só estou no segundo tempo, né? De manhã não estou, não.
0: Pedro dos Santos, boa noite. Obrigado pela presença conosco hoje também. O Power Ranking lá da FIFA, né? Que eles criaram esse ano para estabelecer quem é o melhor de cada posição. Coloca a França com o melhor ataque, que é o Mbappé. O melhor em criatividade, que é o Lis. O melhor zagueiro, o Upamecano. Você acha que realmente é a melhor seleção que está nessa Copa do Mundo?
2: Boa noite, André, Brunão e principalmente quem está com a gente aqui no Esportes pelo Ar. Cara, é um time muito coeso. Eu acho que o que pega nessa seleção francesa é justamente esse power ranking, né? E assim, não sei se dá para dizer, mas talvez seja até um megazord do futebol, né? Porque você pega, por exemplo, do último ranking de melhores jogadores do mundo, no top 10, você tem três jogadores que estão na seleção francesa, que são justamente Dembélé, Mbappé e o Olise. Então, é um time bom, tanto no ataque quanto na defesa, e o Brunão falou sobre a questão do Manhã. Beleza, talvez seja o único que está um pouco abaixo, mas ainda é melhor do que muitos dos goleiros que ainda estão no Mundial. Então, é um time muito forte e é um time que tem entrosamento. E eu acho que falta para muitas seleções, inclusive a seleção brasileira, que é essa questão da continuidade, a questão de dar tempo para trabalho e também estabelecer uma base. Esse time do Deschamps, além do título mundial lá em 2018, muita gente estava na disputa de 2022. Eu acho que foi o que deu casca para chegar tão forte nessa Copa de 26.
0: O Deschamps, à frente da França, né? Ele caiu na Copa de 2014, aí foi campeão em 18, segundo colocado em 22, caminhando para ser campeão. Me lembrou, sabe quem que eu estava pensando hoje? O Brasil lá na década de 90. Em 90 o Brasil caiu nas oitavas, foi campeão em 94, segundo em 98, foi campeão de novo em 2002. Vamos ver os gols então da vitória da França para cima do Marrocos. Primeiro gol, o Mbappé recebeu na entrada da área e bateu no cantinho, tá bem enjoado. E aí depois o Dembélé, da meia-lua, bateu no canto esquerdo do Bono para fazer também 2-0. Nesse power rank da FIFA, o craque tem um espaço lá que é para o craque. Eles pegam as notas de ataque, criatividade e defesa de cada jogador para definir quem será o craque da Copa do Mundo. Neste momento, quem lidera? Mbappé está à frente do Messi. Mbappé é melhor que o Messi ou Bruno Amorelli?
1: Ah, não é não. Ele é mais novo, né? Tem mais vigor físico, né? Mais explosão do que o Messi de hoje. Mas se você pega o auge do Messi com o auge do Mbappé, eu não acho que o Mbappé seja melhor do que o Messi, não. Acho que o Messi tem valias que o Mbappé não tem, né? O Messi tem uma visão de jogo mais privilegiada, eu acho. Eu acho que o Mbappé finaliza melhor. Mas o Messi dribla melhor. Eu acho que o Messi, ele é muito mais decisivo e depende menos do vigor físico do que o Mbappé. Eu acho que a tendência do futebol do Mbappé é começar a declinar à medida que ele for ficando mais velho agora, né? Vai se aproximando dos 30 anos. Eu acho que ele começa a ter uma decadência um pouco mais acentuada do que o Messi teve. Eu acho que a melhor comparação seria o Mbappé com o Cristiano Ronaldo. Pela questão, são jogadores que jogam mais ali pela ponta esquerda, finalizam muito bem, gostam de fazer gol e tal, mas não tem tanta contribuição em outras atividades ali do time, né? Não são tão armadores quanto o Messi é.
0: O Cristiano Ronaldo teve que se adaptar, né, ao longo da carreira, né, deixou de ser aquele homem da velocidade, hoje é um centroavante. Vamos ver se o Mbappé vai conseguir fazer isso, tá? Eu não sou muito fã do Mbappé, não gosto muito dele, não. Olha só, amanhã, 4 horas da tarde, a França conhece o adversário na semifinal. Espanha e Bélgica se enfrentam. Para você, Pedro dos Santos, quem é o favorito nesse embate?
2: Ah, sem dúvidas, a Espanha. Por mais que o jogo contra Portugal, eu tava até falando contigo em off, né, André? Deu calo nas vistas. Foi um jogo tenebroso, mas eu sinto que essa Espanha vem mais pronta. A Bélgica teve, beleza, conseguiu um resultado grande lá contra os Estados Unidos, jogando contra, talvez até podemos dizer, contra tudo, contra todos, provocando Donald Trump, enfim. Coisas que estão fora do futebol, mas eu sinto que a Espanha ainda assim é favorita também pelas campanhas que fizeram. A Bélgica, acho que principalmente pela primeira fase que fez, deixou muito a desejar, e por conta disso acredito que a Espanha vem mais forte, mais pronta, até também projetando uma semifinal, pode dar um pouco mais de enfrentamento contra a França do que a Bélgica.
0: Você vai torcer para quem, Morelli, nesse aí?
1: Ah, eu vou torcer para a Espanha porque eu não é aquele negócio, eu gosto de ganhar. Então, eu já perdi a Copa inteira, gente. Eu acho que a Bélgica já bateu no teto, acho que a Bélgica já fez o que ela tinha que fazer. A primeira fase foi muito decepcionante, ela se classificou porque quase todo mundo se classificou, né? E no mata-mata teve que, como diziam os portugueses, né, puxar de galões para vencer a seleção de Senegal, né? Só contra os Estados Unidos que eles tiveram um pouco mais de facilidade, mas acho que foram movidos pelo ódio a Donald Trump para ganhar aquele jogo de 4-1. Mas acho que contra a Espanha não vai ter. A Espanha vai passear.
0: E a gente vendo esse negócio do Power Rank, né? Aí um negócio me chamou a atenção. O Alisson, o goleiro Alisson. Vocês já viram qual a posição do Alisson no ranking dessa Copa do Mundo?
2: Cara, confesso que não.
0: 27º. Numa lista de 28 goleiros tendo Power Rank. Ele é o 27º, o Alisson. Porque a nota dele é 4.6, 4.8. Ou seja, assim, fez poucas defesas, mas, né, grandes defesas foram poucas e acabou tomando gols. E aí isso nos motivou a fazer um comparativo. Qual seleção era melhor? Esta de 2026 ou a de 2022, que caiu para a Croácia? Então vamos começar, Bruno Moreira, para você. Alisson 22 ou Alisson 26, qual é melhor?
1: O Alisson desse ano, por incrível que pareça. Porque o Alisson de 22, eu já não teria levado o Alisson em 2022. Porque eu já não gostava dele, já achava que era já um goleiro superestimado. Mas esse ano ele ainda fez umas duas, três defesas, algo que ele não fez em 2022.
0: E você, Pedro?
2: Ah, tô com o Alisson deste ano também. Acho que, por mais que, se você for analisar em números, que nesse ano o Alisson foi mais vazado do que em 22, ainda assim, acho que a importância você falou sobre a questão de poucas defesas. Quando chegou, em alguns momentos, ele conseguiu ajudar. Inclusive no jogo contra a Noruega, sim.
1: Foi a melhor Copa dele.
2: Não, e por muito.
1: Até porque ele tá mais feio também. Foi enfeiando. O goleiro precisa ser mais feio.
2: O goleiro tem que ser feio. Jogadores de defesa, né, como um todo. Mas, assim, acho que o jogo contra a Noruega foi 2-1, mas era pra ter sido 4-5 se não fosse o Alisson.
0: E na direita, você prefere, Pedro, o Militão ou o Danilo?
2: Cara, briga de foice no escuro, mas eu vou com o Militão, porque acho que o Danilo foi determinante de forma negativa para o Brasil. No jogo contra o Japão, é que ele quem dá o passe para o gol do Sano. Os dois gols do Haaland são no lado dele. Por mais que ele fez um começo de Copa interessante ali, o segundo tempo contra Marrocos, os outros dois jogos da primeira fase, eu acho que o Militão ele conseguiu ser um pouco mais consistente do que o Danilo.
0: E você, Maré?
1: Ah, Militão. Militão. O cara consegue andar em linha reta.
0: Aí na zaga nós temos um Thiago Silva em 2022 contra um Marquinhos de 2024, Amoré.
1: Não tem nem comparação, gente. O Thiago Silva, o Marquinhos, ele não está no mesmo livro do que o Thiago Silva. Marquinhos é um dos zagueiros mais superestimados que o Brasil teve desde Aldair.
0: E pra você, Pedro?
2: Cara, Thiago Silva, eu acho que até também, considerando que os dois também foram capitães, né? Então, tanto em termos técnicos quanto em termos de liderança, eu acho que o Thiago Silva tá na frente.
0: E aí, o Marquinhos de 22 ou Gabriel Magalhães em 26, Pedro?
2: Cara, pra mim, Magalhães. Eu acho que o Marquinhos, ele fica marcado também pela situação do pênalti lá contra a Croácia, e o Magalhães ele passou um pouco mais de segurança, por mais que no frigir dos ovos os dois zagueiros no domingo foram assim amassados pelo Haaland, perderam todas as bolas, acho que o Magalhães ele passou um pouquinho mais de confiança durante a Copa do que o Marquinhos em 2022.
0: E aí, Moreno?
1: Por eliminação, pelo que eu falei do Marquinhos na última, eu não posso nem colocar, porque a Copa do Magalhães também foi terrível.
0: E pelo lado esquerdo, teve um Danilo em 2022 contra um Douglas Santos em 2026, mano.
1: O Douglas Santos, acho que foi talvez um dos melhores jogadores dessa seleção. Fez uma Copa muito correta, não comprometeu em nenhum momento. Douglas Santos.
0: Você, Pedro?
2: O subestimado Douglas Santos. Acho que, assim, pra gente que acompanhou o Douglas Santos desde a formação, né, o começo, o boom dele, né, na carreira que foi aqui no Atlético, a gente já sabia da qualidade, foi campeão olímpico nos Jogos do Rio e ficou um tempo escondido e foi um achado nesse time do Ancelotti.
0: Então tá, aí vamos passar para o meio de campo. Casemiro 22 ou Casemiro 26, Pedro de Santos?
2: Casemiro 22, viu? Acho que essa Copa de 2026, assim, né, literalmente para esquecer. E o Casemiro ficou muito marcado negativamente por conta de tudo, né? Por mais, beleza, fez o gol contra o Japão, mas, assim, foi a única coisa de útil e relevante que ele fez ao longo dessa Copa, vamos ser sinceros. Então, para mim, Casemiro 22.
0: E aí, Moré?
1: Fernandinho 2014, porque...
0: Cara! Não, mas aí, qual a melhor versão? Ou pra você
1: a menos pior? 22.
0: Então, entre Paquetá em 22 e Bruno Guimarães?
1: Bruno Guimarães.
0: E você, Pedro?
2: Bruno Guimarães também, viu?
0: Bruno Guimarães. E aí a gente tem...
1: O pênalti de Mbappé hoje inocenta Bruno Guimarães.
2: Tá? Totalmente.
0: Não, Messi perdeu um pênalti, Mbappé perdeu um pênalti, todo mundo tá perdendo um pênalti. Aí tem Neymar e Martinelli, Pedro.
2: Cara...
0: Neymar 22, Martinelli 26.
2: Esse que é o grande problema, porque o Martinelli, ele acaba sendo um achado nesse time do Ancelotti, né? Todo mundo sabe que ele joga mais pelo lado de campo. Mas ainda assim, eu acho que o Neymar ele foi mais importante para a seleção em 22 do que o Martinelli talvez tenha sido em 26. Tinham outras peças nesse time do Ancelotti que também faziam o time jogar.
0: E aí, o
1: Neymar que jogava futebol em 2022 ainda. O Martinelli tem que dar de esporte, tem que ir para os 100 metros rasos.
0: Aí
1: tem...
0: Chegando,
1: o negócio é correr.
0: Chegando à frente ali tem a disputa entre Rafinha em 22 e Rayan em 2026, Amoré.
1: Ah, o Rayan, sem dúvida. O Rafinha, pelo amor de Deus, gente, nunca jogou nada na seleção, a preguiça danada. Você pode estar numa disposição danada, você vê o Rafinha na seleção, te dá sono. Muito fraco, o Rayan por muito.
0: E aí, Pedro?
2: Tô com o Bruno, viu? Acho que o Rayan, assim, disparado, e é muito do que o Brunão disse, né? O Rayan foi também um bom achado nesse time do Ancelotti, enquanto o Rafinha sempre foi, assim, a mesma disposição que o trabalhador tem pra trabalhar na segunda, 6:30 da manhã.
1: Rafinha na seleção é remédio pra insônia.
0: E aí na disputa igual o Casemiro, 22 e 26, a gente tem a disputa Vinícius Júnior, 22 e 26, Pedro.
1: 26.
2: 26 por muito. 26 por muito. Acho que tanto em termos de liderança quanto em termos de qualidade técnica e consequentemente nos números, o Vini de 26 foi muito melhor.
0: Acompanha?
1: 22 foi uma Copa muito apagada do Vini Júnior, né? A cobrança foi muito grande, né? Todo mundo falou, sim, pô, o cara no Real Madrid tá deitando, chegou na Copa, não fez nada. Esse ano ele foi o protagonista da seleção brasileira.
0: E pra gente fechar a disputa aí entre Richarlison e Matheus Cunha, Moreira.
1: Matheus Cunha. Embora o Pombo tenha feito um golaço na última Copa, o Matheus Cunha queimou minha língua, foi muito útil para a seleção, fez uma boa Copa, fez gols. Acho que ele não tinha que ter sido substituído contra a Noruega, talvez o destino tivesse sido diferente se ele não tivesse saído para entrar o ex-jogador.
2: E aí? Eu tô com o Brunão também, viu, Matheus Cunha, eu acho que contribuiu não só tecnicamente, mas taticamente, né, a questão de ser múltiplas funções, jogando pelo lado de campo se necessário, jogando de 9, jogando também armando o time nos primeiros jogos, então Matheus Cunha.
0: Então, no final, 4 atletas de 2022, 7 de 2026, teoricamente a seleção melhorou, mas no coletivo acabou tendo um resultado pior. Você concorda com o resultado? Não, manda mensagem pra gente pro 31982806655, depois do intervalo, vamos falar do futebol brasileiro também, até já. 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

0: 8h19, estamos de volta com o Esportes pelo Ar e eu sigo esperando sua participação pelo WhatsApp 319-8280-6655, 319-8280-6655. Amanhã a seleção entra em campo pelo vôlei, tá? Giovana Calmon, conta pra gente.
1: Um abraço para você que acompanha o Esporte pelo Ar. Amanhã tem Brasil em quadra pela Liga das Nações de Vôlei. A seleção feminina enfrenta a Polônia às 7h20 da manhã. No sábado, prepara o despertador, porque o jogo é às 3h30 da madrugada contra a Tailândia. Lembrando que essa última semana da VNL está sendo disputada no Japão, então por isso esses horários estão fora do comum. E também tem notícia boa para o Brasil, porque os Estados Unidos, que são nossos adversários na briga pela liderança, foram derrotados hoje pela manhã. Então, se a seleção brasileira vencer, pode abrir vantagem na ponta da tabela.
0: E vai vencer, vai assumir a liderança dessa tabela aí na VNL feminina. Estamos falando dos Estados Unidos, tropeçaram. Olha a analogia que eu vou fazer, gente. Estados Unidos, americanos, vamos falar do América. Quem gostou é Morelli, hein? O América anunciou três reforços hoje para a temporada. O lateral direito, o Alex Silva, que começou no Atlético, né? Estava no Ceará. Tem também o atacante uruguaio de 27 anos, o Rodrigo Pinheiro, do Vélez Sarsfield. E aí eu vou trazer para você, tá? Nessa temporada ele tem 25 minutos de jogo. Só isso, mais nada. Não tem outros números para te apresentar. E o outro atacante, Guilherme Parede, vem do Guarani de Campinas. Esse tem números, tá? 18 jogos na temporada, 2 gols e 1 assistência. São 6 reforços, ô Bruno Amorelli. Inclusive amanhã será apresentado o Gabriel Domingos, um dos volantes. Você acha que essa movimentação tinha que ter acontecido lá em janeiro?
2: Em janeiro. A América esperou a vaca atolar e... falar, o negócio agora é morrer com dignidade. É igual no Tropa de Elite, que o baiano fala, pô, na cara não, pra não estragar o velório. É mais ou menos isso, gente, porque o América já tá com 96% de chance de ser rebaixado pra Série C, gente, com todo respeito, viu? Mas o América, o próprio Marcos Salum já assumiu isso, que errou muito no planejamento pra esse ano, na montagem do elenco, né? Então, assim, agora é a espera de um milagre, já que eu tô, né, falando de filme, né? Vamos falar, a espera de um milagre, gente, porque... complicado, a América vai ter que fazer uma campanha de campeão. A América que ganhou um jogo só até agora, vai precisar ganhar quase todos, praticamente. O América está a 12 jogos, a 12 pontos, aliás, do primeiro colocado, fora da zona de rebaixamento. Então, assim, a situação realmente é muito trágica. O América, com 7 meses de atraso, começa as suas contratações para 2026.
0: O América teria que vencer aí, né? Tá com 6. Para aqueles 45, faltam 39. Então tem que vencer 13 jogos em 20. Aí é que é negócio, Pedro. A gente pensa, né? Com reforços pode ser que aconteça, mas tem aquele famoso tempo para adaptar, né?
3: Não, e era aquilo que a gente vinha falando também em off, o André. O América tem a questão, além do tempo, eu acho que tem que correr também contra o tempo, porque beleza, estamos em julho, aí pega entrosamento, vai um mês, o Campeonato Brasileiro, né, da Série B, ele termina em novembro, ele termina antes até da média da Série A, e até o América engrenar, e considerando o nível dos adversários, e a gente sabe muito bem que a Série B, quando chega na virada do turno para o retorno, aquele que é o oitavo, o décimo colocado, ele começa a jogar como se fosse o campeão, e ainda mais agora com essa briga de playoffs. Então vai ficando cada vez mais difícil para o América conseguir uma campanha, como disse o Bruno, né? A espera pelo milagre para evitar o rebaixamento.
0: Enquanto isso, o Cruzeiro hoje confirmou apresentou, né, um jogador que tinha já sido confirmado e que o torcedor gostou. O Gabriel Arlindo e o Davi Luiz contam pra gente essa história.
4: O atacante Gabriel Peck, vindo lá do LA Galaxy, é o novo reforço celeste aí para a ponta do Cruzeiro, um setor que o Arthur Jorge estava querendo, né, Davi?
5: Arthur Jorge estava querendo muito, fez uma ligação para ele, insistiu bastante na contratação do Peck, ele que também ressaltou em muitos momentos a diretoria, que fez um grande esforço, falou sobre os torcedores do Cruzeiro que foram até as suas redes sociais pedirem a contratação do mesmo para o clube. Ele também já começou a projetar o futuro, projetar competições que o Cruzeiro está dentro delas, inclusive a Libertadores.
6: O jogador, ele gosta de jogar esses jogos e eu nunca tinha jogado uma Libertadores na minha vida e vai ser a primeira vez, vai ser minha estreia na Libertadores. Então, eu só peço a Deus que esteja comigo para que eu possa fazer um grande jogo, para que a gente possa, junto com meus companheiros, fazer uma grande partida e sair vitoriosos. Eu sou um jogador que hoje se encontra mais maduro, como eu falei, um jogador que busca ao todo tempo atacar o espaço, a todo tempo estar perto do gol, finalizando, terminando a jogada. É um jogador que define também as jogadas e que ajuda também o grupo, mas é o que eu falei, eu chego com muita humildade, respeitando o processo, respeitando todos os meus companheiros.
0: Tá aí Gabriel Peck que chega para botar o Arroyo no banco, né? Jogar pelo lado direito ali no ataque. E hoje o Cruzeiro anunciou também a volta de Léo Aragão. O goleiro estava emprestado ao Avaí. E aí essa é a questão, o Bruno Morelli. Porque no grupo tem o Otávio, que assumiu a titularidade. O Cássio, que vem se recuperando da cirurgia. Matheus Cunha e o Léo Aragão chegando agora. A chegada dele é sinal de que Matheus Cunha ou Cássio não são mais aguardados para essa temporada?
2: Eu acho que o Matheus Cunha está fora dos planos. Porque o Cássio ainda vai demorar um pouco, né? Para ter condições de jogo, né? Pegar ritmo, né? Entrar em forma de novo. Então, acho que o Léo Aragão vem para ser o reserva imediato do Otávio até que o Cássio fique 100%, né? Porque o prazo inicial era agosto, né? Então, ainda tem aí um mês e meio, talvez, sem ter o Cássio 100%. Então, caso você não conte com o Otávio em algum determinado jogo, você tem um Léo Aragão, que é um goleiro que tá com ritmo, tava jogando. Então, porque assim, Léo Aragão e Matheus Cunha, embora o Léo Aragão tenha tomado aquele gol horroroso pro Democrata de Valadares,
0: parecendo no Sete Lagoas, né? De FIFA.
2: É.
3: Totalmente.
2: Mas, assim, níveis totalmente diferentes. O Léo Aragão, inclusive, foi acionado no clássico do segundo turno do Campeonato Brasileiro, que o Cássio se lesiona,
3: sim,
2: né?
3: Protocolo
2: sai
3: de concussão.
2: Pelo protocolo de concussão. E o Léo Aragão entra e faz uma boa partida, né? O jogo termina empatado e tal. Então, assim, o Cruzeiro está se prevenindo aí para não ter que colocar o Matheus Cunha para jogar.
0: E em condições normais, Pedro. Todos em condição de jogo. Cássio, o Otávio, o Léo Aragão. Quem é o titular do Cruzeiro?
3: Cara, hoje o Otávio. Acho que mesmo, assim, todo mundo sabe da história, da importância que o Cássio tem para o futebol, mas também para o próprio Cruzeiro, né? Ao longo da temporada passada foi muito importante. E até talvez no começo dessa, mas o que o Otávio vem fazendo e fez, principalmente na fase de grupos da Libertadores, já credencia ele para ser o titular no resto da temporada.
0: Agora, para a gente falar do Atlético rapidinho, o programa está acabando, mas o Hulk ontem estreou pelo Fluminense no jogo treino contra o Novo Iguaçu e após o jogo, ele deu uma seguinte declaração. Ó. O que eu vejo aqui é que, diferentemente do Atlético, eu tinha uma responsabilidade muito grande de jogar todos os jogos, de ter que decidir, é uma pressão muito grande. E desde que eu cheguei no Atlético, venho para o Fluminense, um time que tem muitos jogadores de qualidade também, muitos jogadores que estão acostumados a ganhar, com experiência também. Foi recado para quem, Bruno Morelli?
2: Para os donos do clube. Porque desde que o Hulk chegou, o elenco do Atlético foi só desidratando, O Atlético foi perdendo peças importantes e a reposição não vinha na mesma qualidade. Acho que talvez a única peça que veio para repor, que talvez fosse da mesma qualidade de alguns que saíram, era o Scarpa. Mas o Scarpa não virou aqui no Atlético. Então, assim, saía Nacho, Zaratio, e as peças que vinham não tinham a mesma qualidade, né? Então, aí sai Paulinho, sai Vargas.
0: Aí vem Rony.
2: Tô lamentando saída de Vargas, hein? Aí vem Rony, que a Leila tava pedindo, pelo amor de Deus, pra alguém levar.
3: Júnior Santos.
2: Vem Dudu, vem Júnior Santos. E ninguém virou. Então, assim, eu acho que ele mandou um recado pros 4F, vocês não prometeram aí os 4 Hulks, só se for na idade, porque na qualidade não veio. É. Então acho que talvez a questão seja essa.
0: Só tem que o Hulk parar também, que foi para as redes sociais falando que foi mal interpretado, o que ele disse é muito claro, tá? Ele só não deu o nome para quem que ele tava falando, mas a mensagem foi muito bem recebida e todos aqui ouviram, e o torcedor, tenho certeza que o torcedor entende que o problema do Hulk não é com a instituição,
2: uhum,
0: é com pessoas que estão à frente dela, ou que estão dentro dela. Pedro Santos, muito obrigado por estar conosco nessa noite, valeu demais a Morelli, muito obrigado a você que nos ajudou a fazer o Esporte pelo Ar, a gente volta amanhã às 8 horas da noite, até lá.
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15: Olá, boa noite para você acompanhando a Rádio Inconfidência M. Você está no Gigante do Ar, noite de quinta-feira, 9 de julho. A partir de agora, ouvindo canções, sucessos internacionais. É o Flashback para você, com programação musical do Cristiano Batista. Eu sou Márcio Roney, trabalhos técnicos Ronilda Mendes e Eliezer Ferreira. Bom demais ter você por aqui desde já, muitíssimo obrigado. Um abraço aos ouvintes do Em Boa Companhia, também sintonizando o 880M da Inconfidência. 90 anos de comunicação pública, a gente tem muito que festejar, né? Bom, começando a nossa noite aqui no Flashback, o encontro de Robbie Williams e Nicole Kidman.

0: Esse foi Ray Charles com Change My Heart, também Prince Purple Rain e Robbie Williams com Nicole Kidman, Something Stupid.
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0: Sucessos internacionais aqui na Inconfidência M. Agora a banda Red Hot Chili Peppers.

0: foi Renato Russo cantando em inglês Setting the Clowns. Também Rolling Stones, Anybody Seen My Baby. E abrindo o bloco, Red Hot Chili Peppers com Under the Bridge. Tem intervalo e eu volto daqui a pouquinho.
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0: Bom ter a sua companhia nesta noite de quinta-feira. Estamos juntos ouvindo sucessos internacionais. Agora tem o grupo Pussycat Dolls.